Banda Estúdio, segura no beijo, com a participação do Alessandro Torra do Brilha Som. Tá junto, tá ligado, tá aqui no Show Banda, gente. Olha só que coisa boa, né, ter você na companhia. Já tá me seguindo lá no Instagram? Então vai lá e segue no arroba Nando Freitas Locutor. Segue o Show Bandas também no arroba Show Bandas. Marca a gente e deixa pra gente que a gente compartilha, né? E bora ser feliz como sempre aqui curtindo as melhores do bailão. Esse é o Show Bandas. Vamos trazer mais agora. Eu vou trazer aqui, essa eu gosto, é boa demais. Banda Artibis, Loucura de Amor, da Volume. Vamos nessa!

Lancaster fazendo a festa com a gente aqui no Show Bandas. Final de semana, tá lindo, tá demais. E você aqui de Bem com a Vida, como sempre, com as melhores energias, as melhores vibrações pra deixar o fim de semana pra lá de especial, gente. Que alegria, hein? Coisa boa ter você aqui sempre na companhia. Feliz, é claro, por ter você aqui na rádio todo fim de semana curtindo o nosso Show Bandas. Um abraço pra você na cidade, no interior, nas colônias, na internet. Um alozaço pra toda essa turma maravilhosa. Vamos trazer mais agora. É a música pop alemã na área, da volume. Vamos nessa. Esse é o Show Bandas. Tá bom demais.

0: Os Capitais Se Liga, tá junto com a gente aqui no Show Bandas, te fazendo feliz em mais um grande fim de semana. Último bloco, gente. Um abraço pra você aí que tá na nossa companhia, tá na nossa audiência, como sempre aqui na rádio. Um alôzaço pra você, né? Tá desde cedo ouvindo música, notícia, informação aqui na rádio e na nossa audiência agora aqui, né? No Show Bandas. Que beleza pra você, tudo de bom, um final de semana repleto de coisas boas. E eu vou, claro, convidar você pra seguir a gente, @showbandas, e me segue também no @NandoFreitasLocutor. Bora trazer mais pra você. Agora tem um som aqui da banda Magia do Amor. Faz amor com ele, pensa em mim. Vamos nessa!
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0: 21h59.
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2: Olá, seja muito bem-vindo, seja muito bem-vinda. Está entrando no ar por aqui o nosso Paquera, na sua rádio preferida, as mais românticas, as mais belas canções para você curtir nesse final de semana. E em clima de paquera, né? Final de semana, de repente, você que está, né, querendo chegar junto, né, conquistar aquela pessoa amada, né, é só você se inspirar através aqui do nosso programa, viu? Porque aqui a gente vai fazer essa seleção musical inspirada em você. Começando com a Ra.

Erotomix, Sweet Dreams, aqui no nosso fim de semana, para você que está curtindo o Paquera. E a gente vai seguindo em frente com muita música boa aqui para você. Agora o som do Rick Astley, Cry for Help, na programação do nosso Paquera. Um ótimo final de semana para você que está em ótima sintonia. Tem que estar aí no seu carro ouvindo a gente, ou está em casa, está pela internet acompanhando a melhor playlist do fim de semana. Com certeza é aqui.

0: Rod Stewart, Hey Weather, Sing the Rain, fechando a primeira sequência do nosso Paquera. Fique ligado, eu volto depois do intervalo, hein?
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0: É o seu final de semana com as mais românticas aqui no nosso Paquera. Agora vamos com um clássico, né? Can't Help Falling in Love, na programação do nosso Paquera. As músicas que despertam sentimentos estão aqui. Uau.

Gene Rapperton, Loving You, um verdadeiro clássico dos anos 70, né? Lindíssima essa canção aqui no nosso Paquera. E agora a gente traz a música que é um verdadeiro hino da solidariedade, né? Uma canção realmente tocante. A união de 40 artistas americanos, os 40 maiores artistas da época de 1985, que gravaram juntos este verdadeiro clássico, né? We Are the World. Começando com ele, Rod Stewart.

0: Lady Gaga e Bradley Cooper, Shallow, fechando aqui o nosso paquera desta super programação mais do que especial nesse fim de semana, né? Eu sou Kleber Salles e te encontro aqui na próxima edição do Paquera. Grande abraço para você e até a próxima. Tchau, tchau.
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2: 23 horas e 3 minutos.
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4: Olá, chegando pra você curtir mais um Vibe Mix comigo, locutora Patrícia Vieira, trazendo pra você o melhor do pop internacional. E a programação de hoje, ó, tá maravilhosa, viu? Boa demais. Pode curtir, pode dançar, pode cantar junto. O importante é você curtir esse programa que é feito com muito carinho pra você. Vibe Mix está no ar, curte aí.
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1: Esta é a programação do Vibe Mix, tocando pra você o melhor do pop internacional. Em instantes tem muito mais pra você.
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5: Voltei trazendo mais músicas pra você aqui na nossa programação. Que bom é te fazer companhia levando o melhor do pop internacional. Aumenta o sonho e vem curtir. Vibe Mix continua.
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2: Tocando pra você só as melhores. Você está curtindo Vibe Mix. Já já tem mais. Continue sintonizado. Dá tudo.

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2: Já voltei trazendo pra você muito mais sucessos no nosso Vibe Mix por aqui. Só o melhor do pop internacional. Espero que você esteja gostando. Aumenta o som que agora tem muito mais.
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1: Você curtiu mais um bloco de sucessos aqui do pop internacional no nosso Vibe Mix e daqui a pouco tem mais.
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1: Voltei trazendo mais músicas pra você aqui na programação do nosso Vibe Mix. Aumenta o som que este bloco tá, ó, bom demais.
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1: 0 hora e 2 minutos.

Jesus é apresentado de diversas formas em toda a Bíblia. De forma mais específica, no Evangelho de Marcos, ele é apontado como um servo. Do capítulo de número 1 ao capítulo de número 7, curas, libertações, o mar se acalmando, uma amostra do poder dele. No capítulo 8, surge uma pergunta interessante. Jesus se direciona aos seus discípulos e diz: quem os homens dizem que eu sou? Só que essa não é a questão mais marcante desse diálogo. Agora Jesus vira para os discípulos e diz: e vocês? Quem vocês dizem que eu sou? O que Jesus está dizendo é: tudo bem,

0: Assim diz a Bíblia.
1: É tempo de se encher da verdade. Assim diz a Bíblia. Bem-aventurados os pacificadores.

0: pecadores, porque eles serão chamados filhos de Deus. Mateus 5:9. Fica com a gente, porque tem mais bênção chegando.
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1: Mais um Acredite Se Quiser chegando. Hoje é sexta-feira, 21 de agosto de 2026. E olha, gente, uma brincadeira de educação física acabou virando caso de polícia no Arizona, nos Estados Unidos, viu? Um adolescente de 13 anos foi acusado de agressão depois de, segundo as autoridades, atacar a ex-namorada repetidamente com bolas e queimada durante uma aula. Dois amigos teriam ajudado no ataque. O caso aconteceu em uma escola na cidade de Meyer. De acordo com uma assistente social, a garota foi atacada incansavelmente pelos três meninos depois de sair do banheiro. A adolescente acabou precisando de atendimento hospitalar e ficou com vários hematomas, principalmente na região do tórax e do abdômen. O garoto, que será julgado como adulto, negou que tivesse intenção de machucar a menina. Em entrevista a uma emissora local, ele afirmou que não imaginava que as bolas pudessem causar ferimentos, justamente porque são macias e podem ser apertadas. A mãe do adolescente também afirmou que não foi comunicada pela escola sobre o episódio e só descobriu que o filho havia sido acusado meses depois. O caso agora segue para a justiça e uma simples aula de educação física acabou ganhando contornos bem mais sérios. Que coisa, hein, rapaz? E é chocante isso, viu? Eu sou Kleber Salles, este foi o nosso Acredite Se Quiser, hein?
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1: Mais uma edição do nosso Acredite Se Quiser, chegando nesta sexta-feira. Mulher que manteve barriga de aluguel contra a vontade dos pais biológicos não ganhará a guarda do bebê. Que isso, hein? Rapaz, uma história envolvendo barriga de aluguel está provocando uma disputa judicial nos Estados Unidos, viu? McCain West, uma enfermeira do Alasca, foi contratada para gerar um bebê para um casal da Califórnia. Durante a gravidez, porém, o menino foi diagnosticado com uma grave doença cardíaca. Diante do diagnóstico, os pais biológicos pediram que a gestante interrompesse a gravidez. McKenna chegou a concordar inicialmente, mas depois mudou de ideia. Ela decidiu levar a gestação adiante e viajou para o Texas para dar à luz. O bebê nasceu no dia 12 de agosto e recebeu de McKenna o nome de Gabriel. Menos de 24 horas depois, foi entregue aos pais biológicos, que pretendiam chamá-lo de Rooney. Agora a gestante tenta manter direitos sobre a criança, só que, segundo uma advogada especializada em direito reprodutivo, ouvida pelo New York Post, as chances são praticamente nulas. O Tribunal da Califórnia já reconheceu o casal como os pais legais do menino e a especialista afirma que McKenna não teria direito legal de escolher o nome ou ficar com a criança. Um caso envolvendo gravidez, decisões médicas e uma disputa de guarda, né, que agora será decidida nos tribunais, hein? Que louco, rapaz! Eu sou Kleber Salles, esse foi o nosso Acredite Se Quiser. Grande abraço, hein? A gente volta na próxima semana.
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0: 1:59.
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2: Pois é, a tão querida e amada, sonhada, né? Sexta-feira chegou. E Retro Hits, já naquele embalo gostoso pra você, com certeza agitando o seu fim de semana de um jeito diferenciado, né? Com muita saudade, com muita nostalgia, pura alegria sempre.

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1: É show, é sucesso, é Retro Hits. Um enorme abraço pra você.
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1: Obrigado pela carona, pela sintonia. Vamos juntos e chegando pra você mais um sucesso.
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2: Muito bem, chegando por aqui um grande clássico.
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Bom, pessoal, estamos ficando por aqui, agradecendo sempre por todo o carinho. Passamos aí mais uma semana e já desejando a você excelente fim de semana. E semana que vem estaremos aqui, com certeza, com aquele hit que marcou você. Tchau, tchau.

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4: Oi, gente, sou eu, seu amigo Jorginho Amaral, por aqui em mais um Conexão Sertaneja. Nesse finalzão de semana gostoso, lindo e maravilhoso, de muita alegria, de muito alto astral e muita diversão. Final de semana é sempre bom demais. Então vem que o nosso Conexão está no ar.
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2: Ah, daqui a pouco tem mais, hein, gente? Não saia daí que o Conexão volta já.
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1: Ah, daqui a pouco tem mais, hein, gente? Não saia daí que o Conexão volta já.
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1: Já voltei por aqui sempre rápido, seu amigo Jorginho Amaral. Continua todo vapor aqui no Conexão Sertaneja.
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1: É só música boa no Conexão Sertaneja. Daqui a pouquinho a gente volta, trazendo muito mais pra você.
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1: Já voltando, sou eu, seu amigo Jorginho Amaral, te fazendo companhia aqui no Conexão Sertaneja. E tem mais sucesso pra você, bora curtir!
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1: Daqui a pouquinho voltem com muito mais aqui no Conexão Sertaneja. Não saia daí, é rapidinho, turma.
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1: Sempre rapidão, já de volta por aqui no Conexão Sertaneja. E as melhores músicas pra você. E tem mais, claro, bora curtir, bora cantar.
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1: Daqui a pouquinho tem mais Conexão Sertaneja, muito mais músicas pra você. Seu amigo Jardim Amaral te fazendo companhia, não saia daí que eu volto já.
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1: Aqui no Conexão é assim, você se gruda, né? Com certeza, fica juntinho, se conecta e não desgruda. Bora de muito mais sucesso!
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0: Essa música que a gente vai fazer agora é mais uma história da vida real. Presta atenção, ó. Até o final.
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0: até o final.
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1: Fechando por aqui mais um Conexão Sertaneja nesta segundona super gostosa. Gente, um beijo, um abraço todo especial. Obrigado pelo seu carinho, pela sua audiência. Mas amanhã, terça, tem muito mais. Valeu!

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1: 5 horas e 2 minutos.

é apresentado de diversas formas em toda a Bíblia. De forma mais específica, no Evangelho de Marcos, ele é apontado como um servo. Do capítulo de número 1 ao capítulo de número 7, curas, libertações, o mar se acalmando, uma amostra do poder dele. No capítulo 8, surge uma pergunta interessante. Jesus se direciona aos seus discípulos e diz: quem os homens dizem que eu sou? Só que essa não é a questão mais marcante desse diálogo. Agora Jesus vira para os discípulos e diz: e vocês? Quem vocês dizem que eu sou? O que Jesus está dizendo é: tudo bem. Se para eles eu sou somente aquele que cura, tudo bem. Se para eles eu sou somente aquele que acalma a tempestade, tudo bem. Se para eles eu sou somente aquele que multiplica a comida, tudo bem.

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1: Mais uma semente de fé sendo lançada. Assim diz a Bíblia. Deleita-te também no Senhor, e Ele te concederá o que deseja o teu coração. Salmo 37:4. A qualquer instante, mais palavra que transforma vidas.
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1: Acredite Se Quiser. Chegando aqui nesta segunda-feira, gente. Hoje, dia 24 de agosto de 2026. E olha essa aqui. Um piloto de avião cometeu uma gafe daquelas durante um voo da United Airlines entre a Cidade do Cabo, na África do Sul, e Washington, nos Estados Unidos. Enquanto a aeronave se preparava para pousar, o piloto acionou o sistema de comunicação, aparentemente pensando que estava falando apenas com os comissários. Ele disse: "Alô, alô", e como não recebeu resposta, acabou soltando um palavrão e chamando os comissários de idiotas. Eita! O problema é que o microfone estava aberto para toda a cabine. Mais de 250 passageiros ouviram tudo. Segundo relatos, a transmissão teria permanecido ligada por aproximadamente 7 minutos. Os comissários tentaram avisar a cabine de comando, mas não conseguiram. Enquanto isso, nas telas de entretenimento dos passageiros, aparecia a mensagem de que havia um anúncio em andamento. A tripulação pediu desculpas pelo problema no sistema de som, mas os pilotos não se manifestaram. Especialistas afirmaram que o episódio é mais sério do que uma simples gafe, né? Já que a comunicação entre pilotos e comissários é fundamental para a segurança, especialmente durante o pouso. No final das contas, né, o piloto queria falar em particular e acabou fazendo um anúncio para mais de 250 pessoas. Eita, nós, que coisa, rapaz, é cada uma, viu? Olha o perigo, hein, dessa falta de comunicação também poderia ter causado aí alguma coisa, né, até um acidente mesmo, rapaz. Eita, nós. Eu sou o Kleber Salles e volto na próxima edição aqui do Acredite Se Quiser. Uma ótima segunda-feira, 24 de agosto.
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1: De volta aqui no nosso Pronto Falei, nesta segundona, hoje 24 de agosto de 2026. E olha, uma mulher foi flagrada jogando fezes na entrada de uma igreja no interior de São Paulo. O ato de vandalismo aconteceu na igreja matriz de Ibiúna, na última sexta, dia 14, né? Nas imagens, a mulher aparece chegando no local com uma bolsa. Em seguida, ela retira uma garrafa com conteúdo marrom e despeja na entrada do local sagrado. Que isso, rapaz? A mulher jogou fezes, né, em imagens lá na igreja, e o vídeo ainda mostra uma outra mulher que vê a situação, fica indignada e corre para pedir ajuda. No início, o vídeo foi divulgado para ajudar na identificação da mulher. Segundo a responsável pela pastoral, a mulher foi identificada, mas negou ter cometido o ato. Que coisa, hein? Além disso, a mulher não era conhecida por frequentar a igreja. A Secretaria de Segurança Pública, SSP, né, ainda não se manifestou sobre o ocorrido. Que coisa lamentável, né, rapaz? É um absurdo, viu? Eu sou Kleber Salles, vou ficando por aqui com Pronto Falei, mas estou de volta amanhã na nossa programação com mais notícias curiosas que acontecem no Brasil e no mundo.
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5: 7:03.
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7: Programa Maranhão em Debate começa com os destaques. Pedro Neres recebe denúncias de descontos de até R$800 de funcionários da Prefeitura de Codó. A manchete de número 2, atenção motoristas, com assaltos, inventaram agora uma nova modalidade e você pode ser a próxima vítima. A manchete de número 3, é a number 3, estuprador dentro da igreja e a esposa dava todo o apoio. A manchete de número 4 é a number 4. Vídeo mostra que trabalhadores que trabalhavam na Avenida Duque de Caxias estão saindo mais cedo para participar de adesivaço. Com estas e outras, está no ar o seu programa Maranhão em Debate na Lemos TV para todo mundo ver e também aqui na Rádio Lemos FM.
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7: Comentários de hoje é com ele diretamente de Brasília, Genésio Araújo.
10: Dizem que o diabo é sábio, pois é velho. Até perto do início dos anos 90, do século passado, quando o Muro de Berlim tinha acabado de cair, se via jovens de esquerda em manifestações usando camisas de Che Guevara. Mas o sucesso do Plano Real logo as fez ficarem raras de ver. No dia do lançamento da campanha de Flávio Bolsonaro, em Copacabana, se via bandeiras dos Estados Unidos tremulando, com mais destaque que bandeiras do Brasil. Os jovens daquela época queriam revolução, mas a turma de hoje pensa em intervenção. Pesquisa Quest, divulgada, diz que 64% do eleitor bolsonarista acha que teremos interferência estrangeira na eleição do Brasil. Uma torcida que enche vários maracanãs. Nesse domingo, uma burocrata dos Estados Unidos falou em censura após o X, antigo Twitter, anunciar que vai obedecer norma eleitoral do Brasil de 2019 e não de agora, que impede que se receba recomendação de candidato que a pessoa não acompanhe. O bolsonarista deveria falar das ruindades de Lula, convencer os independentes que Lula não merece mais um mandato e não torcer por intervenção no Brasil. Estranho, pois Jair Bolsonaro se elegeu um dia falando em Deus, pátria e família. Estranho Brasil. Foi Genésio Araújo Júnior de Brasília.
7: 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Meus amigos, olha, vou começar logo aqui com o menino sonhador. O menino sonhador gravou um vídeo na porta, na frente do SAAI. Menino sonhador, que é o Joel, ele está injuriado porque, segundo ele, ele pagou em dias os talões de água do SAAI. Mesmo assim, o SAAI foi lá e desceu a tesoura, desceu o facão lá na água do mini sonhador. Parece que nós não temos aí as imagens. Se não tiver, daqui um pouco a gente chama aí o menino sonhador, tá certo? Então, se não aparece aí, vamos chamar o Pedro Neres, né? Pedro Neres, mostrando que está havendo descontos, dos funcionários da Prefeitura Municipal de Codó. Agora, por que esses descontos? O que que os funcionários fizeram para ter os descontos em seus salários, né? No seu contra-cheque? O que foi que aconteceu? E você vai acompanhar aqui no programa Maranhão em Debate. Olha, eu devo acrescentar que um agente de trânsito, tá aí a foto aí do Pedro Neres, um agente de trânsito, né, ele relatou a nossa reportagem, não quis ser gravado, mas ele relatou que ele está tendo descontos de R$ 900. De R$ 900 no contra-cheque. Agora, se falando dos agentes de trânsito, eu acho que é até necessário mesmo, porque eles tinham esse incentivo no governo passado. No governo passado, eles não trabalharam tanto assim. E agora, o atual governo, né, resolveu cortar. Agora, não era também para cortar esse incentivo que eles tinham. O que o governo tinha que fazer? O governo tem que dar serviço, né? Tem que dar serviço para eles trabalharem e eles continuar recebendo o desconto. Agora, pegar e o cara já se programa para comprar isso, comprar aquilo, e de repente ele tem um desconto de R$ 900, de R$ 800. Isso é justo? Outra coisa, o prefeito teria que informar cada um, porque o prefeito não é dono do salário de ninguém. Ora, o cara está trabalhando, está ganhando R$ 2.800. Aí o prefeito lá vai retirar R$ 800, sem perguntar se ele perguntar ao trabalhador se ele pode ou não retirar esse dinheiro do contra-cheque dele. Então isso aí é o que é mesmo, me diz. O que é mesmo, meu prefeito? O que você está fazendo? Hein? O que é mesmo? Porque não dá para entender, não. Mas não dá mesmo. Só que a matéria aqui, só para a gente finalizar. Olha, eu fico indignado porque eu sou um trabalhador também. Se o cara chegar no meu contra-cheque, no meu salário, na minha bolsa, meter a mão e levar R$800, vai ter confusão. Eu não autorizei ele tirar esse dinheiro, ele retirar esse dinheiro do meu bolso. E o prefeito vai lá e pega de um, pega do outro, não diz nada. Tinha que mandar uma cartinha, ó. O mês que vem, nós vamos retirar R$900 do salário seu aí. Você vai ser 800, o outro vai ser 900, o outro vai ser 560, o outro vai ser 830. Então mandava uma cartinha. Agora o cara chega lá, simplesmente retira o dinheiro do salário do trabalhador. O trabalhador está devendo a farmácia, está devendo a luz, a água. Aí ele já tem certinho, olha, eu vou receber Y, vou receber X, vai dar para mim pagar, tá. Ele faz todo ali um balanço, esquadrinha o seu salário. Aí ele chega lá, cadê? Faltou 900, faltou 800. Está aqui o Pedro Neves reclamando. Então, só mais uma pinceladinha para você. Olha, diz, olha, o médico Pedro Neves publicou nas redes sociais, nesta quarta-feira, um vídeo em que afirma estar recebendo denúncias de seguidores e pessoas que acompanham o seu trabalho sobre descontos nos salários de servidores municipais de Codó. Mas o Pedro Neves é o quê? Para estar só recebendo essas denúncias. Eu também recebi, né? Eu também recebi. E aí é o seguinte, o prefeito tem que andar direitinho, cortando direitinho, porque o pessoal está dizendo aí, meu prefeito, que você está cavando a sua própria cova. A verdade é essa. E que você vai ser enterrado na eleição. Né? É o que o pessoal diz aí nas ruas. Não sou culpado. Eu não sou baú, né? Eu não sou baú. A minha boca é um tumbalu, mas eu falo mesmo. Pois é. Tenha cuidado, faça isso, mas não. Não retire o dinheiro do servidor público municipal, que já ganha um pouco. O senhor prefeito, o empresário Francisco Carlos de Oliveira, você acha bom, ou você acharia bom, você recebe da sua empresa, vamos supor, você recebe R$50 mil da sua empresa, não é nem da empresa, da prefeitura, R$24 mil da prefeitura. Aí o cara lá disse, não, vou retirar aqui R$4 mil do seu salário que o povo lhe paga na prefeitura. Você acharia bom? Você concordaria com isso? O povo chegar e vai lá, tira lá o dinheiro do contra-cheque do prefeito? Rapaz, aquilo que a gente não quer para a gente também não quer para os outros. 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Meus amigos, agora é hora de sorrir. É, vamos sorrir aqui no programa Maranhão em Debate. Você acompanhando aqui. Agora você vai sorrir. E eu também.
11: Sorria.
12: Vamos começar mais um culto de cura e libertação. Porque se usar minha fé, a fé de um, a fé de outro, as fezes de todos, um milagre vai acontecer.
13: Vou apurar.
12: Eu peguei minha vacina agora. Irmã, prepara a tenda do milagre e a gente já vai começar. Vem cá. Qual é o seu problema, meu?
13: O problema é na voz, eu falo sonho. É para lá normal.
12: Ah, então vá lá para detrás da tenda, que daqui a pouquinho a gente resolve. Ei, você!
14: Misericórdia!
12: E aí, qual é o seu problema?
13: É
11: minha perna, que desde pequeno eu sou assim.
12: Ah, vá lá pra detrás da tenda, que daqui a pouco a gente resolve. Vamos começar o milagre, amém? Vamos unir nossas fezes. Juntar nossas fezes. Se a gente juntar nossas fezes, o milagre vai acontecer. Aleijado, joga essa muleta. Esse já tá curado, amém? Mãe, vem cá. Diga uma coisa pra esse povo.
13: O aleijado caiu, o aleijado caiu.
14: Eu não ligo pra ela vender conteúdo na internet.
15: Ó, iniciou uma polêmica essa semana após os internautas descobrirem que Mary Jane, companheira de Manuel Gomes, vende conteúdos na internet. Hoje eu tô aqui pra saber como que ele tá lidando com isso. Eu já entendi aqui que ele não liga, né? Ele quer que a moça trabalhe.
14: Eu quero que ela trabalhe pra ela fazer o dinheiro dela. Isso é que é importante. Cada 15 ganha seu dinheiro.
16: Isso mesmo. Ele é super tranquilo em relação a isso. E respeito o meu trabalho também.
15: E esses conteúdos lá, como é que é? Você sozinho, como é que é?
16: Eu sozinha.
15: Sozinha mesmo? Então isso não significa que ela já se relacionou com outra pessoa. Você é uma mulher 100% pura, e o seu primeiro homem tá aqui na nossa frente, que é o Manuel Gomes, correto?
16: Isso mesmo.
14: E eu acredito que ela não mente, ela fala a verdade.
15: Eu também acredito demais.
7: Eu também acredito.
15: Então tá aqui, gente.
7: Acredito. Eu acredito que o Manuel Gomes, o Caneta Azul, nunca pegou um gagaia.
17: Eu também acredito. Uma mulher bonita dessa aí...
18: Sorria!
7: Ai, meu amigo, tem que sorrir no Sorria! 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

0: Feiro, é? Dois repetistas, 4 de setembro, lá no Bar Esquema 2, do meu amigo Eduardo. Não esqueça, tá bom? Vamos para um rápido intervalo comercial e a gente volta já já com mais informações aqui no seu programa Maranhão em Debate. Não esqueça de compartilhar, dar o joinha e também se inscrever no nosso canal.
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0: 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Meus amigos, olha, já já nós vamos chamar mais informação para você, mas eu quero chamar aqui o Momento Saúde. Momento Saúde aqui no nosso programa, onde você vai ficar em alerta. Olha, uma das coisas mais importantes da vida é a saúde. Se você não está com saúde, pronto, você está rodado, né? Então é necessário você tomar todas as precauções para que você realmente não adoeça. E você ficando sadio, né? Bombado, aí pronto, você vai para todo lado, tudo fica fácil. Agora doente aí complica tudo. Vamos para o Momento Saúde.
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2: Nunca, nunca pode perguntar para o paciente se ele está usando o remédio de forma correta. A gente tem que perguntar como ele está usando e se preparar emocionalmente para a bomba que talvez venha. Dona Maria, 60 e poucos anos, glicemia lá em 400 e tanto. Tá usando a insulina certinho, Dona Maria? Tô, doutora, igualzinho a moça me ensinou. A agente comunitária de saúde tinha ensinado ela usando uma laranja como modelo de aplicação. Pois Dona Maria todo dia religiosamente aplicava a insulina na laranja e depois descascava e comia. Família com quatro mulheres em casa. Vieram para a orientação de como começar a usar pílula anticoncepcional. 2 meses depois, duas delas estavam grávidas. Com medo de esquecer de tomar um dia e não funcionar, elas diluíram todas as cartelas no filtro de barro que tinha em casa. E aí todas elas só tomavam água daquele filtro. Casal jovem, a menina engravida, ela estava usando a pílula bem certinha. Todos os dias, querida? Todos os dias. Pelo menos os meus dias, né? Não sei se meu namorado, por acaso, não errou alguma coisa. Ela tomava pílula por metade do ciclo e ele tomava pela outra metade. Criança com infecção de ouvido vem na UPA para reavaliação porque não está melhorando. Como que ele está tomando antibiótico, mãe? Tomando? Não, não, eu estou pingando as gotinhas no ouvido. Vozinho com diabetes. Não gostava.

0: gostava de engolir comprimido. O que ele fazia? Diluía o comprimido em água e tomava. Mas aí ficava muito amargo, então ele começou a colocar uma colher de açúcar junto com o comprimido de diabetes, para descer melhor. Teve outra diabética que parou de usar açúcar, completamente cortou o açúcar, igual foi recomendado. Agora ela só adoça as coisas com leite condensado. Uma asmática que não conseguia controlar a asma. Aí a gente foi ver como ela estava usando a bombinha. A bombinha de asma, para quem não sabe, algumas delas têm um comprimido que você coloca dentro da bombinha e aquilo é o remédio. Você aperta e aquilo vai entrar dentro do pulmão. Pois ela estava tomando o remédio e depois estava fazendo a bombinha sem nada. Então é isso, pessoal. O óbvio precisa ser dito, não só na medicina, como em qualquer outra área. As pessoas entendem as coisas de forma diferente. Para você que é da área da saúde, da próxima vez, não pergunta se está usando direitinho. Pergunta como é que está usando, que às vezes isso vai explicar absolutamente tudo.
1: Alô, todo mundo ligado aqui com a gente, brigadão de montão, você de São Luís do Maranhão, você de Belém do Pará, você de Santa Luzia do Tigre, você de Santa Inês, você também do Pindaré, Pindaré Mirim, tá todo mundo com a gente. Um abração pra você, Jonathan, Tunildo, aí em Santa Inês, ligados aqui no programa. Também o nosso amigo pastor Genivaldo, lá de Cajazeiras, Cleiton Barreto, Ivan Bezerra da Silva, Francisco Alves, meu amigo Sérgio Brasil está com a gente, Aécio de Jesus, uma turma legal mesmo que estão aqui no programa Maranhão em Debate, e a gente anuncia para você um novo programa na Super Eldorado FM, domingo agora, a partir das 15 horas, programa Clube da Saudade com Cícero Aguiar. 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Tá bom assim? Eu acho que tá. Mas olha, mas não tá bom não. Não tá bom, não tá legal. É a estrada de Cajazeiras. Ela não está legal. Vamos acompanhar o que diz o Vigia Topado, que fez uma matéria mostrando a situação da estrada que liga Canto do Coxo a Cajazeira. É por onde o ônibus do França e o ônibus do Kiko passa todos os dias, indo e voltando. Acompanhe aí.
2: Vale ser bojo. O secretário de obra de Codó. Coloca bem a cara do secretário em Codó. Mas você é muito incompetente, rapaz. Incompetentíssimo você. Como é que você faz um trabalho? Coloca essa imagem aí. Olha aí. Segundo informação, secretário de obra. Você foi lá na estrada do Canto do Poço. Até Cajazeira, secretário. Só tampou um ou dois buracos, rapaz. Aonde tem areia? Olha aí. A estrada de areia aí, ó. Você não colocou a pissarra, rapaz. Segundo as informações, secretário de obra, você está raspando a pissarra da estrada, está afundando e está criando areia. E aí, onde tem areia, você não coloca a pissarra. Está aí o resultado aí, secretário. Está aí. Carro atolado, sendo puxado por onde? Como é que pode, rapaz? Você tenta enganar o povo, rapaz. Faz um serviço direito, rapaz. Tá aí. Olha as imagens. Essa estrada aí é do Canto do Coxo, pessoal. Até Cajazeira. Aonde eles foram lá. Tamparam os buracos. Um, dois, três. Fizeram a mídia do caralho. É isso que eu vou falar mesmo. Do caralho. E o povo tá se lascando, rapaz. Vamos trabalhar, secretário. Já tá na campanha. E você fazendo merda, rapaz.
1: Alô, você, todo mundo com a gente! Olha, mais informações aqui no seu programa Maranhão em Debate. Vamos para a religião? Pode ser, produção? Podemos? Então vamos de religião. Vamos de religião aqui no nosso programa Maranhão em Debate, dando aquela força para os nossos religiosos, não é? você que vai para a igreja com tanto carinho, com tanta fé, que vai assistir a missa, que vai assistir o culto, não é? Então, a gente tem que dar um destaque aqui para você que gosta da religião. Que Deus te abençoe, que Deus te ajude, que ampare você, é assim que eu queria dizer. Tá bom? Então vamos lá. Olha, palhaçada no evangelho. O cara chega na igreja, inventa coisas, agora é com o He-Man. Parece que é com o He-Man. Vamos lá, acompanha.
3: Pelos poderes de
1: Grayskull. Ai, de Grayskull. Não é He-Man, não. É? Olha só, acompanha. É dentro da igreja, ó. Aí, ó. Aí, rapaz, com a espada do He-Man.
4: Então, com todo respeito, isso daqui não é evangelho. Eles estão brincando de ser crente. Eles estão brincando com a palavra de Deus. Por quê? O avivamento existe, o evangelho ele é poderoso, ele salva, ele cura, ele liberta. Existe sim a manifestação sobrenatural do Espírito, mas isso não é evangelho, isso não é a doutrina dos apóstolos. Isso realmente é uma palhaçada. Estão fazendo das igrejas um verdadeiro circo e nós precisamos ficar muito atentos e defender a fé que uma vez foi entregue a nós. Isso é um evangelho anátema.
1: Deve ser anátema que ele queria chamar, né? Meus amigos, mas não é só isso não. Existem aberrações mesmo dentro dos templos, dentro das comunidades evangélicas que nós chamamos de igreja, coisas que a gente... Rapaz, será se isso é verdade mesmo? Porque é uma verdadeira de uma palhaçada, de uma bandalheira. E se você está em uma igreja que a liderança, o líder, o pastor, o padre, o reverendo, o bispo, sei lá quem é, que está fazendo a coisa errada, não está de acordo com o livro dos judeus, a Bíblia Sagrada, aí você vai lá e diz, olha, eu estou deixando aqui a igreja, porque eu estou aqui é para adorar o Messias. Aí eu chego aqui, encontro essas palhaçadas aqui, diz para ele e vai embora. Vai para uma outra igreja evangélica, uma outra igreja católica. Olha só essa aqui. Escuta só. Acompanha aqui, olha. O estuprador dentro da igreja. E a esposa acobertava tudo. E você acompanha agora.
5: Foi revelado o que vai acontecer com o casal de pastores suspeito de cometer abusos contra 6 adolescentes dentro da própria igreja em Roraima. Wenderson Lima de Souza, de 32 anos, e Arielle Camila Moraes de Souza, de 24, estão oficialmente na condição de foragidos. Segundo as investigações da Polícia Civil, o casal usava a fé e o cargo de liderança para manipular as jovens, com idades entre 12 e 17 anos. O esquema funcionava com a mulher se aproximando das garotas para ganhar confiança, enquanto o marido distorcia trechos religiosos para convencer as vítimas de que tudo fazia parte de um propósito espiritual. Para manter o silêncio do grupo, eles ainda ofereciam jantares, dinheiro e transferências via Pix. As autoridades acreditam que eles possam ter fugido para a cidade de Manaus e seguem com buscas ativas. Se forem localizados e condenados pela justiça, devido à gravidade e à quantidade de vítimas envolvidas, os dois podem pegar décadas de prisão e cumprir pena em regime fechado. A defesa dos investigados afirma que eles são inocentes.
1: Aí é a religião, olha, tá certo? Então, olha, os bereanos, eles foram, destacados por Paulo. Paulo destaca eles, olha, os bereanos, eles foram mais nobres do que os tessanolicenses, porque eles estudavam, eles liam bastante o que estava sendo escrito naquela época, naquele tempo. E aí eles só pegavam aqui, não. Eles iam estudar mesmo, se reuniam em casas, iam ver se aquilo que Paulo estava escrevendo, os apóstolos, Pedro e etc., se era verdade, se combinava com o Antigo Testamento ou não, com a realidade do judaísmo ou não. Não é? Era assim que eles faziam. Aí não, o crente hoje só quer acreditar no que fala o pastor, o católico, que é só acredita no que o padre fala. Se o padre falar que o azul ficou preto, está resolvido, aí assim não vai. Aí o problemão das religiões hoje, e também dos fiéis, é que os fiéis são manipulados porque não se interessam em estudar. e não questionam, porque as igrejas também não dão a liberdade de expressão para os seus fiéis. A verdade é essa. 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Podemos chamar agora o nosso bloco de polícia? A polícia, pode ser? Vamos lá, vamos de polícia aqui no programa Maranhão em Debate. Olha, carta para matar. Polícia tem acesso à carta da facção com ordens de assassinato entregue ao Disciplina Índio. Né? Sabe o que está acontecendo? A polícia descobriu que ele tinha uma carta enviada pelo Comando Vermelho, né? Pelo Comando Vermelho, para executar vários aqui em Codó. Então, ele estava só sendo usado, o índio estava sendo usado pelo pessoal do tráfico, pelo pessoal do Comando Vermelho. Olha, Maxon Denilson Lopes do Nascimento, de 25 anos, conhecido pelo apelido de índio, morto na manhã da última quarta-feira em confronto com a polícia militar na Avenida Maranhão, no bairro São Pedro, havia deixado o sistema penitenciário no dia 2 de julho, portando determinações diretas da facção criminosa Comando Vermelho, incluindo a indicação de alvos a serem executados em Codó. Então, o que eu digo para você? É que você tem o seu filho, a sua filha, porque elas entram também, não é só os homens, não. As mulheres também estão entrando no mundo do crime. Que você monitore o seu filho. Vê com quem ele está andando, o que, que ele está fazendo. Porque ele passa a ser uma presa fácil do próprio sistema, né? Do próprio Comando Vermelho. Porque ele vai matar, ele corre risco de morrer também. É a estrada de mão dupla. Vai matar, mas corre risco de morrer. Então é melhor essa molecada sair dessas facções, sair do crime, ir para a igreja, orar, rezar e ler a Bíblia. Eu acho que é o melhor caminho, porque do jeito que está aí, essa meninada aí não completa 18, não. Às vezes completa 18 anos, mas ainda está mamando ainda. Se envereda pelo mundo do crime, aí acontece essas tragédias. Mas olha, o motorista tem que ter cuidado, porque os larápios, eles montam estratégias para que você caia na arapuca e eles lhe assaltem. Você que está dirigindo, olha só, acompanhe isso aqui para você. É uma modalidade nova de crime, de assalto que os larápios estão fazendo. E fique atento aqui, para você aprender e repassar a informação para que outros não caiam nessa armadilha dos criminosos.
6: Nova modalidade de assalto que está acontecendo na rua. Presta atenção. Você está dentro do seu veículo, com o veículo travado. Uma pessoa vai passar andando e vai esbarrar no seu retrovisor. Você vai ver que essa pessoa vai embora. Você simplesmente vai fazer o quê? Você vai abaixar o vidro para poder consertar o seu retrovisor. Porém, o comparsa vai estar atrás do seu veículo esperando esse momento. Quando você abaixar o vidro, ele vai te render. Então, fique esperto. Alguém passou no trânsito, esbarrou de propósito no seu retrovisor, não abre o vidro para arrumar na hora. Se orienta com os outros retrovisores. Num lugar seguro você para. Aí sim você vai ajustar. Manda esse vídeo para alguém, para não cair nesse tipo novo de assalto.
1: Aí você acompanhando aqui as informações no seu programa Maranhão em Debate, que tem o oferecimento de Sacolão Quase Tudo. 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Olha, esqueleto humano é encontrado às margens de Igarapé, no interior do Maranhão. Esqueleto humano foi encontrado às margens do Igarapé Tracuã, na zona rural de Santa Luzia do Paruá, na região da Baixada Maranhão. Não, não tem nada a ver uma coisa com a outra. Na região do Baixo Gurupi, a 271 quilômetros de São Luís. A ossada foi encontrada por pessoas que passaram ou que passavam pelo local que acionaram as polícias militar e civil. Os restos mortais foram recolhidos e encaminhados para a perícia. A polícia investiga ossadas humanas encontradas em Santa Luzia do Paruá. Então, vamos aguardar. Vamos acompanhar aqui no programa Maranhão em Debate, debatendo o Maranhão também no campo da segurança, saber de quem é essas ossadas, né? Quem foi que foi morto, assassinado, e agora é que encontrar só os restos mortais lá em Santa Luzia do Paruá, tá bom? Ali na região do Baixo Gurupi. 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Meus amigos, vamos ver agora. Agora vai dar para a gente mostrar o menino sonhador, Joel, menino sonhador, aloprando sobre o corte de água que fizeram lá na sua residência, no residencial Santa Rita. Segundo ele, ele não está devendo nada, está em dias. Mas chegaram lá, o SAI mandou a equipe do corte e passaram o facão na água dele. E ele, com razão, foi até o SAI e fez um vídeo. E você vai acompanhar a sua indignação aqui no programa Maranhão em Debate. Acompanhe.
7: No SAI de Codó, tá vendo? Eu vou gravar esse vídeo porque nesse governo eu nunca vi tanta irresponsabilidade do que nesse governo do Chiquinho FC. Tô aqui, ó. Tô trabalhando lá na minha casa, no residencial Santa Rita, trabalhando, com minhas contas pagas. O cara vai pra cortar minha água, tá? Cortaram minha água, nem sequer bater no portão pra dizer, ó, estamos cortando sua água irregular aqui. Ninguém avisou, tá? Agora eu chego aqui pra regularizar, a mulher diz que não entende por que cortaram. Porque minha água tá paga e cortaram minha água. Como é que pode? É uma irresponsabilidade do departamento aqui do SAI. Eu não sou oposição a governo nenhum, tá? Eu não tenho nada a ver com o governo do UFC, com nada. Agora, a irresponsabilidade de cortar a água das pessoas. Agora eu chego aqui, a mulher diz, ah, eu não entendo por que cortaram sua água, está tudo pago aqui, eu não autorizei corte. Como é que cortaram minha água? Então, a população de Codó, fique sabendo, que aí a gente vê o prefeito toda hora mentindo nas redes sociais, dizendo, essa é a nossa pegada. A pegada é essa aqui, ó, perseguir o povo de Codó, cortar a água das pessoas, irresponsavelmente, porque nem autorização de corte aqui tem, e eu não estou com minhas contas atrasadas. Então é uma irresponsabilidade desse governo Chiquinho FC. Se não é você, procure pessoas capacitadas, coloque aqui na frente do SAI, tá bom? Porque estão tratando as pessoas de Codó com desrespeito, porque tá paga minha conta d'água. E eu agora chego lá, tá minha água cortada. Eu venho aqui, a mulher diz que não sabe por que cortaram. Não sabe porque aqui tem gente irresponsável por trás desse departamento, por trás desse, entendeu? Dessa autarquia que é o SAI. Nunca se viu tanta irresponsabilidade do como está acontecendo nesse governo do Chiquinho. Essa é a pegada dele, pegada da mentira e de perseguir o povo de Codó. Quem está falando é eu, Joel, sonhador aqui que estou falando. Minhas contas estão pagas e cortaram minha água. A falta de responsabilidade. Agora eu chego aqui e a mulher diz que não sabe por que cortaram. Cortaram agora há pouco minha água e minhas contas estão pagas. Não foi aviso nem nada. É uma irresponsabilidade nessa desgraça aqui.
1: Tá aí o desabafo de Joel, menino sonhador, aqui no programa Maranhão em Debate. Agora eu digo para você o seguinte, e falo para o prefeito também. O prefeito tem que demitir alguém do SAAI que cometeu esse erro aí. Que enviou, né, que mandou, comissionou o trabalhador. O trabalhador não tem nada a ver. O que cortou a água dele não tem nada a ver. Ele está ali para obedecer ordens. Ele recebe a lista, ó. O Joel, o Lemos, o fulano, o ciclano, o Beltrano estão devendo, é para cortar a água agora. Estão devendo. Aí sim, ele sai para cortar. Ele corta, ele não, ele está fazendo o trabalho dele. Agora, quem foi que mandou ele cortar a água do Joel? Se o Joel está em dias, a falha de quem foi? Então alguém tem que ser penalizado. E outra coisa, o Joel, não sei se já foi orientado, mas deve, tem direito, nesse país chamado, como é país democrático de direito, tem direito, ele tem direito, de ir procurar um advogado e processar a autarquia e ganhar um dinheiro. Eu não estou fazendo aqui apologia, não. Mas o Estado democrático de direito, né, você pode fazer isso. Você não pagou? Não é? Você não pagou? Está tudo em dias? Tudo certinho? Pois vai lá, chame um advogado e entre na justiça que você vai ganhar, que é para eles aprenderem a respeitar a polícia. Ah, não, respeitar o consumidor. Não é? O consumidor. Ah, é brincadeira, rapaz. Sai só cortando a água dos outros aí de qualquer jeito, rapaz. Agora, esse problema do SAAI não é só agora, não. Na administração passada, quando o Chiquinho do SAAI era o diretor, tinha contas aí que o morador recebia, ele pagava 70, 80 reais, não sei quanto era, e recebia talão de 600 reais, de 300 reais, de 1.000 reais, de 9 mil reais, né? É não, 9 mil reais, não, 9 milhões. 9 milhões é o valor, 9 milhões e 500 mil é o valor lá da obra da Água Fria. Não sei onde é que vão achar tanto dinheiro para botar ali, sinceramente. Eu não sei. Pois é, então o Joel tem que fazer isso. Procurar um advogado e lascar com o SAAI, né? Pegar o dinheiro, porque é uma falta de respeito para o consumidor que consome esse líquido tão bom que é a água de Codó. Meus amigos, olha, confusão na Câmara Municipal de Pedreiras. Vereador quase se agarram. Chamaram mesmo, foi pra porrada mesmo. Acompanhe aqui.
8: É, meu primo, nessa sessão dessa quarta-feira, 19, né, de agosto, o negócio pegou, esquentou aí entre o vereador Polacis e o diretor de previdência do município, advogado Charles Bedou, onde por pouco não sai de via dos fatos aí, né? Então veja, seguir aí um pouquinho de como foi esse bate-boca, onde a sessão teve que tirar a live do ar, porque o negócio esquentou. Veja aí, tiro vocês suas fotos, conclusão desse caso.
9: Tu não pode, tu não pode. Eu sei quando eu quiser, eu sou cidadão. Quando eu quiser, eu sou retorno aqui. Eu sou advogado. Eu sou o que, rapaz? Repete.
1: Eu quero teus dentes, teus beijos. Repete. Aí tiraram a turma do quieta-quieta e tocaram o outro lá. Porque ele disse, repete pra te ver. Eu faço é te bater aqui, moleque. Não, isso aí ele não falou não, mas quase que ele fala isso aí. Mas acontece isso, né? Os nervos ficam à flor da pele, um defendendo um, o prefeito, o outro defendendo a corrupção, o outro é da oposição, o outro é da situação e gera isso aí. Em Codó, de vez em quando, acontecem essas paradas bem aí, viu? Mas é verdade. Meu amigo, olha, nós vamos chamar agora o vídeo, vamos chamar um vídeo que nós fizemos, nossa reportagem, fiz o vídeo sobre a construção tartaruga jabuti cagadu ali da Avenida Augusto Teixeira. Vem se arrastando aquela obra há muito tempo e do jeito que vai indo, vai demorar mais ainda para que a obra fique pronta, para que ela seja concluída. Você vai acompanhar como é que a obra está numa velocidade. É, acompanhe aí. Acompanhe aí, essa aí mesmo. Vamos lá.
10: 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Codó de Muro Baixo. Olha, eu cheguei aqui 3 horas. Segundo as informações, os trabalhadores aqui da Avenida Duque de Caxias estão construindo aqui a praça, o estacionamento. Ó, pois é. Aí dizem que eles já abandonaram o seu trabalho para ir adesivar. Adesivar com adesivo de político, né? E é candidato a deputado estadual. É o que o pessoal estão falando aqui. Olha, não tem mais ninguém. Vazaram para o adesivar. E aí, como é que fica? Vão receber? Foram para o adesivar? Mas é para adesivar, é, bicicleta, carro, tudo, do deputado, do prefeito. Aí pode. Rapaz, eita, codozão. Do meu coração. Tá aí, todo mundo vendo, tudo parado. Tá todo mundo no adesivaço. Mas se for em verdade, vem aqui pra Lemos TV pra gente fazer a correção. Tá bom? Estão dizendo aqui que é adesivaço. Tudo adesivaço. É, desse jeito. É fácil fazer campanha política desse jeito, não é não? O que você acha? 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
1: Então tá aí está, né? Rapaz, ser candidato com o apoio do prefeito, ser candidato com apoio de funcionários da prefeitura é bom demais, é bom demais. E os contratados têm que ir, ou vão. Inclusive, nós temos aqui uma nota. Eu vou ver se eu consigo encontrar essa nota rapidão para você aqui. É uma nota que o Sincerme me enviou, né? Falando sobre essa questão dos funcionários, os servidores públicos municipais, estarem sendo obrigados a irem participar de campanha política de candidato A, B ou C. Mas não pode, o cara está lá para trabalhar. Então vamos ver aqui, cadê a nota enviada aqui pelo Sincerme? Está aqui a nota, ó. Olha, a nota de repúdio, Sincerme, contra a pressão estabelecida a servidores contratados em período eleitoral. Mal iniciou a campanha eleitoral e já começam a chegar denúncias ao sindicato que é a convocação de servidores públicos municipais a participarem de atividades políticas partidárias diversas, tais como adesivaço, por exemplo. Não é eu que estou inventando aqui, não. Enviaram para mim aqui. Olha, pressão, ameaças e cobranças para participarem de eventos políticos partidários. É crime eleitoral e pode ser considerado como abuso de poder. Então, o trabalhador está lá, é empregado, é para trabalhar. Retiraram os trabalhadores para participar de adesivar, segundo informações que nós obtivemos, tá certo? Os caras saíram muito cedo do trabalho, rapaz, se for verdade. Olha, imposição, ameaças ou perseguição podem também configurar assédio moral, administrativo e abuso de finalidade. O Sincerme Codó repudia veementemente tais práticas. Servidor público exerce função pública e não instrumento de promoção política. A Constituição, em seu artigo 37, garante legalidade, impessoalidade e moralidade administrativa. Sincerme Codó, em 19 de agosto de 2026. Está aí. Então, o Sincerme está sabendo do negócio, está sabendo das artimanhas. E aí o servidor vai ou perde, vai ou se lasca. A verdade é essa, mas é uma pena, viu? É uma pena. É, o que é que tem mais aí, produção? Tem mais aí o quê? Tem mais alguma coisa aí? Vamos lá. Isso. Vamos. Matéria aqui que os entregadores de material de construção estão reclamando que eles, para entregar o material de construção para construção e reforma de túmulos, de sepulcros, lá no cemitério do Sabiazal, eles estão tendo problemas para entrar com o carro, porque o carro pode atolar na entrada do cemitério. Acompanhe. Lemos TV mostrando para você aqui a entrada do cemitério do Cajueiro. Nós fomos solicitados para mostrar como é que está a situação. Alguém convidou a gente para fazer esse vídeo e mostrar na TV, também no nosso Instagram, que o negócio aqui não está fácil. Pessoal que compra material de construção para reforma de sepulcros, né, sepulturas, eles pedem que o vendedor de material de construção venha e entregue. Agora só que eles estão reclamando que, olha o jeito que está aqui, ó, aí pode atolar, aí está meio difícil aqui o acesso para o cemitério do Cajueiro. E a gente pede encarecidamente à Secretaria de Obras, à Prefeitura Municipal de Codó, na pessoa do prefeito Francisco Carlos de Oliveira, que deu uma olhadinha para cá. Não custa muita coisa não, mas dá para fazer alguma coisa para deixar as pessoas sem reclamarem, porque se não está legal, o pessoal reclama mesmo. Então, antes da reclamação feita aqui pelos vendedores de material de construção que estão tendo dificuldade de entrar, adentrar aqui ao cemitério para fazer a entrega do material de construção que eles vendem para o pessoal que vão reformar aqui os sepulcros. Lemos TV, para todo mundo ver, aqui no cemitério do Cajueiro, em Codó, no Maranhão.
11: Então, você acompanhando tudo, a Lemos TV mostrando para você, e você acompanhando aqui no nosso canal. 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Olha, vídeo da TVBJ mostra como moradores do KM 17 receberam possibilidade de ter a propriedade da casa onde vive há décadas. Tá aí, pessoal, lá do CRAS, eu acho que é, né? Vamos ver aqui, olha, a expectativa pela chegada da regularização fundiária urbana, o REURB, ao povoado KM 17, reflete uma demanda antiga dos moradores do segundo maior distrito rural de Codó. A promessa, que envolve lideranças políticas locais e a gestão municipal, busca levar ao povoado o mesmo processo de titulação de imóveis já iniciado em bairros como Santo Antônio, São Francisco e São Sebastião, dentre outros, na área urbana. Tá aí, parabéns aí para o governo, para o governo Fé, Trabalho e Futuro, está regularizando essas casas lá no quilômetro 17 através do programa REURB, tá certo? Agora o morador do quilômetro 17 vai ter na mão a documentação do imóvel da casa, tá bom? Parabéns aí para a Prefeitura Municipal de Codó. Mas, meus amigos, a Rua 12 continua na luta, os moradores querendo que o prefeito resolva, porque até agora nada. São mais de 9 anos de lutas e até agora nada. Acompanhe.
1: E não obtivemos resposta positiva. Tem mais. Foi feito abaixo assinado.
11: Começou aí. Vê se a gente começa no começo aí. Isso. Vamos lá, doutor. Já começou lá.

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1: 8 horas e 2 minutos.
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0: Previsão do tempo para segunda-feira, 24 de agosto de 2026. Região Centro-Oeste. Em Brasília, a previsão é de céu com poucas nuvens. Os termômetros da capital federal marcam mínima de 20 e máxima de 31 graus. Umidade relativa do ar gira em torno de 65 a 25%. Cuiabá e Mato Grosso têm poucas nuvens no céu. Temperatura mínima de 22 e máxima de 35 graus. A umidade relativa do ar vai de 65 a 35%. Região Nordeste. Em João Pessoa, a previsão é de muitas nuvens no céu, com chuva isolada nesta segunda-feira. Temperatura mínima na capital paraibana é de 24 e a máxima 30 graus nas horas mais quentes do dia. A umidade do ar é de 90 a 60%. Ubajara, no Ceará, canta parabéns com poucas nuvens no céu. Temperatura mínima é de 19 e a máxima 35 graus. A umidade relativa do ar é de 90 a 30%. Região Norte. Em Porto Velho, Rondônia, predomina o céu encoberto. Temperatura mínima é de 23 e a máxima de 39 graus. A umidade do ar é de 70 a 20%. Manaus, no Amazonas, tem previsão de céu cheio de nuvens. Temperatura mínima de 26 e a máxima de 36 graus. Umidade do ar varia de 92 a 50%. Região Sudeste. Em São Paulo, capital, céu com muitas nuvens nesta segunda-feira. Os termômetros registram mínima de 12 e máxima de 18 graus. Umidade relativa do ar vai de 90% a 70%. A cidade de Sacramento, em Minas Gerais, tem previsão de céu com poucas nuvens no dia do aniversário. Temperatura mínima de 18 e máxima de 34 graus. Umidade relativa do ar é de 70 a 20%. Região Sul. Em Curitiba, Paraná, dia mais frio com tendência a acumular nuvens ao longo do dia. Os termômetros registram mínima de 9 e máxima de 15 graus. A umidade relativa do ar fica entre 90 e 50%. Florianópolis, em Santa Catarina, tem céu nublado. Termômetros registrando mínima de 11 e máxima de 16 graus. Umidade relativa do ar oscila entre 75% e 55%. Você ouviu a previsão do tempo para esta segunda-feira, 24 de agosto de 2026, com informações do IBGE Cidades e do Instituto Nacional de Meteorologia, INMET.
1: O ministro Alexandre de Moraes, do Supremo Tribunal Federal, determinou a cassação da aposentadoria do ex-diretor da Polícia Rodoviária Federal, Silvinei Vasques. No ano passado, Silvinei foi condenado pelo Supremo a 24 anos e 6 meses de prisão por envolvimento na tentativa de golpe de Estado no governo Jair Bolsonaro. O STF determinou também a perda do cargo público. O ex-diretor foi acusado de realizar blitz para barrar o deslocamento de eleitores do presidente Lula em rodovias do Nordeste durante as eleições de 2022. A defesa de Silvinei nega as acusações. O ex-diretor havia se aposentado aos 47 anos em 2022, antes da condenação no Supremo. Na decisão divulgada, o ministro Alexandre de Moraes afirmou que a perda de cargo público imposta pelo STF alcança os inativos, resultando na cassação da aposentadoria. O ministro determinou o envio do despacho à Advocacia-Geral da União para o cumprimento imediato da perda do cargo público. Com informações da Agência Brasil, da Rádio Nacional em Brasília, Renato Ribeiro.
2: O STF, o Supremo Tribunal Federal, marcou para 11 de setembro o retorno do julgamento da Lei da Ficha Limpa, que proíbe a candidatura de políticos a cargos eletivos condenados judicialmente. A Corte vai decidir se as alterações que flexibilizam a lei feitas pelo Congresso em 2025 são válidas. Entre as mudanças está a diminuição do prazo de inelegibilidade para políticos cassados, que passou para 8 anos a partir da condenação e não após o cumprimento da pena. O julgamento vai avaliar a ação protocolada pela Rede Sustentabilidade, que pede a derrubada da lei. Até então, a votação está 2-0 contra as modificações. Os votos foram feitos pelos ministros Luiz Fux e Carmen Lúcia. Se o STF considerar válidas as alterações, podem ser liberadas as candidaturas de José Roberto Arruda ao governo do Distrito Federal, de Eduardo Cunha para o cargo de deputado federal por Minas Gerais e de Antony Garotinho, candidato ao governo do Rio de Janeiro. Da Rádio Nacional em São Paulo, Sara Kines.
3: A Receita Federal libera nesta segunda-feira a consulta ao quarto lote da restituição do Imposto de Renda da Pessoa Física, referente a agosto de 2026. O crédito bancário será realizado em 31 de agosto. O valor total desta restituição passa de R$1,2 bilhão. A consulta ao lote pode ser feita a partir das 9 horas da manhã na página gov.br/receitafederal, clicando em Meu Imposto de Renda e depois em Consultar Minha Restituição. Também é possível consultar pelo aplicativo da Receita Federal para tablets e smartphones. O pagamento é feito somente na conta do titular da declaração. Caso haja erro nos dados bancários, a Receita oferece reagendamento pelo Banco do Brasil em prazo que vai até 1 ano após a primeira tentativa de crédito. Esse quarto lote contempla mais de 500 mil restituições, inclusive residuais de exercícios anteriores. Elas são de contribuintes prioritários e não prioritários. Quase 57% do valor total vão para contribuintes com prioridade legal, como professores, idosos acima de 60 anos e pessoas com deficiência ou doença grave. Da Rádio Nacional em Brasília, Oussama El-Ghauri.
4: A Marinha do Brasil emitiu um aviso de ressaca para a orla do Rio de Janeiro, com ondas que podem atingir entre 2,5 e 3 metros de altura. O alerta é válido das 6 horas desta segunda-feira, 24, até as 15 horas de quarta-feira, 26. As autoridades recomendam evitar o banho de mar e a prática de esportes aquáticos em áreas afetadas, além de não permanecer em mirantes ou locais próximos ao mar. Pescadores devem evitar navegar e ciclistas devem ter atenção redobrada nas ciclovias da orla. O sistema Pix de pagamentos e transferências instantâneas registrou instabilidade e falhas em diversas operações. Usuários relataram dificuldades para realizar transações ao longo do dia. Até o momento, não há informações detalhadas sobre a causa da instabilidade ou previsão para a normalização completa do serviço. O Banco Central ainda não se pronunciou oficialmente sobre o ocorrido. Um adolescente morreu e outros dois ficaram gravemente feridos após um ataque com machete em uma escola secundária na cidade de Fagersta, no centro da Suécia. A polícia alvejou e deteve o suspeito, um rapaz de 18 anos. Outras 8 escolas da região foram colocadas em confinamento e foi declarado estado de alerta máximo. O primeiro-ministro sueco, Ulf Kristersson, afirmou que ainda não há certeza sobre a motivação do ataque.
5: As federações partidárias que optaram pela neutralidade na corrida presidencial de 2026 somam um impressionante número de 3,7 mil candidatos. Essas alianças, como União Brasil e Progressistas, PRD e Solidariedade, e PSDB e Cidadania, focam principalmente na disputa por cadeiras no Congresso Nacional. Inicialmente, havia expectativa de apoio da Federação União Progressistas à campanha do senador Flávio Bolsonaro, com a oferta de um vice na chapa presidencial. No entanto, a neutralidade prevaleceu, direcionando os esforços para as eleições legislativas. Uma startup brasileira de inteligência artificial atingiu o cobiçado status de unicórnio, com seu valor de mercado estimado em 1,2 bilhão de dólares. Fundada em 2023, a empresa utiliza IA para otimizar processos judiciais, atraindo mais de 100 milhões de dólares em uma nova rodada de investimentos. Este feito destaca o crescente potencial do setor de tecnologia no Brasil e a capacidade de inovação local em áreas de ponta, como a inteligência artificial. A empresa tem se consolidado como um player importante no mercado global de tecnologia. O ministro do Supremo Tribunal Federal, Flávio Dino, determinou a nulidade de emendas indicadas por presidentes de partidos. A medida vem acompanhada de um alerta para possíveis punições, reforçando a fiscalização sobre a destinação de verbas públicas. Em julho, o ministro já havia suspendido verbas indicadas por Valdemar Costa Neto, presidente do PL, que não possui mandato no Congresso. A decisão visa garantir a transparência e a legalidade na aplicação dos recursos. Uma pesquisa inovadora revelou uma nova forma de prever riscos em gestantes que possuem doenças autoimunes, utilizando um teste pré-natal não invasivo. Este avanço científico promete maior segurança e acompanhamento personalizado para futuras mães. O estudo representa um marco importante na medicina materno-fetal, oferecendo ferramentas mais precisas para a detecção precoce de complicações. A expectativa é que a nova metodologia contribua significativamente para a saúde de gestantes e bebês.
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3: Estamos de volta com o Jornal Conexão Notícias. Agora tem as informações do esporte.
4: O Manchester City estreou com vitória na Premier League ao derrotar o Bournemouth por 2-1 no Etihad Stadium. Em sua primeira partida de campeonato sob o comando de Enzo Maresca, o City saiu atrás no placar, após Marcus Tavernier aproveitar uma falha defensiva e colocar os visitantes em vantagem. A equipe de Manchester criou oportunidades, mas teve dificuldades para transformar a pressão em gols, com Erling Haaland tendo uma atuação discreta. A reação do City aconteceu nos minutos finais. Mark Guiri empatou aos 85 minutos, aproveitando uma cobrança de escanteio e já nos acréscimos, Josko Gvardiol marcou o gol da virada após assistência de Ryan Cherki. O lance chegou a ser inicialmente anulado por impedimento, mas o VAR confirmou o gol, garantindo os 3 pontos para o time de Maresca. A vitória marcou um começo positivo para o novo treinador, embora a atuação tenha mostrado que o Manchester City ainda precisa de ajustes.
5: Gabriel Martinelli recebeu um sinal positivo para uma possível transferência ao Al Hilal da Arábia Saudita. O staff do atacante brasileiro autorizou o clube saudita a avançar nas negociações diretamente com o Arsenal. Martinelli, de 25 anos, havia recusado anteriormente uma proposta do Galatasaray, da Turquia, mas agora vê com bons olhos uma mudança para o futebol saudita. O Arsenal está disposto a negociar o jogador e teria estabelecido o valor de ter com bons olhos uma mudança para o futebol saudita. O Arsenal está disposto a negociar o jogador e teria

0: Etapa da Silésia, na Polônia, pela Diamond League. O brasileiro marcou 46 segundos e 43 centésimos. Superou o norueguês Carsten Warholm, que fez 46 segundos e 52 centésimos. E estabeleceu a melhor marca do mundo em 2026, mantendo a liderança do ranking mundial. A prova também teve outro brasileiro no pódio. Matheus Lima ficou em terceiro lugar, com 47 segundos e 26 centésimos. Seu melhor tempo da carreira. Com a vitória, chegou ao seu quarto triunfo na Diamond League em 2026 e segue invicto nas provas que disputou na competição nesta temporada. O brasileiro já está confirmado na final da Diamond League, marcada para os dias 4 e 5 de setembro, em Bruxelas, na Bélgica.
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2: Com a confirmação de tarifas dos dois lados, Estados Unidos e Canadá entraram em uma guerra comercial após um ano e meio de negociações. O presidente dos Estados Unidos escreveu em uma rede social que o Canadá quer indevidamente benefícios, como se fosse um estado norte-americano. Além disso, Donald Trump acusa os canadenses de cobrarem tarifas excessivas para os produtos agrícolas. Essa foi mais uma resposta à medida tomada pelo primeiro-ministro canadense de retaliar as tarifas impostas anteriormente pelos Estados Unidos. Mark Carney discutiu com chefes de governo provinciais e territoriais a suspensão das negociações comerciais com os Estados Unidos. As tarifas canadenses passam a valer no dia 8 de setembro. Segundo o Canadá, foram 18 meses de tentativas para alcançar um acordo comercial. Do outro lado, os Estados Unidos foram os primeiros a impor tarifas de 50% sobre aproximadamente 28 bilhões de dólares em produtos canadenses. Os Estados Unidos tiveram um déficit comercial de mais de 7 bilhões de dólares com o Canadá no mês de junho. Entretanto, no acumulado do ano, o déficit caiu 33% em relação ao período anterior. Da Rádio Nacional em São Luís, Gabriel Correa.
3: A cidade de Niterói, na região metropolitana do Rio de Janeiro, recebeu o Super Centro de Saúde, Imagem e Especialidades, situado em Piratininga, na região oceânica. A nova unidade terá capacidade para realizar cerca de 7 mil exames por mês e conta com o mamógrafo mais completo e avançado em operação no estado do Rio de Janeiro. O equipamento reúne tecnologias que permitem identificar tumores na mama com mais rapidez e precisão, reforçando o rastreamento e diagnóstico precoce. O espaço concentra exames como tomografia computadorizada, ressonância magnética, ultrassonografia, colonoscopia e ecocardiograma, entre outros procedimentos de diagnóstico por imagem. Em uma segunda etapa, também serão oferecidas consultas em especialidades como ortopedia, cardiologia, oncologia, ginecologia e reabilitação cardiológica. A cerimônia de inauguração do Supercentro de Saúde teve a presença do prefeito de Niterói, Rodrigo Neves. O ministro da Saúde, Alexandre Padilha, não pôde comparecer ao evento. Da Rádio Nacional no Rio de Janeiro, Tatiana Alves.
4: A cidade de Ceuta, na Espanha, enfrenta uma grave crise humanitária com a explosão de casos de abuso sexual de menores entre a população migrante. A situação alarmante exige atenção urgente das autoridades e organizações internacionais. Este cenário preocupante ressalta a vulnerabilidade de crianças e adolescentes em contextos de migração forçada, onde a falta de estrutura e segurança expõe os mais jovens a riscos extremos.
5: O mercado de carros elétricos no Brasil registra um aumento significativo no interesse dos consumidores, impulsionado pela queda nos preços dos veículos. A tendência aponta para uma maior adesão à mobilidade sustentável no país. Essa mudança no cenário automotivo reflete não apenas a conscientização ambiental, mas também a crescente viabilidade econômica dos carros elétricos, tornando-os mais acessíveis para o público brasileiro.
4: O Irã executou um homem acusado de auxiliar os Estados Unidos e Israel durante os protestos contra o regime. A notícia reacende o debate sobre os direitos humanos e a repressão

0: manifestações no país. A execução ocorre em um momento de tensões políticas e sociais, com o governo iraniano endurecendo sua postura contra o que considera interferências externas e ameaças à segurança nacional.
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2: Conexão Notícias fica por aqui. Voltaremos na próxima edição.
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2: 8 horas e 29 minutos.

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2: 8 horas e 29 minutos.

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0: As notícias do esporte em destaque para você. Sejam bem-vindos.
2: Sejam bem-vindos. Olá para você. Sejam muito bem-vindos ao Central do Esporte. Aqui o esporte é do começo ao fim. Notícias do seu time do coração, contratações e muito mais a partir de agora. Vem comigo.
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3: O Cruzeiro venceu o Flamengo por 2-1 de virada no Mineirão pela 24ª rodada do Brasileirão. O Flamengo saiu na frente com Pedro após assistência de Arrascaeta e teve chances para ampliar a vantagem ainda no primeiro tempo. Na etapa final, porém, o Cruzeiro reagiu e empatou com Arroyo, que novamente deixou Samuel Hino para Kraes em um belo lance individual. A virada veio no último minuto, quando Matheus Pereira marcou e garantiu uma vitória importante para o Cruzeiro. O resultado foi uma resposta da equipe mineira após a eliminação para o próprio Flamengo na Libertadores, e manteve o time forte na disputa pelas primeiras posições do Brasileirão. Já o Flamengo desperdiçou mais uma oportunidade de assumir a liderança e permaneceu com 45 pontos, podendo ver a distância para o líder Palmeiras aumentar.
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3: Gregory Robocop Rodriguez venceu Anthony Hernandez por decisão unânime na luta principal do UFC Sacramento, realizada nos Estados Unidos. O brasileiro protagonizou um combate dramático de 5 rounds e chegou perto de conseguir o nocaute no segundo assalto, mas Hernandez resistiu e conseguiu reagir ao longo da luta. Mesmo pressionado em alguns momentos, Robocop mostrou resistência, boa defesa de quedas e eficiência na trocação para garantir a vitória. Com o resultado, Robocop alcançou a quarta vitória consecutiva e fortaleceu sua posição entre os principais pesos médios do UFC. O brasileiro, que ocupava a 10ª posição no ranking antes do combate, agora se aproxima do top 5 da categoria. A vitória também foi considerada a maior de sua carreira no UFC, enquanto Hernandes sofreu sua segunda derrota seguida.
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2: O Fluminense venceu o Remo por 2-1, de virada, no Maracanã, pela 24ª rodada do Brasileirão. O Remo saiu na frente aos 31 minutos do primeiro tempo, com Jajá aproveitando uma jogada de contra-ataque. O time paraense conseguiu segurar a pressão tricolor até o intervalo, mas o Fluminense voltou melhor na segunda etapa e passou a dominar as ações da partida. A reação do Fluminense começou aos 20 minutos do segundo tempo, quando o Hulk marcou de cabeça após cruzamento de Soteldo. A virada veio com Serna, após uma jogada de bola parada, garantindo mais 3 pontos para o tricolor. Com o resultado, o time confirmou a boa fase sobre o comando de Marcão, que foi efetivado como treinador após a partida, enquanto o Remo sofreu sua terceira derrota em 4 jogos como visitante, desde a retomada do campeonato após a Copa do Mundo.
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3: Internacional e Atlético Mineiro empataram em 0-0 no Beira-Rio pela 24ª rodada do Brasileirão. O jogo foi equilibrado, com o Atlético tendo as melhores oportunidades no primeiro tempo, principalmente com Alan Mindá. O Inter reagiu na etapa final, mas continuou encontrando dificuldades para finalizar as jogadas. Em um dos principais lances, o goleiro Matheus Cunha se chocou com a trave ao fazer uma defesa e precisou ser substituído. O resultado foi ruim para o Internacional, que chegou ao 8º jogo consecutivo sem vencer no Campeonato Brasileiro e segue ameaçado pela zona de rebaixamento. O Atlético Mineiro, por outro lado, ampliou sua sequência de invencibilidade e chegou embalado para o clássico contra o Cruzeiro pela Copa do Brasil. A partida também marcou a estreia do volante Fred com a camisa do Galo, que entrou no segundo tempo.
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3: Mohamed Salah marcou seus 2 primeiros gols pelo Trabzonspor e foi o grande destaque da vitória por 2-1 sobre o Başakşehir pela 2ª rodada do Campeonato Turco. O egípcio abriu o placar aos 7 minutos, aproveitando um erro do goleiro adversário, em lance confirmado pelo VAR. No início do segundo tempo, Salah voltou a balançar as redes após tabelar com Mussi e finalizar de pé esquerdo, colocando o Trabzonspor novamente em vantagem. Sala ainda teve outras oportunidades para ampliar. Nos acréscimos, marcou mais duas vezes, mas os gols foram anulados, um por falta e outro por impedimento, que seria um golaço após o goleiro adversário sair da área. Aos 34 anos, o atacante mostrou sua qualidade logo no início da passagem pelo futebol turco e garantiu a primeira vitória do Trabzonspor no campeonato.
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2: O Inter Miami perdeu por 2-1 para o Toronto, em casa, pela Major League Soccer, e chegou ao quinto jogo consecutivo sem vencer, com 4 derrotas e 1 empate. O time canadense abriu vantagem no segundo tempo com Joshua Sargent e ampliou pouco depois, com Derek Etienne. Messi ainda descontou aos 38 minutos, mas o gol não foi suficiente para evitar mais uma derrota da equipe da Flórida. Mesmo com o resultado negativo, Messi alcançou a marca de 923 gols em jogos oficiais na carreira. Na comemoração, o argentino homenageou o pai, Jorge Messi, que morreu no início de agosto. A sequência ruim do Inter Miami começou após a vitória sobre o Atlético San Luis pela Copa das Ligas, e agora aumenta a pressão sobre a equipe, que busca reencontrar o caminho das vitórias na MLS.
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4: Fique ligado, voltamos já depois do intervalo.
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2: Lando Norris venceu o GP da Holanda de Fórmula 1, em Zandvoort, conquistando sua segunda vitória consecutiva na temporada. O piloto da McLaren precisou superar a pressão das Mercedes de Kimi Antonelli e Lewis Hamilton para garantir o primeiro lugar. George Russell completou o pódio, enquanto a corrida foi marcada pela forte batida de Max Verstappen, piloto da casa, logo no início da prova, causando uma interrupção de quase meia hora. O brasileiro Gabriel Bortoleto teve uma corrida complicada. Após largar em nono, ele rodou no começo da prova por causa das condições da pista, que ainda estava molhada pela chuva que caiu antes da largada, e acabou perdendo posições. Na recuperação, Bortoleto chegou a ganhar terreno, mas terminou apenas na 13ª colocação, fora da zona de pontuação. A etapa também marcou a despedida do circuito de Zandvoort do calendário da Fórmula 1.
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8: O Manchester City estreou com vitória na Premier League ao derrotar o Bournemouth por 2-1 no Etihad Stadium. Em sua primeira partida de campeonato sob o comando de Enzo Maresca, o City saiu atrás no placar, após Marcus Tavernier aproveitar uma falha defensiva e colocar os visitantes em vantagem. A equipe de Manchester criou oportunidades, mas teve dificuldades para transformar a pressão em gols, com Erling Haaland tendo uma atuação discreta. A reação do City aconteceu nos minutos finais, Mark Guiri empatou aos 85 minutos, aproveitando uma cobrança de escanteio e já nos acréscimos, Josco Gvardiol marcou o gol da virada após assistência de Ryan Cherki. O lance chegou a ser inicialmente anulado por impedimento, mas o VAR confirmou o gol, garantindo os 3 pontos para o time de Maresca. A vitória marcou um começo positivo para o novo treinador, embora a atuação tenha mostrado que o Manchester City ainda precisa de ajustes.
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6: Gabriel Martinelli recebeu um sinal positivo para uma possível transferência ao Al Hilal da Arábia Saudita. O staff do atacante brasileiro autorizou o clube saudita a avançar nas negociações diretamente com o Arsenal. Martinelli, de 25 anos, havia recusado anteriormente uma proposta do Galatasaray, da Turquia, mas agora vê com bons olhos uma mudança para o futebol saudita. O Arsenal está disposto a negociar o jogador e teria estabelecido o valor de cerca de 60 milhões de libras, aproximadamente 420 milhões de reais. Martinelli perdeu espaço no elenco e ficou fora das primeiras partidas da temporada, o que aumentou as especulações sobre sua saída. Apesar do interesse do Al Hilal e da abertura do brasileiro, ainda não existe acordo fechado e as conversas entre os clubes continuam.
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9: Alisson dos Santos, o Pio, confirmou a excelente fase e venceu os 400 metros com barreiras na etapa da Silésia, na Polônia, pela Diamond League. O brasileiro marcou 46 segundos e 43 centésimos, superou o norueguês Carsten Warholm, que fez 46 segundos e 52 centésimos, e estabeleceu a melhor marca do mundo em 2026, mantendo a liderança do ranking mundial. A prova também teve outro brasileiro no pódio, Matheus Lima, ficou em terceiro lugar, com 47 segundos e 26 centésimos, seu melhor tempo da carreira. Com a vitória, Pio chegou ao seu quarto triunfo na Diamond League em 2026 e segue invicto nas provas que disputou na competição nesta temporada. O brasileiro já está confirmado na final da Diamond League, marcada para os dias 4 e 5 de setembro, em Bruxelas, na Bélgica.
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10: E a eliminação da seleção brasileira para a Noruega iniciou um novo debate sobre a necessidade de renovação, como virou costume desde 2006, ano a partir do qual foram acumuladas quedas traumáticas. A tendência é que nomes como Vini Júnior, Rodrigo e Rafinha continuem fazendo parte dos planos de Carlo Ancelotti para 2030. Para ajudá-los, há jogadores jovens que podem amadurecer bastante até lá e sobre os quais vale depositar um olhar atento ao longo dos próximos 4 anos.
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10: E a Federação Internacional de Automobilismo, FIA, órgão regulador da Fórmula 1, está considerando fornecer motores às equipes clientes a partir de 2031, já que a categoria parece destinada a adotar o retorno do V8. O presidente da FIA e o chefe da F1 estão de acordo quanto à mudança para unidades de potência mais baratas, mais leves e mais barulhentas para o próximo ciclo de regulamentos. Ao introduzir motores mais baratos, o órgão poderia forçar as equipes a construir seus próprios motores ou adquirir unidades de potência, já prontas, de terceiros, encerrando efetivamente a era dos times clientes.
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10: E em junho de 2021, Demian Maia competiu pela última vez no octógono mais famoso do mundo, em duelo contra Belal Mohamed, que marcou o encerramento de sua carreira no MMA profissional. Mais de 5 anos após o confronto, entretanto, o brasileiro surpreende os fãs ao abrir as portas para uma nova aventura no UFC. Aos 48 anos, o especialista de jiu-jitsu admitiu que gostaria de disputar uma luta de despedida na organização presidida por Dana White. Em entrevista, o veterano brasileiro negou a possibilidade de voltar para retomar a carreira. A intenção de Demian é clara: competir em clima de despedida de forma pontual para apagar o gosto amargo deixado pelo seu último capítulo no Ultimate.
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4: Com essas, a gente encerra mais uma edição do Central do Esporte. Na próxima, tem mais.
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15: 8 horas e 45 minutos.

0: Estamos chegando com o Jornal é Notícia. A partir de agora, tem informação no seu rádio. Sejam bem-vindos.
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2: A Marinha do Brasil emitiu um aviso de ressaca para a orla do Rio de Janeiro, com ondas que podem atingir entre 2,5 e 3 metros de altura. O alerta é válido das 6 horas desta segunda-feira, 24, até as 15 horas de quarta-feira, 26. As autoridades recomendam evitar o banho de mar e a prática de esportes aquáticos em áreas afetadas, além de não permanecer em mirantes ou locais próximos ao mar. Pescadores devem evitar navegar e ciclistas devem ter atenção redobrada nas ciclovias da orla.
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2: O sistema PIX, de pagamentos e transferências instantâneas, registrou instabilidade e falhas em diversas operações. Usuários relataram dificuldades para realizar transações ao longo do dia. Até o momento, não há informações detalhadas sobre a causa da instabilidade ou previsão para a normalização completa do serviço. O Banco Central ainda não se pronunciou oficialmente sobre o ocorrido.
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3: Um adolescente morreu e outros dois ficaram gravemente feridos após um ataque com machete em uma escola secundária na cidade de Fagersta, no centro da Suécia. A polícia alvejou e deteve o suspeito, um rapaz de 18 anos. Outras 8 escolas da região foram colocadas em confinamento e foi declarado estado de alerta máximo. O primeiro-ministro sueco, Ulf Kristersson, afirmou que ainda não há certeza sobre a motivação do ataque.
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4: As federações partidárias que optaram pela neutralidade na corrida presidencial de 2026 somam um impressionante número de 3,7 mil candidatos. Essas alianças, como União Brasil e Progressistas, PRD e Solidariedade, e PSDB e Cidadania, focam principalmente na disputa por cadeiras no Congresso Nacional. Inicialmente, havia expectativa de apoio da Federação União Progressistas à campanha do senador Flávio Bolsonaro, com a oferta de um vice na chapa presidencial. No entanto, a neutralidade prevaleceu, direcionando os esforços para as eleições legislativas.
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5: Uma startup brasileira de inteligência artificial atingiu o cobiçado status de unicórnio, com seu valor de mercado estimado em 1,2 bilhão de dólares. Fundada em 2023, a empresa utiliza IA para otimizar processos judiciais, atraindo mais de 100 milhões de dólares em uma nova rodada de investimentos. Este feito destaca o crescente potencial do setor de tecnologia no Brasil e a capacidade de inovação local em áreas de ponta, como a inteligência artificial. A empresa tem se consolidado como um player importante no mercado global de tecnologia.
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6: O ministro do Supremo Tribunal Federal, Flávio Dino, determinou a nulidade de emendas indicadas por presidentes de partidos. A medida vem acompanhada de um alerta para possíveis punições, reforçando a fiscalização sobre a destinação de verbas públicas. Em julho, o ministro já havia suspendido verbas indicadas por Valdemar Costa Neto, presidente do PL, que não possui mandato no Congresso. A decisão visa garantir a transparência e a legalidade na aplicação dos recursos.
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5: Uma pesquisa inovadora revelou uma nova forma de prever riscos em gestantes que possuem doenças autoimunes, utilizando um teste pré-natal não invasivo. Este avanço científico promete maior segurança e acompanhamento personalizado para futuras mães. O estudo representa um marco importante na medicina materno-fetal, oferecendo ferramentas mais precisas para a detecção precoce de complicações. A expectativa é que a nova metodologia contribua significativamente para a saúde de gestantes e bebês.
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7: O presidente Lula telefonou para o presidente dos Estados Unidos, Donald Trump. Segundo o comunicado do Palácio do Planalto, a conversa durou 1 hora e 20 minutos e transcorreu em tom amistoso e cordial. Entre os temas da agenda bilateral, destaque para as novas tarifas impostas ao Brasil em decorrência das investigações conduzidas pelo Escritório do Representante Comercial dos Estados Unidos. Pelo comunicado, Lula enfatizou que as alegações que basearam a medida, como desmatamento, combate à corrupção e o PIX, são infundadas. Lula observou que as tarifas afetam negativamente tanto o Brasil quanto os Estados Unidos e afirmou que a melhor opção é seguir na mesa de negociação, No telefonema, Trump concordou com a necessidade de preservar vínculos comerciais fortes e propôs a retomada dos encontros entre as equipes dos dois países o mais brevemente possível. Outro tema foi o combate ao crime organizado. O presidente Lula reiterou o interesse brasileiro na parceria com a Casa Branca nessa área, ao passo que Trump se dispôs a reforçar a cooperação bilateral e indicou que mobilizaria funcionários de alto escalão para dar seguimento aos entendimentos sobre o enfrentamento às organizações criminosas. Nesse contexto, Lula argumentou que grupos criminosos exercem terror cotidiano sobre as populações mais carentes, mas não se confundem com organizações terroristas. Disse ainda que o Brasil tem instrumentos para enfrentar essas organizações sem precisar designá-las. Lula citou a Trump as estratégias do país de asfixiar financeiramente a criminalidade, o que já resultou na apreensão de cerca de 17 bilhões de reais, e sobre os planos de transformar 138 presídios em prisões de segurança máxima. Destaque também para a aprovação da lei antifacção e o estabelecimento do Centro de Cooperação Policial Internacional da Amazônia, em Manaus. Os dois presidentes também trocaram impressões sobre os principais conflitos globais, em especial sobre as guerras na Ucrânia e no Oriente Médio. Ambos concordaram sobre a urgência de encontrar uma solução negociada para o conflito entre Rússia e Ucrânia, que já dura quase 5 anos. Donald Trump teceu considerações sobre as perspectivas de resolução do conflito no Irã. Lula lamentou a inoperância do Conselho de Segurança da ONU e propôs a convocação de uma reunião extraordinária do órgão para encontrar saídas diplomáticas para os conflitos, a exemplo do que sugeriram os presidentes da China, Xi Jinping, e da Rússia, Vladimir Putin. Para Lula, os grandes líderes não são aqueles que iniciam guerras, mas aqueles que põem fim aos conflitos, conclui o comunicado do Planalto. Da Rádio Nacional em Brasília, Daniela Longuinho.
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8: A cidade de Niterói, na região metropolitana do Rio de Janeiro, recebeu o Super Centro de Saúde, Imagem e Especialidades, situado em Piratininga, na região oceânica. A nova unidade terá capacidade para realizar cerca de 7 mil exames por mês e conta com o mamógrafo mais completo e avançado em operação no estado do Rio de Janeiro. O equipamento reúne tecnologias que permitem identificar tumores na mama com mais rapidez e precisão, reforçando o rastreamento e diagnóstico precoce. O espaço concentra exames como tomografia computadorizada, ressonância magnética, ultrassonografia, colonoscopia e ecocardiograma, entre outros procedimentos de diagnóstico por imagem. Em uma segunda etapa, também serão oferecidas consultas em especialidades como ortopedia, cardiologia, oncologia, ginecologia e reabilitação cardiológica. A cerimônia de inauguração do Supercentro de Saúde teve a presença do prefeito de Niterói, Rodrigo Neves. O ministro da Saúde, Alexandre Padilha, não pôde comparecer ao evento. Da Rádio Nacional no Rio de Janeiro, Tatiana Alves.
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9: O Santuário do Cristo Redentor, que faz a gestão de um dos monumentos mais famosos do mundo, vai começar a compensar o impacto ambiental das visitas recebidas por meio de um acordo internacional. Em 2025, o local recebeu um número recorde de turistas, cerca de 1,5 milhão de pessoas, de acordo com o Santuário. No dia 1º de janeiro do ano passado, foram 20 mil visitantes, em um único dia. Fazem parte da estratégia de identificação das emissões no dia a dia, o cálculo da captura de carbono pelas áreas de Mata Atlântica no seu entorno e a elaboração de um diagnóstico com ações para reduzir os impactos. Esses dados vão servir de base para um plano de ação climática do monumento, com medidas de curto e médio prazo. Outro acordo assinado foi entre o santuário e os gestores da atração peruana Machu Picchu. O objetivo é realizar troca de experiências em diversas áreas, como o próprio turismo sustentável, a divulgação conjunta dos dois monumentos e a valorização do patrimônio histórico e cultural. Ainda estão previstas a criação de réplicas dos dois pontos turísticos para exposição e a realização conjunta de campanhas sociais. A iniciativa faz parte de uma série de parcerias realizadas pelo Santuário do Cristo Redentor com países como Portugal, Itália e Espanha. Da Rádio Nacional no Rio de Janeiro, Carolina Pessoa.
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10: Mais de 3 milhões de beneficiários de programas sociais foram bloqueados de sites de apostas. A restrição se aplica aos inscritos no Bolsa Família, no programa de renegociação de dívidas, no benefício de prestação continuada e no FIES. A medida, que passou a valer em outubro do ano passado, atende a uma decisão do STF, Supremo Tribunal Federal, que busca proteger os recursos voltados à proteção social e à recuperação financeira. O sistema de gestão de apostas processa em torno de 500 milhão de registros por dia e conta com mais de 5 milhões de arquivos em sua base. O bloqueio dos cadastros é feito de forma automática dentro do sistema de gestão de apostas, plataforma desenvolvida pelo Ministério da Fazenda, que permite a regulação, o monitoramento e a fiscalização das apostas no Brasil. O chamado módulo Impedidos cruza CPFs e, nos casos de conta já existente, a plataforma tem até 3 dias para encerrá-la e o saldo é devolvido ao titular. A restrição se dá sobre o CPF e não considera a origem do valor usado nas apostas. Nenhuma outra penalidade é aplicada ao beneficiário, além do bloqueio. O cumprimento do bloqueio é de responsabilidade da plataforma de apostas e não da pessoa bloqueada. O bloqueio é realizado com o auxílio de uma ferramenta do SERPRO, Serviço Federal de Processamento de Dados. A interface de integração tecnológica, chamada API, conecta as bases de dados dos programas sociais às operadoras autorizadas pela Secretaria de Prêmios e Apostas. A resposta da interface acusa se há impedimento e o motivo com detalhe da condição do beneficiário. Da Rádio Nacional em São Paulo, Sara Kines.
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11: O presidente do Senado, Davi Alcolumbre, enviou a proposta de emenda à Constituição que prevê o fim da escala de trabalho 6x1 para a Comissão de Constituição e Justiça da Casa. O relator da matéria na CCJ será o senador Omar Aziz. Na semana passada, após conversas com o presidente Lula, Alcolumbre havia sinalizado que iria destravar o andamento da proposta no Senado. A PEC do fim da escala 6x1 foi aprovada na Câmara dos Deputados em 27 de maio e reduz a carga horária máxima de trabalho para 40 horas semanais. A proposta estabelece ainda 2 dias de repouso semanal remunerado, sem redução salarial. A PEC da Segurança Pública também foi enviada para a CCJ do Senado. O relator da proposta será o senador Rogério Carvalho. Aprovada pela Câmara em março, o texto reorganiza o sistema de segurança pública do país e destina parcialmente a arrecadação das apostas esportivas aos fundos nacionais de segurança pública e do sistema penitenciário. Se aprovadas na Comissão de Constituição e Justiça, as duas PECs ainda precisam ser confirmadas no plenário do Senado, onde precisam conquistar, no mínimo, o apoio de 3/5 dos senadores, o equivalente a 49 votos, em 2 turnos. Com informações da Agência Brasil e da Agência Senado, da Rádio Agência Nacional em Brasília, Rafael Guimarães.
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5: 9:03.
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7: Programa Maranhão em Debate começa com os destaques. Pedro Neres recebe denúncias de descontos de até R$800 de funcionários da Prefeitura de Codó. A manchete de número 2. Atenção, motoristas! Com assaltos, inventaram agora uma nova modalidade e você pode ser a próxima vítima. A manchete de número 3 é a number 3. Estuprador dentro da igreja e a esposa dava todo o apoio. A manchete de número 4 é a number 4. Vídeo mostra que trabalhadores que trabalhavam na Avenida Duque de Caxias estão saindo mais cedo para participar de adesivaço. Com estas e outras, está no ar o seu programa Maranhão em Debate na Lemos TV para todo mundo ver e também aqui na Rádio Lemos FM.
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7: Comentários de hoje é com ele diretamente de Brasília, Genésio Araújo.
10: Dizem que o diabo é sábio, pois é velho. Até perto do início dos anos 90 do século passado, quando o Muro de Berlim tinha acabado de cair, se via jovens de esquerda em manifestações usando camisas de Che Guevara. Mas o sucesso do Plano Real logo as fez ficarem raras de ver. No dia do lançamento da campanha de Flávio Bolsonaro, em Copacabana, se via bandeiras dos Estados Unidos tremulando, com mais destaque que bandeiras do Brasil. Os jovens daquela época queriam revolução. Mas a turma de hoje pensa em intervenção. Pesquisa Quest, divulgada, diz que 64% do eleitor bolsonarista acha que teremos interferência estrangeira na eleição do Brasil. Uma torcida que enche vários maracanãs. Nesse domingo, uma burocrata dos Estados Unidos falou em censura após o X, antigo Twitter, anunciar que vai obedecer norma eleitoral do Brasil de 2019 e não de agora, que impede que se receba recomendação de candidato que a pessoa não acompanhe. O bolsonarista deveria falar das ruindades de Lula, convencer os independentes que Lula não merece mais um mandato e não torcer por intervenção no Brasil. Estranho, pois Jair Bolsonaro se elegeu um dia falando em Deus, pátria e família. Estranho Brasil. Foi Genésio Araújo Júnior de Brasília.
7: Alô você, todo mundo ligado, todo mundo plugado aqui na sua Rádio Lemos FM, que tem o oferecimento de Pizzaria Dona Sônia. 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Meus amigos, olha, vou começar logo aqui com o menino sonhador. O menino sonhador gravou um vídeo na porta, na frente do SAAI. Menino sonhador, que é o Joel, ele está injuriado porque, segundo ele, ele pagou em dias os talões de água do SAAI. Mesmo assim, o SAAI foi lá e desceu a tesoura, desceu o facão lá na água do mini sonhador. Parece que nós não temos aí as imagens. Se não tiver, daqui um pouco a gente chama aí o menino sonhador, tá certo? Então, se não aparece aí, vamos chamar o Pedro Neres, né? Pedro Neres, mostrando que está havendo descontos, dos funcionários da Prefeitura Municipal de Codó. Agora, por que esses descontos? O que que os funcionários fizeram para ter os descontos em seus salários, né? No seu contra-cheque? O que foi que aconteceu? E você vai acompanhar aqui no programa Maranhão em Debate. Olha, eu devo acrescentar que um agente de trânsito, tá aí a foto aí do Pedro Neres, um agente de trânsito, né, ele relatou a nossa reportagem, não quis ser gravado, mas ele relatou que ele está tendo descontos de R$ 900, no contra-cheque. Agora, se falando dos agentes de trânsito, eu acho que é até necessário mesmo, porque eles tinham esse incentivo no governo passado. No governo passado, eles não trabalharam tanto assim. E agora, o atual governo, né, resolveu cortar. Agora, não era também para cortar esse incentivo que eles tinham. O que que o governo tinha que fazer? O governo tem que dar serviço, né? Tem que dar serviço para eles trabalharem e eles continuar recebendo o desconto. Agora, pegar e o cara já se programa para comprar isso, comprar aquilo, e de repente ele tem um desconto de R$ 900, de R$ 800. Isso é justo? Outra coisa, o prefeito teria que informar cada um, porque o prefeito não é dono do salário de ninguém. Ora, o cara está trabalhando, está ganhando R$ 2.800. Aí o prefeito lá vai retirar R$ 800 sem perguntar se ele perguntar ao trabalhador se ele pode ou não retirar esse dinheiro do contra-cheque dele. Então isso aí é o que é mesmo. Me diz, o que é mesmo, meu prefeito, que você está fazendo? Hein? O que é mesmo? Porque não dá para entender, não. Mas não dá mesmo. Só que a matéria aqui, só para a gente finalizar. Olha, eu fico indignado porque eu sou um trabalhador também. Se o cara chegar no meu contra-cheque, no meu salário, na minha bolsa, meter a mão e levar R$800, vai ter confusão. Eu não autorizei ele tirar esse dinheiro, ele retirar esse dinheiro do meu bolso. E o prefeito vai lá e pega de um, pega do outro, pega do outro, não diz nada. Tinha que mandar uma cartinha, ó. O mês que vem, nós vamos retirar R$900 do salário seu aí. Você vai ser 800, o outro vai ser 900, o outro vai ser 560, o outro vai ser 830. Então mandava uma cartinha. Agora o cara chega lá, simplesmente retira o dinheiro do salário do trabalhador. O trabalhador está devendo a farmácia, está devendo a luz, a água. Aí ele já tem certinho, olha, eu vou receber Y, vou receber X, vai dar para mim pagar, tá. Ele faz todo ali um balanço, esquadrinha o seu salário. Aí ele chega lá, cadê? Faltou 900, faltou 800. Está aqui o Pedro Neves reclamando. Então, só mais uma pinceladinha para você. Olha, diz, olha, o médico Pedro Neves publicou nas redes sociais, nesta quarta-feira, um vídeo em que afirma estar recebendo denúncias de seguidores e pessoas que acompanham o seu trabalho sobre descontos nos salários de servidores municipais de Codó. Mas o Pedro Neves é o quê? Para estar só recebendo essas denúncias. Eu também recebi, né? Eu também recebi. E aí é o seguinte, o prefeito tem que andar direitinho, cortando direitinho, porque o pessoal está dizendo aí, meu prefeito, que você está cavando a sua própria cova. A verdade é essa. E que você vai ser enterrado na eleição. Né? É o que o pessoal diz aí nas ruas. Não sou culpado. Eu não sou baú, né? Eu não sou baú. A minha boca é um tumbalu, mas eu falo mesmo. Pois é. Tenha cuidado, faça isso, mas não. Não retire o dinheiro do servidor público municipal, que já ganha um pouco. O senhor prefeito, o empresário Francisco Carlos de Oliveira, você acha bom, ou você acharia bom, você recebe da sua empresa, vamos supor, você recebe R$50 mil da sua empresa, não é nem da empresa, da prefeitura, R$24 mil da prefeitura. Aí o cara lá disse, não, vou retirar aqui R$4 mil do seu salário que o povo lhe paga na prefeitura. Você acharia bom? Você concordaria com isso? O povo chegar e vai lá, tira lá o dinheiro do contra-cheque do prefeito? Rapaz, aquilo que a gente não quer para a gente também não quer para os outros. 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Meus amigos, agora é hora de sorrir. É, vamos sorrir aqui no programa Maranhão em Debate. Você acompanhando aqui. Agora você vai sorrir. E eu também.
11: Sorria.
12: Vamos começar mais um culto de cura e libertação. Porque se usar minha fé, a fé de um, a fé de outro, as fezes de todos, um milagre vai acontecer.
13: Vou apurar.
12: Não é pra ser agora não, rapaz. Irmã, prepara a tenda do milagre e a gente já vai começar. Vem cá. Qual é o seu problema, meu?
13: O problema é na voz, eu falo sonho. É falar normal.
12: Ah, então vá lá pra detrás da tenda, que daqui a pouquinho a gente resolve. Ei, você!
14: Misericórdia!
12: E aí, qual é o seu problema?
13: É
11: minha perna que dentro de pequeno eu sou assim.
12: Ah, vá lá pra detrás da tenda, que daqui a pouco a gente resolve. Vamos começar o milagre, amém? Vamos unir nossas fezes. Juntar nossas fezes. Se a gente juntar nossas fezes, o milagre vai acontecer. Aleijado, joga essa muleta. Esse já tá curado, amém? Mãe, vem cá. Diga uma coisa pra esse povo.
13: O aleijado caiu, o aleijado caiu.
11: Eu não ligo pra ela vender conteúdo na internet.
14: Ó, iniciou uma polêmica essa semana após os internautas descobrirem que Mary Jane, companheira de Manuel Gomes, vende conteúdos na internet. Hoje eu tô aqui pra saber como que ele tá lidando com isso. Eu já entendi aqui que ele não liga, né? Ele quer que a moça trabalhe.
11: Eu quero que ela trabalhe pra ela fazer o dinheiro dela. Isso é que é importante. Cada 15 ganha seu dinheiro.
15: Isso mesmo. Ele é super tranquilo em relação a isso. E respeito o meu trabalho também.
14: E esses conteúdos lá, como é que é? Você sozinho, como é que é?
15: Eu sozinha.
14: Sozinha mesmo? Então isso não significa que ela já se relacionou com outra pessoa. Você é uma mulher 100% pura, e o seu primeiro homem tá aqui na nossa frente, que é o Manuel Gomes, correto?
15: Isso mesmo.
11: E eu acredito que ela não mente, ela fala a verdade.
14: Eu também acredito demais.
7: Eu também acredito. Não tem segredo. Então tá aqui, gente.
16: Acredito. Eu acredito que o Manuel Gomes, o Caneta Azul, nunca pegou um gagaia. Eu também acredito. É uma mulher bonita dessa aí.
0: Sorria!
16: Ai, meu amigo, tem que sorrir no Sorria! 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Mas agora é hora da gente ver o que, sabe? Tem uma cantoria, meu irmão. Minha irmãzinha deu uma cantoria. Você que nunca viu uma cantoria, dois repentistas... Pois vai acontecer no dia 4 de setembro, lá no bairro Esquema 2, na rua Padre Cícero, no Codo Novo, lá no meu amigo Eduardo Esquema 2. Vamos acompanhar. Cadê? Ah, tá aí, já está aí, ó. Tá aí, ó. É, o Matheus e... Como é o nome da menina aí? E a Fabiane Ribeiro, né? Dois repetistas, 4 de setembro. Lá no Bar Esquema 2 do meu amigo Eduardo. Não esqueça, tá bom? Vamos para um rápido intervalo comercial e a gente volta já já com mais informações aqui no seu programa Maranhão em Debate. 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

0: 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Meus amigos, olha, já já nós vamos chamar mais informação para você, mas eu quero chamar aqui o Momento Saúde. Momento Saúde, aqui no nosso programa, onde você vai ficar em alerta. Olha, uma das coisas mais importantes da vida é a saúde. Se você não está com saúde, pronto, você está rodado, né? Então é necessário você tomar todas as precauções para que você realmente não adoeça. E você ficando sadio, né? Bombado, aí pronto, você vai para todo lado, tudo fica fácil. Agora doente aí, complica tudo. Vamos para o Momento Saúde.
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2: Nunca, nunca pode perguntar para o paciente se ele está usando o remédio de forma correta. A gente tem que perguntar como ele está usando e se preparar emocionalmente para a bomba que talvez venha. Dona Maria, 60 e poucos anos, glicemia lá em 400 e tanto. Tá usando a insulina certinho, Dona Maria? Tô, doutora, igualzinho a moça me ensinou. A agente comunitária de saúde tinha ensinado ela usando uma laranja como modelo de aplicação. Pois Dona Maria todo dia religiosamente aplicava a insulina na laranja e depois descascava e comia. Família com 4 mulheres em casa vieram para a orientação de como começar a usar pílula anticoncepcional. 2 meses depois, 2 delas estavam grávidas. Com medo de esquecer de tomar um dia e não funcionar, elas diluíram todas as cartelas no filtro de barro que tinha em casa. E aí todas elas só tomavam água daquele filtro. Casal jovem, a menina engravida, ela estava usando a pílula bem certinho. Todos os dias, querida? Todos os dias. Pelo menos os meus dias, né? Não sei se meu namorado, por acaso, não errou alguma coisa. Ela tomava pílula por metade do ciclo e ele tomava pela outra metade. Criança com infecção de ouvido vem na UPA para reavaliação porque não está melhorando. Como que ele está tomando antibiótico, mãe? Tomando? Não, não, eu estou pingando as gotinhas no ouvido. Vozinho com diabetes. Não gostava de engolir comprimido. O que ele fazia? Diluía o comprimido em água e tomava. Mas aí ficava muito amargo, então ele começou a colocar uma colher de açúcar junto com o comprimido de diabetes para descer melhor. Teve outra diabética que parou de usar açúcar, completamente cortou o açúcar, igual foi recomendado. Agora ela só adoça as coisas com leite condensado. Uma asmática que não conseguia controlar a asma. Aí a gente foi ver como ela estava usando a bombinha. A bombinha de asma, para quem não sabe, algumas delas têm um comprimido que você coloca dentro da bombinha e aquilo é o remédio. Você aperta e aquilo vai entrar dentro do pulmão. Pois ela estava tomando o remédio e depois estava fazendo a bombinha sem nada. Então é isso, pessoal. O óbvio precisa ser dito, não só na medicina, como em qualquer outra área. As pessoas entendem as coisas de forma diferente. Para você que é da área da saúde, da próxima vez, não pergunta se está usando direitinho. Pergunta como é que está usando, que às vezes isso vai explicar absolutamente tudo.

0: Alô, todo mundo ligado aqui com a gente, brigadão de montão, você de São Luís do Maranhão, você de Belém do Pará, você de Santa Luzia do Tigre, você de Santa Inês, você também do Pindaré, Pindaré, menino, tá todo mundo com a gente. Abração pra você, Jonathan, Tunildo, aí em Santa Inês, ligados aqui no programa. Também nosso amigo pastor Genivaldo, lá de Cajazeiras, Cleiton Barreto, Ivan Bezerra da Silva, Francisco Alves, meu amigo Sérgio Brasil está com a gente, Aécio de Jesus, uma turma legal mesmo que estão aqui no programa Maranhão em Debate, e a gente anuncia para você um novo programa na Super Eldorado FM, domingo agora, a partir das 15 horas, programa Clube da Saudade com Cícero Aguiar. 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Tá bom assim? Eu acho que tá. Mas olha, mas não tá bom não. Não tá bom, não tá legal. É a estrada de Cajazeiras. Ela não está legal. Vamos acompanhar o que diz o Vigia Topado, que fez uma matéria mostrando a situação da estrada que liga Canto do Coxo a Cajazeira. É por onde o ônibus do França e o ônibus do Kiko passa todos os dias, indo e voltando. Acompanha aí.
1: Mário Ceboso, o secretário de obra de Codó. Coloca bem a cara do secretário em Copa. Mas você é muito incompetente, rapaz. Incompetentíssimo você. Como é que você faz um trabalho? Coloca essa imagem aí. Olha aí. Segundo informação, secretária de obra, você foi lá na estrada do Canto do Poço até Cajazeira, secretário. Só tampou um ou dois buracos, rapaz. Aonde tem areia, olha aí. A estrada de areia aí, ó. Você não colocou a pissarra, rapaz. Segundo informação, secretária de obra, você está raspando a pissarra da estrada, está afundando e está criando areia. E aí, onde tem areia, você não coloca pissarra. Está aí o resultado aí, secretário. Está aí. Carro atolado, sendo puxado por onde? Como é que pode, rapaz? Você tenta enganar o povo, rapaz. Faz um serviço direito, rapaz. Está aí. Olha as imagens. Essa estrada aí é do Canto do Coxo, pessoal. Até Cajazeira. Aonde eles foram lá. Tamparam os buracos. Um, dois, três. Fizeram a mídia do caralho. É isso que eu vou falar mesmo. Do caralho. E o povo está se lascando, rapaz. Vamos trabalhar, secretário. Já está na campanha. E você fazendo merda, rapaz.
0: Alô, você, todo mundo com a gente! Olha, mais informações aqui no seu programa Maranhão em Debate. Vamos para a religião? Pode ser, produção? Podemos? Então vamos de religião. Vamos de religião aqui no nosso programa Maranhão em Debate, dando aquela força para os nossos religiosos, não é? Você que vai para a igreja com tanto carinho, com tanta fé, que vai assistir a missa, que vai assistir o culto, não é? Então, a gente tem que dar um destaque aqui para você que gosta da religião. Que Deus te abençoe, que Deus te ajude, que ampare você. É assim que eu queria dizer. Tá bom? Então vamos lá. Olha, palhaçada no evangelho. O cara chega na igreja, inventa coisas. Agora é com o He-Man. Parece que é com o He-Man. Vamos lá, acompanha.
2: Pelos poderes de
0: Grace. Ai, de Gleisco. Não é He-Man, não. É? Olha só, acompanha. É dentro da igreja, ó. Olha aí, ó. Olha aí, rapaz, com a espada do He-Man.
3: Então, com todo respeito, isso daqui não é evangelho. Eles estão brincando de ser crente. Eles estão brincando com a palavra de Deus. Por quê? O avivamento existe, o evangelho ele é poderoso, ele salva, ele cura, ele liberta. Existe sim a manifestação sobrenatural do Espírito, mas isso não é evangelho, isso não é a doutrina dos apóstolos. Isso realmente é uma palhaçada. Estão fazendo das igrejas um verdadeiro circo e nós precisamos ficar muito atentos e defender a fé que uma vez foi entregue a nós. Isso é um evangelho anátema.
0: Deve ser anátema que ele queria chamar, né? Meus amigos, mas não é só isso não. Existem aberrações mesmo dentro dos templos, dentro das comunidades evangélicas que nós chamamos de igreja, coisas que a gente... Rapaz, será se isso é verdade mesmo? Porque é uma verdadeira, de uma palhaçada, de uma bandalheira. E se você está em uma igreja que a liderança, o líder, o pastor, o padre, o reverendo, o bispo, sei lá quem é, que está fazendo a coisa errada, não está de acordo com o livro dos judeus, a Bíblia Sagrada, aí você vai lá e diz, olha, eu estou deixando aqui a igreja, porque eu estou aqui é para adorar o Messias. Aí eu chego aqui, encontro essas palhaçadas aqui, diz para ele e vai embora. Vai para uma outra igreja evangélica, uma outra igreja católica. Olha só essa aqui. Escuta só. Acompanha aqui, olha. O estuprador dentro da igreja. E a esposa acobertava tudo. E você acompanha agora.
4: Foi revelado o que vai acontecer com o casal de pastores suspeito de cometer abusos contra 6 adolescentes dentro da própria igreja em Roraima. Wenderson Lima de Souza, de 32 anos, e Arielle Camila Moraes de Souza, de 24, estão oficialmente na condição de foragidos. Segundo as investigações da Polícia Civil, o casal usava a fé e o cargo de liderança para manipular as jovens, com idades entre 12 e 17 anos. O esquema funcionava com a mulher se aproximando das garotas para ganhar confiança, enquanto o marido distorcia trechos religiosos para convencer as vítimas de que tudo fazia parte de um propósito espiritual. Para manter o silêncio do grupo, eles ainda ofereciam jantares, dinheiro e transferências via Pix. As autoridades acreditam que eles possam ter fugido para a cidade de Manaus e seguem com buscas ativas. Se forem localizados e condenados pela justiça, devido à gravidade e à quantidade de vítimas envolvidas, os dois podem pegar décadas de prisão e cumprir pena em regime fechado. A defesa dos investigados afirma que eles são inocentes.
0: Aí é a religião, olha, tá certo? Então, olha, os bereanos, eles foram, destacados por Paulo. Paulo destaca eles, olha, os bereanos, eles foram mais nobres do que os tessanolicenses, porque eles estudavam, eles liam bastante o que estava sendo escrito naquela época, naquele tempo. E aí eles só pegavam aqui, não. Eles iam estudar mesmo, se reuniam em casas, iam ver se aquilo que Paulo estava escrevendo, os apóstolos, Pedro e etc., se era verdade, se combinava com o Antigo Testamento ou não, com a realidade do judaísmo ou não. Não é? Era assim que eles faziam. Aí não, o crente hoje só quer acreditar no que fala o pastor, o católico, que é só acredita no que o padre fala. Se o padre falar que o azul ficou preto, está resolvido, aí esse não vai. Aí o problemão das religiões hoje, e também dos fiéis, é que os fiéis são manipulados porque não se interessam em estudar e não questionam, porque as igrejas também não dão a liberdade de expressão para os seus fiéis. A verdade é essa. 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Podemos chamar agora o nosso bloco de polícia? A polícia, pode ser? Vamos lá, vamos de polícia aqui no programa Maranhão em Debate. Olha, carta para matar. Polícia tem acesso à carta da facção com ordens de assassinato entregue ao Disciplina Índio. Né? Sabe o que está acontecendo? A polícia descobriu que ele tinha uma carta enviada pelo Comando Vermelho, né? Pelo Comando Vermelho, para executar vários aqui em Codó. Então, ele estava só sendo usado, o índio estava sendo usado pelo pessoal do tráfico, pelo pessoal do Comando Vermelho. Olha, Maxon Denilson Lopes do Nascimento, de 25 anos, conhecido pelo apelido de índio, morto na manhã da última quarta-feira em confronto com a polícia militar na Avenida Maranhão, no bairro São Pedro, havia deixado o sistema penitenciário no dia 2 de julho, portando determinações diretas da facção criminosa Comando Vermelho, incluindo a indicação de alvos a serem executados em Codó. Então, o que eu digo para você? É que você tem o seu filho, a sua filha, porque elas entram também, não é só os homens, não. As mulheres também estão entrando no mundo do crime. Que você monitore o seu filho. Vê com quem ele está andando, o que ele está fazendo. Porque ele passa a ser uma presa fácil do próprio sistema, né? Do próprio Comando Vermelho. Porque ele vai matar, ele corre risco de morrer também. É a estrada de mão dupla. Vai matar, mas corre risco de morrer. Então é melhor essa molecada sair dessas facções, sair do crime, ir para a igreja, orar, rezar e ler a Bíblia. Eu acho que é o melhor caminho, porque do jeito que está aí, essa meninada aí não completa 18, não. Às vezes completa 18 anos, mas ainda está mamando ainda, se envereda pelo mundo do crime, aí acontece essas tragédias. Mas olha, o motorista tem que ter cuidado, porque os larápios, eles montam estratégias para que você caia na arapuca e eles lhe assaltem. Você que está dirigindo, olha só, acompanhe isso aqui para você. É uma modalidade nova de crime, de assalto que os larápios estão fazendo. E fique atento aqui para você aprender e repassar a informação para que outros não caiam nessa armadilha dos criminosos.
5: Nova modalidade de assalto que está acontecendo na rua. Presta atenção. Você está dentro do seu veículo, com o veículo travado. Uma pessoa vai passar andando e vai esbarrar no seu retrovisor. Você vai ver que essa pessoa vai embora. Você simplesmente vai fazer o quê? Você vai abaixar o vidro para poder consertar o seu retrovisor. Porém, o comparsa vai estar atrás do seu veículo esperando esse momento. Quando você abaixar o vidro, ele vai te render. Então, fique esperto. Alguém passou no trânsito, esbarrou de propósito no seu retrovisor, não abre o vidro para arrumar na hora. Se orienta com os outros retrovisores, num lugar seguro você para, aí sim você vai ajustar. Manda esse vídeo para alguém, para não cair nesse tipo novo de assalto.
0: Aí você acompanhando aqui as informações no seu programa Maranhão em Debate, que tem o oferecimento de Sacolão Quase Tudo. 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Olha, esqueleto humano é encontrado às margens de Igarapé, no interior do Maranhão. Esqueleto humano foi encontrado às margens do Igarapé Tracuã, na zona rural de Santa Luzia do Paruá, na região da Baixada Maranhão. Não, não tem nada a ver uma coisa com a outra. Na região do Baixo Gurupi, a 271 quilômetros de São Luís. A ossada foi encontrada por pessoas que passavam pelo local e acionaram as polícias militar e civil. Os restos mortais foram recolhidos e encaminhado para a perícia. A polícia investiga ossadas humanas encontradas em Santa Luzia do Paruá. Então, vamos aguardar, vamos acompanhar aqui no programa Maranhão em Debate, debatendo o Maranhão também no campo da segurança, saber de quem é essas ossadas, né? Quem foi que foi morto, assassinado, e agora é que encontrar só os restos mortais lá em Santa Luzia do Paruá, tá bom? Ali na região do Baixo Gurupi. 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Meus amigos, vamos ver agora. Agora vai dar para a gente mostrar o menino sonhador, Joel, menino sonhador, aloprando sobre o corte de água que fizeram lá na sua residência, no residencial Santa Rita. Segundo ele, ele não está devendo nada, está em dias. Mas chegaram lá, o SAI mandou a equipe do corte e passaram o facão na água dele. E ele, com razão, foi até o SAI e fez um vídeo. E você vai acompanhar a sua indignação aqui no programa Maranhão em Debate. Acompanhe.
6: No SAI de Codó, tá vendo? Eu vou gravar esse vídeo, porque nesse governo eu nunca vi tanta irresponsabilidade do que nesse governo do Chiquinho FC. Tô aqui, ó, tô trabalhando lá na minha casa, no residencial Santa Rita, trabalhando, com minhas contas pagas. O cara vai pra cortar minha água, tá? Cortaram minha água, nem sequer bater no portão pra dizer, ó, estamos cortando sua água irregular aqui. Ninguém avisou, tá? Agora eu chego aqui pra regularizar, a mulher diz que não entende por que cortaram. Porque minha água tá paga e cortaram minha água. Como é que pode? É uma irresponsabilidade do departamento aqui do SAI. Eu não sou oposição a governo nenhum. Tá? Não tenho nada a ver com o governo do UFC, com nada. Agora, a irresponsabilidade
7: do SAI,
6: cortar a água das pessoas. Agora eu chego aqui, a mulher diz, ah, eu não entendo por que cortaram sua água. Está tudo pago aqui, eu não autorizei corte. Como é que cortaram minha água? Então, a população de Codó, fique sabendo, que aí a gente vê o prefeito toda hora mentindo nas redes sociais, dizendo, essa é a nossa pegada. A pegada é essa aqui, ó. Perseguir o povo de Codó, cortar a água das pessoas, irresponsavelmente, porque nem autorização de corte aqui tem, e eu não estou com minhas contas atrasadas. Então, é uma irresponsabilidade desse governo Chiquinho FC. Se não é você, procure pessoas capacitadas, coloque aqui na frente do SAI, tá bom? Porque estão tratando as pessoas de Codó com desrespeito, porque tá paga a minha conta d'água. E eu agora chego lá, tá minha água cortada. Eu venho aqui, a mulher diz que não sabe por que cortaram. Não sabe porque aqui tem gente irresponsável por trás desse departamento, por trás desse, entendeu? Dessa autarquia que é o SAI. Nunca se viu tanta irresponsabilidade do como tá acontecendo nesse governo do Chiquinho. Essa é a pegada dele, pegada da mentira e de perseguir o povo de Codó. Quem tá falando é eu, Joel, sonhador aqui que tô falando. Minhas contas estão pagas e cortaram minha água. É falta de responsabilidade. Agora eu chego aqui e a mulher diz que não sabe por que cortaram. Cortaram agora há pouco minha água e minhas contas estão pagas. Não foi aviso nem nada. É uma irresponsabilidade nessa desgraça aqui.
0: Tá aí o desabafo de Joel, menino sonhador, aqui no programa Maranhão em Debate. Agora eu digo para você o seguinte, e falo para o prefeito também. O prefeito tem que demitir alguém do SAI que cometeu esse erro aí, que enviou... Né, que mandou, comissionou o trabalhador não tem nada a ver, o que cortou a água dele não tem nada a ver, ele está ali para obedecer ordens, ele recebe a lista, ó, o Joel, o Lemos, o fulano, o ciclano, o Beltrano, estão devendo, é para cortar a água agora, estão devendo, aí sim, ele sai para cortar, ele corta, ele não Ele está fazendo o trabalho dele. Agora, quem foi que mandou ele cortar a água do Joel? Se o Joel está em dias, a falha de quem foi? Então alguém tem que ser penalizado. E outra coisa, o Joel não sei se já foi orientado, mas deve, tem direito, nesse país chamado, como é país democrático de direito, tem direito, ele tem direito, de ir procurar um advogado e processar a autarquia e ganhar um dinheiro. Eu não estou fazendo aqui apologia, não. Mas o Estado democrático de direito, né, você pode fazer isso. Você não pagou? Né? Você não pagou? Está tudo em dias? Tudo certinho? Pois vai lá, chame um advogado e entre na justiça que você vai ganhar, que é para eles aprenderem a respeitar a polícia. Ah, não, respeitar o consumidor. Né? O consumidor. Ah, é brincadeira, rapaz. Sai só cortando a água dos outros aí de qualquer jeito, rapaz. Agora, esse problema do SAI não é só agora, não. Na administração passada, quando o Chiquinho do SAI era o diretor, tinha contas aí que o morador recebia, ele pagava 70, 80 reais, não sei quanto era, e recebia talão de 600 reais, de 300 reais, de 1.000 reais, de 9 mil reais, né? É não, 9 mil reais, não, 9 milhões. 9 milhões é o valor, 9 milhões e 500 mil é o valor lá da obra da Água Fria. Não sei onde é que vão achar tanto dinheiro para botar ali, sinceramente. Eu não sei, eu não sei. Pois é, então o Joel tem que fazer isso. Procurar um advogado e lascar com o SAI, né? Pegar o dinheiro, porque é uma falta de respeito para o consumidor que consome esse líquido tão bom que é a água de Codó. Meus amigos, olha, confusão na Câmara Municipal de Pedreiras. Vereador quase se agarram. Chamaram mesmo, foi pra porrada mesmo. Acompanhe aqui.
8: É, meu primo, nessa sessão dessa quarta-feira, 19, né, de agosto, o negócio pegou, esquentou aí entre o vereador Polacis e o diretor de previdência do município, o advogado Charles Bedou, onde por pouco não sai de via dos fatos aí, né? Então veja, seguir aí um pouquinho de como foi esse bate-boca, onde a sessão teve que tirar a live do ar, porque o negócio esquentou. Veja aí, tiro vocês suas fotos, conclusão desse caso.
9: Tu não pode, tu não pode ser. Eu sei quando eu quiser, eu sou cidadão. Quando eu quiser, eu sou retorno aqui. Eu sou advogado. Eu sou o que, rapaz? Repete.
0: Eu quero teus dentes, teus beijos. Repete. Aí tiraram a turma do quieta-quieta e tocaram o outro lá. Porque ele disse, repete pra te ver. Eu faço é te bater aqui, moleque. Não, isso aí não falou não, mas quase que ele fala isso aí. Mas acontece isso, né? Os nervos ficam à flor da pele, um defendendo um, o prefeito, outro defendendo a corrupção, o outro é da oposição, o outro é da situação e gera isso aí. Em Codó, de vez em quando, acontecem essas paradas bem, viu? Mas é verdade. Meu amigo, olha, nós vamos chamar agora o vídeo, vamos chamar um vídeo que nós fizemos, nossa reportagem, fiz um vídeo sobre a construção tartaruga jabuti cagadu ali da Avenida Augusto Teixeira. Vem se arrastando aquela obra há muito tempo e do jeito que vai indo, vai demorar mais ainda para que a obra fique pronta, para que ela seja concluída. Você vai acompanhar como é que a obra está numa velocidade. É, acompanhe aí. Acompanhe aí, essa aí mesmo. Vamos lá. Lemos TV para todo mundo ver Codó de Muro Baixo. Olha, eu cheguei aqui 3 horas, segundo as informações. Os trabalhadores aqui da Avenida Duque de Caxias estão construindo aqui a praça, o estacionamento. Ó, pois é. Aí dizem que eles já abandonaram o seu trabalho
10: para ir adesivar. Adesivar. Com adesivo de político. É. E é candidato a deputado estadual. É o que o pessoal estão falando aqui. Olha, não tem mais ninguém. Vazaram para o adesivar. E aí, como é que fica? Vão receber? Foram para o adesivar? Mas é para adesivar. É, bicicleta, carro, tudo. Do deputado. Do deputado do prefeito. Aí pode. Rapaz, eita, codozão. Do meu coração. Tá aí, todo mundo vendo, tudo parado. Tá todo mundo no adesivaço. Mas se for em verdade, vem aqui pra Lemos CV pra gente fazer a correção. Tá bom? Estão dizendo aqui que é adesivaço. Tudo adesivaço. É, desse jeito. É fácil fazer campanha política desse jeito, não é não? O que você acha? Lemos CV pra todo mundo ver. 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
0: Então tá aí. Aí está, né? Rapaz, ser candidato com o apoio do prefeito, ser candidato com apoio de funcionários da prefeitura é bom demais. É bom demais. E os contratados têm que ir. Ou vão. Inclusive, nós temos aqui uma nota. Eu vou ver se eu consigo encontrar essa nota rapidão para você aqui. É uma nota que o Sincerme me enviou, né? Sincerme me enviou falando sobre essa questão dos funcionários, os servidores públicos municipais estarem sendo obrigados a irem participar de campanha política de candidato A, B ou C. Mas não pode, o cara está lá para trabalhar. Então vamos ver aqui, cadê a nota enviada aqui pelo Sincerme? Está aqui a nota, ó. Olha, nota de repúdio, Sincerme, contra a pressão estabelecida a servidores contratados em período eleitoral. Mal iniciou a campanha eleitoral e já começam a chegar denúncias ao sindicato que a convocação de servidores públicos municipais a participarem de atividades políticas partidárias diversas, tais como adesivaço, por exemplo. Não é eu que estou inventando aqui, não. Enviaram para mim aqui. Olha, pressão, ameaças e cobranças para participarem de eventos políticos partidários. É crime eleitoral e pode ser considerado como abuso de poder. Então, o trabalhador está lá, é empregado, é para trabalhar. Retiraram os trabalhadores para participar de adesivar, segundo informações que nós obtivemos, tá certo? Os certos saíram muito cedo do trabalho, rapaz, se for verdade. Olha, imposição, ameaças ou perseguição podem também configurar assédio moral, administrativo e abuso de finalidade. O Sincerme Codó repudia veementemente tais práticas. Servidor público exerce função pública e não instrumento de promoção política. A Constituição, em seu artigo 37, garante legalidade, impessoalidade e moralidade administrativa. Sincerme Codó, em 19 de agosto de 2026. Está aí. Então, o Sincerme está sabendo do negócio, está sabendo das artimanhas. E aí o servidor vai ou perde, vai ou se lasca. A verdade é essa, mas é uma pena, viu? É uma pena. É, o que é que tem mais aí, produção? Tem mais aí o quê? Tem mais alguma coisa aí? Vamos lá. Isso, vamos. Matéria aqui que os entregadores de material de construção estão reclamando que eles, para entregar o material de construção para a construção e reforma de túmulos, de sepulcros, lá no cemitério do Sabiazal, eles estão tendo problemas para entrar com o carro, porque o carro pode atolar na entrada do cemitério. Acompanhe.
10: Lemos TV mostrando para você aqui a entrada do cemitério do Cajueiro. Nós fomos solicitados para mostrar como é que está a situação. Alguém convidou a gente para fazer esse vídeo e mostrar na TV, também no nosso Instagram, que o negócio aqui não está fácil. Pessoal que compra material de construção para reforma de sepulcros, né, sepulturas, eles pedem que o vendedor de material de construção venha e entregue. Agora só que eles estão reclamando que, olha o jeito que está aqui, ó. Aí pode atolar, aí está meio difícil aqui o acesso para o cemitério do Cajueiro. E a gente pede encarecidamente à Secretaria de Obras, à Prefeitura Municipal de Codó, na pessoa do prefeito Francisco Carlos de Oliveira, que dê uma olhadinha para cá. Não custa muita coisa não, mas dá para fazer alguma coisa para deixar as pessoas sem reclamarem, porque se não está legal, o pessoal reclama mesmo. Então, antes da reclamação feita aqui pelos vendedores de material de construção que estão tendo dificuldade de adentrar aqui ao cemitério para fazer a entrega do material de construção que eles vendem para o pessoal que vão reformar aqui os sepulcros. Lemos TV, para todo mundo ver, aqui no cemitério do Cajueiro, em Codó, no Maranhão.
0: Então, você acompanhando tudo, a Lemos TV mostrando para você e você acompanhando aqui no nosso canal. 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Olha, vídeo da TVBJ mostra como moradores do KM17 receberam possibilidade de ter a propriedade da casa onde vive há décadas. Tá aí, pessoal, lá do CRAS, eu acho que é, né? Vamos ver aqui, olha, a expectativa pela chegada da regularização fundiária urbana, o REURB, ao povoado KM17, reflete uma demanda antiga dos moradores do segundo maior distrito rural de Codó. A promessa, que envolve lideranças políticas locais e a gestão municipal, busca levar ao povoado o mesmo processo de titulação de imóveis já iniciado em bairros como Santo Antônio, São Francisco e São Sebastião, dentre outros, na área urbana. Está aí, parabéns aí para o governo, para o governo Fé, Trabalho e Futuro, está regularizando essas casas lá no quilômetro 17 através do programa REURB, tá certo? Agora o morador do quilômetro 17 vai ter na mão a documentação do imóvel da casa, tá bom? Parabéns aí para a Prefeitura Municipal de Codó. Mas, meus amigos, a Rua 12 continua na luta, os moradores querendo que o prefeito resolva, porque até agora nada. São mais de 9 anos de lutas e até agora nada. Acompanhe.
10: E não obtivemos resposta positiva. Tem mais. Foi feito abaixo assinado.
0: Começou aí. Vê se a gente começa no começo aí. Isso. Vamos lá, doutor. Já começou lá do...

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1: 10 horas e 2 minutos.

Jesus é apresentado de diversas formas em toda a Bíblia. De forma mais específica, no Evangelho de Marcos, ele é apontado como um servo. Do capítulo de número 1 ao capítulo de número 7, curas, libertações, o mar se acalmando, uma amostra do poder dele. No capítulo 8, surge uma pergunta interessante. Jesus se direciona aos seus discípulos e diz: quem os homens dizem que eu sou? Só que essa não é a questão mais marcante desse diálogo. Agora Jesus vira para os discípulos e diz: e vocês? Quem vocês dizem que eu sou? O que Jesus está dizendo é: tudo bem. Se para eles eu sou somente aquele que cura, tudo bem. Se para eles eu sou somente aquele que acalma a tempestade, tudo bem. Se para eles eu sou somente aquele que multiplica a comida, tudo bem.

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1: Mais uma semente de fé sendo lançada. Assim diz a Bíblia. Deleita-te também no Senhor, e Ele te concederá o que deseja o teu coração. Salmo 37:4. A qualquer instante, mais palavra que transforma vidas.
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1: Acredite Se Quiser. Chegando aqui nesta segunda-feira, gente. Hoje, dia 24 de agosto de 2026. E olha essa aqui. Um piloto de avião cometeu uma gafe daquelas durante um voo da United Airlines entre a Cidade do Cabo, na África do Sul, e Washington, nos Estados Unidos. Enquanto a aeronave se preparava para pousar, o piloto acionou o sistema de comunicação, aparentemente pensando que estava falando apenas com os comissários. Ele disse: "Alô, alô", e como não recebeu resposta, acabou soltando um palavrão e chamando os comissários de idiotas. Eita! O problema é que o microfone estava aberto para toda a cabine. Mais de 250 passageiros ouviram tudo. Segundo relatos, a transmissão teria permanecido ligada por aproximadamente 7 minutos. Os comissários tentaram avisar a cabine de comando, mas não conseguiram. Enquanto isso, nas telas de entretenimento dos passageiros, aparecia a mensagem de que havia um anúncio em andamento. A tripulação pediu desculpas pelo problema no sistema de som, mas os pilotos não se manifestaram. Especialistas afirmaram que o episódio é mais sério do que uma simples gafe, né? Já que a comunicação entre pilotos e comissários é fundamental para a segurança, especialmente durante o pouso. No final das contas, né, o piloto queria falar em particular e acabou fazendo um anúncio para mais de 250 pessoas. Eita, nós, que coisa, rapaz, é cada uma, viu? Olha o perigo, hein, essa falta de comunicação também poderia ter causado aí alguma coisa, né, até um acidente mesmo, rapaz. Eita, nós. Eu sou o Kleber Salles e volto na próxima edição aqui do Acredite Se Quiser. Uma ótima segunda-feira, 24 de agosto.
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1: De volta aqui no nosso Pronto Falei, nesta segundona, hoje 24 de agosto de 2026. E olha, uma mulher foi flagrada jogando fezes na entrada de uma igreja no interior de São Paulo. O ato de vandalismo aconteceu na igreja matriz de Ibiúna, na última sexta, dia 14, né? Nas imagens, a mulher aparece chegando no local com uma bolsa. Em seguida, ela retira uma garrafa com conteúdo marrom e despeja na entrada do local sagrado. Que isso, rapaz? A mulher jogou fezes, né, em imagens lá na igreja, e o vídeo ainda mostra uma outra mulher que vê a situação, fica indignada e corre para pedir ajuda. No início, o vídeo foi divulgado para ajudar na identificação da mulher. Segundo a responsável pela pastoral, a mulher foi identificada, mas negou ter cometido o ato. Que coisa, hein? Além disso, a mulher não era conhecida por frequentar a igreja. A Secretaria de Segurança Pública, SSP, né, ainda não se manifestou sobre o ocorrido. Que coisa lamentável, né, rapaz? É um absurdo, viu? Eu sou Kleber Salles, vou ficando por aqui com Pronto Falei, mas estou de volta amanhã na nossa programação com mais notícias curiosas que acontecem no Brasil e no mundo.
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1: 12 horas e 2 minutos.
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0: Previsão do tempo para segunda-feira, 24 de agosto de 2026. Região Centro-Oeste. Em Brasília, a previsão é de céu com poucas nuvens. Os termômetros da capital federal marcam mínima de 20 e máxima de 31 graus. Umidade relativa do ar gira em torno de 65 a 25%. Cuiabá e Mato Grosso têm poucas nuvens no céu. Temperatura mínima de 22 e máxima de 35 graus. A umidade relativa do ar vai de 65 a 35%. Região Nordeste. Em João Pessoa, a previsão é de muitas nuvens no céu, com chuva isolada nesta segunda-feira. Temperatura mínima na capital paraibana é de 24 e a máxima 30 graus nas horas mais quentes do dia. A umidade do ar é de 90 a 60%. Ubajara, no Ceará, canta parabéns com poucas nuvens no céu. Temperatura mínima é de 19 e a máxima 35 graus. A umidade relativa do ar é de 90 a 30%. Região Norte. Em Porto Velho, Rondônia, predomina o céu encoberto. Temperatura mínima é de 23 e a máxima de 39 graus. A umidade do ar é de 70 a 20%. Manaus, no Amazonas, tem previsão de céu cheio de nuvens. Temperatura mínima de 26 e a máxima de 36 graus. Umidade do ar varia de 92 a 50%. Região Sudeste. Em São Paulo, capital, céu com muitas nuvens nesta segunda-feira. Os termômetros registram mínima de 12 e máxima de 18 graus. Umidade relativa do ar vai de 90 a 70%. A cidade de Sacramento, em Minas Gerais, tem previsão de céu com poucas nuvens no dia do aniversário. Temperatura mínima de 18 e máxima de 34 graus. Umidade relativa do ar é de 70 a 20%. Região Sul. Em Curitiba, Paraná, dia mais frio com tendência a acumular nuvens ao longo do dia. Os termômetros registram mínima de 9 e máxima de 15 graus. A umidade relativa do ar fica entre 90 e 50%. Florianópolis, em Santa Catarina, tem céu nublado. Termômetros registrando mínima de 11 e máxima de 16 graus. Umidade relativa do ar oscila entre 75 e 55%. Você ouviu a previsão do tempo para esta segunda-feira, 24 de agosto de 2026, com informações do IBGE Cidades e do Instituto Nacional de Meteorologia, INMET.
1: O ministro Alexandre de Moraes, do Supremo Tribunal Federal, determinou a cassação da aposentadoria do ex-diretor da Polícia Rodoviária Federal, Silvinei Vasques. No ano passado, Silvinei foi condenado pelo Supremo a 24 anos e 6 meses de prisão por envolvimento na tentativa de golpe de Estado no governo Jair Bolsonaro. O STF determinou também a perda do cargo público. O ex-diretor foi acusado de realizar blitz para barrar o deslocamento de eleitores do presidente Lula em rodovias do Nordeste durante as eleições de 2022. A defesa de Silvinei nega as acusações. O ex-diretor havia se aposentado aos 47 anos em 2022, antes da condenação no Supremo. Na decisão divulgada, o ministro Alexandre de Moraes afirmou que a perda de cargo público imposta pelo STF alcança os inativos, resultando na cassação da aposentadoria. O ministro determinou o envio do despacho à Advocacia Geral da União para o cumprimento imediato da perda do cargo público. Com informações da Agência Brasil, da Rádio Nacional em Brasília, Renato Ribeiro.
2: O STF, o Supremo Tribunal Federal, marcou para 11 de setembro o retorno do julgamento da Lei da Ficha Limpa, que proíbe a candidatura de políticos a cargos eletivos condenados judicialmente. A Corte vai decidir se as alterações que flexibilizam a lei feitas pelo Congresso em 2025 são válidas. Entre as mudanças está a diminuição do prazo de inelegibilidade para políticos cassados, que passou para 8 anos a partir da condenação e não após o cumprimento da pena. O julgamento vai avaliar a ação protocolada pela Rede Sustentabilidade, que pede a derrubada da lei. Até então, a votação está 2-0 contra as modificações. Os votos foram feitos pelos ministros Luiz Fux e Carmen Lúcia. Se o STF considerar válidas as alterações, podem ser liberadas as candidaturas de José Roberto Arruda ao governo do Distrito Federal, de Eduardo Cunha para o cargo de deputado federal por Minas Gerais e de Antony Garotinho, candidato ao governo do Rio de Janeiro. Da Rádio Nacional em São Paulo, Sara Quines.
3: A Receita Federal libera nesta segunda-feira a consulta ao quarto lote da restituição do Imposto de Renda da Pessoa Física, referente a agosto de 2026. O crédito bancário será realizado em 31 de agosto. O valor total desta restituição passa de R$1,2 bilhão. A consulta ao lote pode ser feita a partir das 9 horas da manhã na página gov.br/receitafederal, clicando em Meu Imposto de Renda e depois em Consultar Minha Restituição. Também é possível consultar pelo aplicativo da Receita Federal para tablets e smartphones. O pagamento é feito somente na conta do titular da declaração. Caso haja erro nos dados bancários, a Receita oferece reagendamento pelo Banco do Brasil em prazo que vai até 1 ano após a primeira tentativa de crédito. Esse quarto lote contempla mais de 500 mil restituições, inclusive residuais de exercícios anteriores. Elas são de contribuintes prioritários e não prioritários. Quase 57% do valor total vão para contribuintes com prioridade legal, como professores, idosos acima de 60 anos e pessoas com deficiência ou doença grave. Da Rádio Nacional em Brasília, Oussama El Ghauri.
4: A Marinha do Brasil emitiu um aviso de ressaca para a orla do Rio de Janeiro, com ondas que podem atingir entre 2,5 e 3 metros de altura. O alerta é válido das 6 horas desta segunda-feira, 24, até as 15 horas de quarta-feira, 26. As autoridades recomendam evitar o banho de mar e a prática de esportes aquáticos em áreas afetadas, além de não permanecer em mirantes ou locais próximos ao mar. Pescadores devem evitar navegar e ciclistas devem ter atenção redobrada nas ciclovias da orla. O sistema Pix de pagamentos e transferências instantâneas registrou instabilidade e falhas em diversas operações. Usuários relataram dificuldades para realizar transações ao longo do dia. Até o momento, não há informações detalhadas sobre a causa da instabilidade ou previsão para a normalização completa do serviço. O Banco Central ainda não se pronunciou oficialmente sobre o ocorrido. Um adolescente morreu e outros dois ficaram gravemente feridos após um ataque com machete em uma escola secundária na cidade de Fagersta, no centro da Suécia. A polícia alvejou e deteve o suspeito, um rapaz de 18 anos. Outras 8 escolas da região foram colocadas em confinamento e foi declarado estado de alerta máximo. O primeiro-ministro sueco, Ulf Kristersson, afirmou que ainda não há certeza sobre a motivação do ataque.
5: As federações partidárias que optaram pela neutralidade na corrida presidencial de 2026 somam um impressionante número de 3,7 mil candidatos. Essas alianças, como União Brasil e Progressistas, PRD e Solidariedade, e PSDB e Cidadania, focam principalmente na disputa por cadeiras no Congresso Nacional. Inicialmente, havia expectativa de apoio da Federação União Progressistas à campanha do senador Flávio Bolsonaro, com a oferta de um vice na chapa presidencial. No entanto, a neutralidade prevaleceu, direcionando os esforços para as eleições legislativas. Uma startup brasileira de inteligência artificial atingiu o cobiçado status de unicórnio, com seu valor de mercado estimado em 1,2 bilhão de dólares. Fundada em 2023, a empresa utiliza IA para otimizar processos judiciais, atraindo mais de 100 milhões de dólares em uma nova rodada de investimentos. Este feito destaca o crescente potencial do setor de tecnologia no Brasil e a capacidade de inovação local em áreas de ponta, como a inteligência artificial. A empresa tem se consolidado como um player importante no mercado global de tecnologia. O ministro do Supremo Tribunal Federal, Flávio Dino, determinou a nulidade de emendas indicadas por presidentes de partidos. A medida vem acompanhada de um alerta para possíveis punições, reforçando a fiscalização sobre a destinação de verbas públicas. Em julho, o ministro já havia suspendido verbas indicadas por Valdemar Costa Neto, presidente do PL, que não possui mandato no Congresso. A decisão visa garantir a transparência e a legalidade na aplicação dos recursos. Uma pesquisa inovadora revelou uma nova forma de prever riscos em gestantes que possuem doenças autoimunes, utilizando um teste pré-natal não invasivo. Este avanço científico promete maior segurança e acompanhamento personalizado para futuras mães. O estudo representa um marco importante na medicina materno-fetal, oferecendo ferramentas mais precisas para a detecção precoce de complicações. A expectativa é que a nova metodologia contribua significativamente para a saúde de gestantes e bebês.
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3: Estamos de volta com o Jornal Conexão Notícias. Agora tem as informações do esporte.
4: O Manchester City estreou com vitória na Premier League ao derrotar o Bournemouth por 2-1 no Etihad Stadium. Em sua primeira partida de campeonato sob o comando de Enzo Maresca, o City saiu atrás no placar, após Marcus Tavernier aproveitar uma falha defensiva e colocar os visitantes em vantagem. A equipe de Manchester criou oportunidades, mas teve dificuldades para transformar a pressão em gols, com Erling Haaland tendo uma atuação discreta. A reação do City aconteceu nos minutos finais. Mark Guiri empatou aos 85 minutos, aproveitando uma cobrança de escanteio, e já nos acréscimos, Josko Gvardiol marcou o gol da virada após assistência de Ryan Cherki. O lance chegou a ser inicialmente anulado por impedimento, mas o VAR confirmou o gol, garantindo os 3 pontos para o time de Maresca. A vitória marcou um começo positivo para o novo treinador, embora a atuação tenha mostrado que o Manchester City ainda precisa de ajustes.
5: Gabriel Martinelli recebeu um sinal positivo para uma possível transferência ao Al Hilal da Arábia Saudita. O staff do atacante brasileiro autorizou o clube saudita a avançar nas negociações diretamente com o Arsenal. Martinelli, de 25 anos, havia recusado anteriormente uma proposta do Galatasaray, da Turquia, mas agora vê com bons olhos uma mudança para o futebol saudita. O Arsenal está disposto a negociar o jogador e teria estabelecido o valor de cerca de 60 milhões de libras, aproximadamente 420 milhões de reais. Martinelli perdeu espaço no elenco e ficou fora das primeiras partidas da temporada, o que aumentou as especulações sobre sua saída. Apesar do interesse do Al Hilal e da abertura do brasileiro, ainda não existe acordo fechado e as conversas entre os clubes continuam.
6: Alisson dos Santos, o Pio, confirmou a excelente fase e venceu os 400 metros com barreiras na etapa da Silésia, na Polônia, pela Diamond League. O brasileiro marcou 46 segundos e 43 centésimos. Superou o norueguês Carsten Warholm, que fez 46 segundos e 52 centésimos, e estabeleceu a melhor marca do mundo em 2026, mantendo a liderança do ranking mundial. A prova também teve outro brasileiro no pódio. Matheus Lima ficou em terceiro lugar, com 47 segundos e 26 centésimos, seu melhor tempo da carreira. Com a vitória, Pio chegou ao seu quarto triunfo na Diamond League em 2026 e segue invicto nas provas que disputou na competição nesta temporada. O brasileiro já está confirmado na final da Diamond League, marcada para os dias 4 e 5 de setembro, em Bruxelas, na Bélgica.
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8: Com a confirmação de tarifas dos dois lados, Estados Unidos e Canadá entraram em uma guerra comercial após um ano e meio de negociações. O presidente dos Estados Unidos escreveu em uma rede social que o Canadá quer indevidamente benefícios, como se fosse um estado norte-americano. Além disso, Donald Trump acusa os canadenses de cobrarem tarifas excessivas para os produtos agrícolas. Essa foi mais uma resposta à medida tomada pelo primeiro-ministro canadense de retaliar as tarifas impostas anteriormente pelos Estados Unidos. Mark Carney discutiu com chefes de governo provinciais e territoriais a suspensão das negociações comerciais com os Estados Unidos. As tarifas canadenses passam a valer no dia 8 de setembro. Segundo o Canadá, foram 18 meses de tentativas para alcançar um acordo comercial. Do outro lado, os Estados Unidos foram os primeiros a impor tarifas de 50% sobre aproximadamente 28 bilhões de dólares em produtos canadenses. Os Estados Unidos tiveram um déficit comercial de mais de 7 bilhões de dólares com o Canadá no mês de junho. Entretanto, no acumulado do ano, o déficit caiu 33% em mais de 7 bilhões de dólares com o Canadá no mês de junho. Entretanto, no acumulado do ano, o déficit caiu

0: conta com o mamógrafo mais completo e avançado em operação no estado do Rio de Janeiro. O equipamento reúne tecnologias que permitem identificar tumores na mama com mais rapidez e precisão, reforçando o rastreamento e diagnóstico precoce. O espaço concentra exames como tomografia computadorizada, ressonância magnética, ultrassonografia, colonoscopia e ecocardiograma, entre outros procedimentos de diagnóstico por imagem. Em uma segunda etapa, também serão oferecidas consultas em especialidades como ortopedia, cardiologia, oncologia, ginecologia e reabilitação cardiológica. A cerimônia de inauguração do Supercentro de Saúde teve a presença do prefeito de Niterói, Rodrigo Neves. O ministro da Saúde, Alexandre Padilha, não pôde comparecer ao evento. Da Rádio Nacional no Rio de Janeiro, Tatiana Alves.
1: A cidade de Ceuta, na Espanha, enfrenta uma grave crise humanitária com a explosão de casos de abuso sexual de menores entre a população migrante. A situação alarmante exige atenção urgente das autoridades e organizações internacionais. Este cenário preocupante ressalta a vulnerabilidade de crianças e adolescentes em contextos de migração forçada, onde a falta de estrutura e segurança expõe os mais jovens a riscos extremos. O mercado de carros elétricos no Brasil registra um aumento significativo no interesse dos consumidores, impulsionado pela queda nos preços dos veículos. A tendência aponta para uma maior adesão à mobilidade sustentável no país. Essa mudança no cenário automotivo reflete não apenas a conscientização ambiental, mas também a crescente viabilidade econômica dos carros elétricos, tornando-os mais acessíveis para o público brasileiro.
2: O Irã executou um homem acusado de auxiliar os Estados Unidos e Israel durante os protestos contra o regime. A notícia reacende o debate sobre os direitos humanos e a repressão a manifestações no país. A execução ocorre em um momento de tensões políticas e sociais, com o governo iraniano endurecendo sua postura contra o que considera interferências externas e ameaças à segurança nacional.
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4: Conexão Notícias fica por aqui. Voltaremos na próxima edição.
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0: As notícias do esporte em destaque para você. Sejam bem-vindos.
2: Olá para você. Sejam muito bem-vindos ao Central do Esporte. Aqui o esporte é do começo ao fim. Notícias do seu time do coração, contratações e muito mais a partir de agora. Vem comigo.
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3: O Cruzeiro venceu o Flamengo por 2-1 de virada no Mineirão pela 24ª rodada do Brasileirão. O Flamengo saiu na frente com Pedro após assistência de Arrascaeta e teve chances para ampliar a vantagem ainda no primeiro tempo. Na etapa final, porém, o Cruzeiro reagiu e empatou com Arroyo, que novamente deixou Samuel Hino para trás em um belo lance individual. A virada veio no último minuto, quando Matheus Pereira marcou e garantiu uma vitória importante para o Cruzeiro. O resultado foi uma resposta da equipe mineira após a eliminação para o próprio Flamengo na Libertadores, e manteve o time forte na disputa pelas primeiras posições do Brasileirão. Já o Flamengo desperdiçou mais uma oportunidade de assumir a liderança e permaneceu com 45 pontos, podendo ver a distância para o líder Palmeiras aumentar.
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4: Gregory Robocop Rodriguez venceu Anthony Hernandez por decisão unânime na luta principal do UFC Sacramento, realizada nos Estados Unidos. O brasileiro protagonizou um combate dramático de 5 rounds e chegou perto de conseguir o nocaute no segundo assalto, mas Hernandez resistiu e conseguiu reagir ao longo da luta. Mesmo pressionado em alguns momentos, Robocop mostrou resistência, boa defesa de quedas e eficiência na trocação para garantir a vitória. Com o resultado, Robocop alcançou a quarta vitória consecutiva e fortaleceu sua posição entre os principais pesos médios do UFC. O brasileiro, que ocupava a 10ª posição no ranking antes do combate, agora se aproxima do top 5 da categoria. A vitória também foi considerada a maior de sua carreira no UFC, enquanto Hernandes sofreu sua 2ª derrota seguida.
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2: O Fluminense venceu o Remo por 2-1, de virada, no Maracanã, pela 24ª rodada do Brasileirão. O Remo saiu na frente aos 31 minutos do primeiro tempo, com Jajá aproveitando uma jogada de contra-ataque. O time paraense conseguiu segurar a pressão tricolor até o intervalo, mas o Fluminense voltou melhor na segunda etapa e passou a dominar as ações da partida. A reação do Fluminense começou aos 20 minutos do segundo tempo, quando o Hulk marcou de cabeça após cruzamento de Soteldo. A virada veio com Serna, após uma jogada de bola parada, garantindo mais 3 pontos para o tricolor. Com o resultado, o time confirmou a boa fase sobre o comando de Marcão, que foi efetivado como treinador após a partida, enquanto o Remo sofreu sua 3ª derrota em 4 jogos como visitante, desde a retomada do campeonato após a Copa do Mundo.
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4: Internacional e Atlético Mineiro empataram em 0-0 no Beira-Rio, pela 24ª rodada do Brasileirão. O jogo foi equilibrado, com o Atlético tendo as melhores oportunidades no primeiro tempo, principalmente com Alan Mindá. O Inter reagiu na etapa final, mas continuou encontrando dificuldades para finalizar as jogadas. Em um dos principais lances, o goleiro Matheus Cunha se chocou com a trave ao fazer uma defesa e precisou ser substituído. O resultado foi ruim para o Internacional, que chegou ao 8º jogo consecutivo sem vencer no Campeonato Brasileiro e segue ameaçado pela zona de rebaixamento. O Atlético Mineiro, por outro lado, ampliou sua sequência de invencibilidade e chegou embalado para o clássico contra o Cruzeiro, pela Copa do Brasil. A partida também marcou a estreia do volante Fred com a camisa do Galo, que entrou no segundo tempo.
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4: Mohamed Salah marcou seus 2 primeiros gols pelo Trabzonspor e foi o grande destaque da vitória por 2-1 sobre o Başakşehir pela 2ª rodada do Campeonato Turco. O egípcio abriu o placar aos 7 minutos, aproveitando um erro do goleiro adversário, em lance confirmado pelo VAR. No início do segundo tempo, Salah voltou a balançar as redes após tabelar com Musi e finalizar de pé esquerdo, colocando o Trabzonspor novamente em vantagem. Sala ainda teve outras oportunidades para ampliar. Nos acréscimos, marcou mais duas vezes, mas os gols foram anulados, um por falta e outro por impedimento, que seria um golaço após o goleiro adversário sair da área. Aos 34 anos, o atacante mostrou sua qualidade logo no início da passagem pelo futebol turco e garantiu a primeira vitória do Trabzonspor no campeonato.
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1: O Inter Miami perdeu por 2-1 para o Toronto, em casa, pela Major League Soccer, e chegou ao quinto jogo consecutivo sem vencer, com 4 derrotas e 1 empate. O time canadense abriu vantagem no segundo tempo com Joshua Sargent e ampliou pouco depois, com Derek Etienne. Messi ainda descontou aos 38 minutos, mas o gol não foi suficiente para evitar mais uma derrota da equipe da Flórida. Mesmo com o resultado negativo, Messi alcançou a marca de 923 gols em jogos oficiais na carreira. Na comemoração, o argentino homenageou o pai, Jorge Messi, que morreu no início de agosto. A sequência ruim do Inter Miami começou após a vitória sobre o Atlético San Luis pela Copa das Ligas, e agora aumenta a pressão sobre a equipe, que busca reencontrar o caminho das vitórias na MLS.
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5: Fique ligado, voltamos já depois do intervalo.
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5: Estamos de volta com o Central do Esporte.
10: Lando Norris venceu o GP da Holanda de Fórmula 1, em Zandvoort, conquistando sua segunda vitória consecutiva na temporada. O piloto da McLaren precisou superar a pressão das Mercedes de Kimi Antonelli e Lewis Hamilton para garantir o primeiro lugar. George Russell completou o pódio, enquanto a corrida foi marcada pela forte batida de Max Verstappen, piloto da casa, logo no início da prova, causando uma interrupção de quase meia hora. O brasileiro Gabriel Bortoleto teve uma corrida complicada. Após largar em nono, ele rodou no começo da prova por causa das condições da pista, que ainda estava molhada pela chuva que caiu antes da largada, e acabou perdendo posições. Na recuperação, Bortoleto chegou a ganhar terreno, mas terminou apenas na 13ª colocação, fora da zona de pontuação. A etapa também marcou a despedida do circuito de Zandvoort do calendário da Fórmula 1.
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11: O Manchester City estreou com vitória na Premier League ao derrotar o Bournemouth por 2-1 no Etihad Stadium. Em sua primeira partida de campeonato sob o comando de Enzo Maresca, o City saiu atrás no placar, após Marcus Tavernier aproveitar uma falha defensiva e colocar os visitantes em vantagem. A equipe de Manchester criou oportunidades, mas teve dificuldades para transformar a pressão em gols, com Erling Haaland tendo uma atuação discreta. A reação do City aconteceu nos minutos finais. Mark Guiri empatou aos 85 minutos, aproveitando uma cobrança de escanteio, e já nos acréscimos, Josko Gvardiol marcou o gol da virada após assistência de Ryan Cherki. O lance chegou a ser inicialmente anulado por impedimento, mas o VAR confirmou o gol, garantindo os 3 pontos para o time de Maresca. A vitória marcou um começo positivo para o novo treinador, embora a atuação tenha mostrado que o Manchester City ainda precisa de ajustes.
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8: Gabriel Martinelli recebeu um sinal positivo para uma possível transferência ao Al Hilal da Arábia Saudita. O staff do atacante brasileiro autorizou o clube saudita a avançar nas negociações diretamente com o Arsenal. Martinelli, de 25 anos, havia recusado anteriormente uma proposta do Galatasaray, da Turquia, mas agora vê com bons olhos uma mudança para o futebol saudita. O Arsenal está disposto a negociar o jogador e teria estabelecido o valor de cerca de 60 milhões de libras, aproximadamente 420 milhões de reais. Martinelli perdeu espaço no elenco e ficou fora das primeiras partidas da temporada, o que aumentou as especulações sobre sua saída. Apesar do interesse do Al Hilal e da abertura do brasileiro, ainda não existe acordo fechado e as conversas entre os clubes continuam.
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8: Alisson dos Santos, o Pio, confirmou a excelente fase e venceu os 400 metros com barreiras na etapa da Silésia, na Polônia, pela Diamond League. O brasileiro marcou 46 segundos e 43 centésimos, superou o norueguês Carsten Warholm, que fez 46 segundos e 52 centésimos, e estabeleceu a melhor marca do mundo em 2026, mantendo a liderança do ranking mundial. A prova também teve outro brasileiro no pódio, Matheus Lima, ficou em terceiro lugar, com 47 segundos e 26 centésimos, seu melhor tempo da carreira. Com a vitória, Pio chegou ao seu quarto triunfo na Diamond League em 2026 e segue invicto nas provas que disputou na competição nesta temporada. O brasileiro já está confirmado na final da Diamond League, marcada para os dias 4 e 5 de setembro, em Bruxelas, na Bélgica.
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12: E a eliminação da seleção brasileira para a Noruega iniciou um novo debate sobre a necessidade de renovação, como virou costume desde 2006, ano a partir do qual foram acumuladas quedas traumáticas. A tendência é que nomes como Vini Júnior, Rodrigo e Rafinha continuem fazendo parte dos planos de Carlo Ancelotti para 2030. Para ajudá-los, há jogadores jovens que podem amadurecer bastante até lá e sobre os quais vale depositar um olhar atento ao longo dos próximos 4 anos.
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12: E a Federação Internacional de Automobilismo, FIA, órgão regulador da Fórmula 1, está considerando fornecer motores às equipes clientes a partir de 2031, já que a categoria parece destinada a adotar o retorno do V8. O presidente da FIA e o chefe da F1 estão de acordo quanto à mudança para unidades de potência mais baratas, mais leves e mais barulhentas para o próximo ciclo de regulamentos. Ao introduzir motores mais baratos, o órgão poderia forçar as equipes a construir seus próprios motores ou adquirir unidades de potência, já prontas, de terceiros, encerrando efetivamente a era dos times clientes.
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12: E em junho de 2021, Demian Maia competiu pela última vez no octógono mais famoso do mundo, em duelo contra Belal Muhammad, que marcou o encerramento de sua carreira no MMA profissional. Mais de 5 anos após o confronto, entretanto, o brasileiro surpreende os fãs ao abrir as portas para uma nova aventura no UFC. Aos 48 anos, o especialista de jiu-jitsu admitiu que gostaria de disputar uma luta de despedida na organização presidida por Dana White. Em entrevista, o veterano brasileiro negou a possibilidade de voltar para retomar a carreira. A intenção de Demian é clara: competir em clima de despedida de forma pontual para apagar o gosto amargo deixado pelo seu último capítulo no Ultimate.
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13: Com essas, a gente encerra mais uma edição do Central do Esporte. Na próxima tem mais.
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18: 12 horas e 45 minutos.

0: Estamos chegando com o Jornal é Notícia. A partir de agora, tem informação no seu rádio. Sejam bem-vindos.
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2: A Marinha do Brasil emitiu um aviso de ressaca para a orla do Rio de Janeiro, com ondas que podem atingir entre 2,5 e 3 metros de altura. O alerta é válido das 6 horas desta segunda-feira, 24, até as 15 horas de quarta-feira, 26. As autoridades recomendam evitar o banho de mar e a prática de esportes aquáticos em áreas afetadas, além de não permanecer em mirantes ou locais próximos ao mar. Pescadores devem evitar navegar e ciclistas devem ter atenção redobrada nas ciclovias da orla.
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2: O sistema Pix de pagamentos e transferências instantâneas registrou instabilidade e falhas em diversas operações. Usuários relataram dificuldades para realizar transações ao longo do dia. Até o momento, não há informações detalhadas sobre a causa da instabilidade ou previsão para a normalização completa do serviço. O Banco Central ainda não se pronunciou oficialmente sobre o ocorrido.
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3: Um adolescente morreu e outros dois ficaram gravemente feridos após um ataque com machete em uma escola secundária na cidade de Fagersta, no centro da Suécia. A polícia alvejou e deteve o suspeito, um rapaz de 18 anos. Outras 8 escolas da região foram colocadas em confinamento e foi declarado estado de alerta máximo. O primeiro-ministro sueco, Ulf Kristersson, afirmou que ainda não há certeza sobre a motivação do ataque.
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4: As federações partidárias que optaram pela neutralidade na corrida presidencial de 2026 somam um impressionante número de 3,7 mil candidatos. Essas alianças, como União Brasil e Progressistas, PRD e Solidariedade, e PSDB e Cidadania, focam principalmente na disputa por cadeiras no Congresso Nacional. Inicialmente, havia expectativa de apoio da Federação União Progressistas à campanha do senador Flávio Bolsonaro, com a oferta de um vice na chapa presidencial. No entanto, a neutralidade prevaleceu, direcionando os esforços para as eleições legislativas.
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5: Uma startup brasileira de inteligência artificial atingiu o cobiçado status de unicórnio, com seu valor de mercado estimado em 1,2 bilhão de dólares. Fundada em 2023, a empresa utiliza IA para otimizar processos judiciais, atraindo mais de 100 milhões de dólares em uma nova rodada de investimentos. Este feito destaca o crescente potencial do setor de tecnologia no Brasil e a capacidade de inovação local em áreas de ponta, como a inteligência artificial. A empresa tem se consolidado como um player importante no mercado global de tecnologia.
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6: O ministro do Supremo Tribunal Federal, Flávio Dino, determinou a nulidade de emendas indicadas por presidentes de partidos. A medida vem acompanhada de um alerta para possíveis punições, reforçando a fiscalização sobre a destinação de verbas públicas. Em julho, o ministro já havia suspendido verbas indicadas por Valdemar Costa Neto, presidente do PL, que não possui mandato no Congresso. A decisão visa garantir a transparência e a legalidade na aplicação dos recursos.
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5: Uma pesquisa inovadora revelou uma nova forma de prever riscos em gestantes que possuem doenças autoimunes, utilizando um teste pré-natal não invasivo. Este avanço científico promete maior segurança e acompanhamento personalizado para futuras mães. O estudo representa um marco importante na medicina materno-fetal, oferecendo ferramentas mais precisas para a detecção precoce de complicações. A expectativa é que a nova metodologia contribua significativamente para a saúde de gestantes e bebês.
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7: O presidente Lula telefonou para o presidente dos Estados Unidos, Donald Trump. Segundo o comunicado do Palácio do Planalto, a conversa durou 1 hora e 20 minutos e transcorreu em tom amistoso e cordial. Entre os temas da agenda bilateral, destaque para as novas tarifas impostas ao Brasil, em decorrência das investigações conduzidas pelo Escritório do Representante Comercial dos Estados Unidos. Pelo comunicado, Lula enfatizou que as alegações que basearam a medida, como desmatamento, combate à corrupção e o PIX, são infundadas. Lula observou que as tarifas afetam negativamente tanto o Brasil quanto os Estados Unidos e afirmou que a melhor opção é seguir na mesa de negociação, No telefonema, Trump concordou com a necessidade de preservar vínculos comerciais fortes e propôs a retomada dos encontros entre as equipes dos dois países o mais brevemente possível. Outro tema foi o combate ao crime organizado. O presidente Lula reiterou o interesse brasileiro na parceria com a Casa Branca nessa área, ao passo que Trump se dispôs a reforçar a cooperação bilateral e indicou que mobilizaria funcionários de alto escalão para dar seguimento aos entendimentos sobre o enfrentamento às organizações criminosas. Nesse contexto, Lula argumentou que grupos criminosos exercem terror cotidiano sobre as populações mais carentes, mas não se confundem com organizações terroristas. Disse ainda que o Brasil tem instrumentos para enfrentar essas organizações sem precisar designá-las. Lula citou a Trump as estratégias do país de asfixiar financeiramente a criminalidade, o que já resultou na apreensão de cerca de 17 bilhões de reais, e sobre os planos de transformar 138 presídios em prisões de segurança máxima. Destaque também para a aprovação da lei antifacção e o estabelecimento do Centro de Cooperação Policial Internacional da Amazônia, em Manaus. Os dois presidentes também trocaram impressões sobre os principais conflitos globais, em especial sobre as guerras na Ucrânia e no Oriente Médio. Ambos concordaram sobre a urgência de encontrar uma solução negociada para o conflito entre Rússia e Ucrânia, que já dura quase 5 anos. Donald Trump teceu considerações sobre as perspectivas de resolução do conflito no Irã. Lula lamentou a inoperância do Conselho de Segurança da ONU e propôs a convocação de uma reunião extraordinária do órgão para encontrar saídas diplomáticas para os conflitos, a exemplo do que sugeriram os presidentes da China, Xi Jinping, e da Rússia, Vladimir Putin. Para Lula, os grandes líderes não são aqueles que iniciam guerras, mas aqueles que põem fim aos conflitos, conclui o comunicado do Planalto. Da Rádio Nacional em Brasília, Daniela Longuinho.
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8: A cidade de Niterói, na região metropolitana do Rio de Janeiro, recebeu o Super Centro de Saúde, Imagem e Especialidades, situado em Piratininga, na região oceânica. A nova unidade terá capacidade para realizar cerca de 7 mil exames por mês e conta com o mamógrafo mais completo e avançado em operação no estado do Rio de Janeiro. O equipamento reúne tecnologias que permitem identificar tumores na mama com mais rapidez e precisão, reforçando o rastreamento e diagnóstico precoce. O espaço concentra exames como tomografia computadorizada, ressonância magnética, ultrassonografia, colonoscopia e ecocardiograma, entre outros procedimentos de diagnóstico por imagem. Em uma segunda etapa, também serão oferecidas consultas em especialidades como ortopedia, cardiologia, oncologia, ginecologia e reabilitação cardiológica. A cerimônia de inauguração do Supercentro de Saúde teve a presença do prefeito de Niterói, Rodrigo Neves. O ministro da Saúde, Alexandre Padilha, não pôde comparecer ao evento. Da Rádio Nacional no Rio de Janeiro, Tatiana Alves.
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9: O Santuário do Cristo Redentor, que faz a gestão de um dos monumentos mais famosos do mundo, vai começar a compensar o impacto ambiental das visitas recebidas por meio de um acordo internacional. Em 2025, o local recebeu um número recorde de turistas, cerca de 1,5 milhão de pessoas, de acordo com o Santuário. No dia 1º de janeiro do ano passado, foram 20 mil visitantes, em um único dia. Fazem parte da estratégia, identificação das emissões no dia a dia, o cálculo da captura de carbono pelas áreas de Mata Atlântica no seu entorno e a elaboração de um diagnóstico com ações para reduzir os impactos. Esses dados vão servir de base para um plano de ação climática do monumento, com medidas de curto e médio prazo. Outro acordo assinado foi entre o santuário e os gestores da atração peruana Machu Picchu. O objetivo é realizar troca de experiências em diversas áreas, como o próprio turismo sustentável, a divulgação conjunta dos dois monumentos e a valorização do patrimônio histórico e cultural. Ainda estão previstas a criação de réplicas dos dois pontos turísticos para exposição e a realização conjunta de campanhas sociais. A iniciativa faz parte de uma série de parcerias realizadas pelo Santuário do Cristo Redentor com países como Portugal, Itália e Espanha. Da Rádio Nacional no Rio de Janeiro, Carolina Pessoa.
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7: Mais de 3 milhões de beneficiários de programas sociais foram bloqueados de sites de apostas. A restrição se aplica aos inscritos no Bolsa Família, no programa de renegociação de dívidas, no benefício de prestação continuada e no FIES. A medida, que passou a valer em outubro do ano passado, atende a uma decisão do STF, Supremo Tribunal Federal, que busca proteger os recursos voltados à proteção social e à recuperação financeira. O sistema de gestão de apostas processa em torno de 500 milhão de registros por dia e conta com mais de 5 milhões de arquivos em sua base. O bloqueio dos cadastros é feito de forma automática dentro do sistema de gestão de apostas, plataforma desenvolvida pelo Ministério da Fazenda, que permite a regulação, o monitoramento e a fiscalização das apostas no Brasil. O chamado módulo Impedidos cruza CPFs e, nos casos de conta já existente, a plataforma tem até 3 dias para encerrá-la e o saldo é devolvido ao titular. A restrição se dá sobre o CPF e não considera a origem do valor usado nas apostas. Nenhuma outra penalidade é aplicada ao beneficiário, além do bloqueio. O cumprimento do bloqueio é de responsabilidade da plataforma de apostas e não da pessoa bloqueada. O bloqueio é realizado com o auxílio de uma ferramenta do SERPRO, Serviço Federal de Processamento de Dados. A interface de integração tecnológica, chamada API, conecta as bases de dados dos programas sociais às operadoras autorizadas pela Secretaria de Prêmios e Apostas. A resposta da interface acusa se há impedimento e o motivo com detalhe da condição do beneficiário. Da Rádio Nacional em São Paulo, Sara Kines.
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10: O presidente do Senado, Davi Alcolumbre, enviou a proposta de emenda à Constituição que prevê o fim da escala de trabalho 6x1 para a Comissão de Constituição e Justiça da Casa. O relator da matéria na CCJ será o senador Omar Aziz. Na semana passada, após conversas com o presidente Lula, Alcolumbre havia sinalizado que iria destravar o andamento da proposta no Senado. A PEC do fim da escala 6x1 foi aprovada na Câmara dos Deputados em 27 de maio e reduz a carga horária máxima de trabalho para 40 horas semanais. A proposta estabelece ainda 2 dias de repouso semanal remunerado, sem redução salarial. A PEC da Segurança Pública também foi enviada para a CCJ do Senado. O relator da proposta será o senador Rogério Carvalho. Aprovada pela Câmara em março, o texto reorganiza o sistema de segurança pública do país e destina parcialmente a arrecadação das apostas esportivas aos fundos nacionais de segurança pública e do sistema penitenciário. Se aprovadas na Comissão de Constituição e Justiça, as duas PECs ainda precisam ser confirmadas no plenário do Senado, onde precisam conquistar, no mínimo, o apoio de 3/5 dos senadores, o equivalente a 49 votos, em 2 turnos. Com informações da Agência Brasil e da Agência Senado, da Rádio Agência Nacional em Brasília, Rafael Guimarães.
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5: 13 horas e 3 minutos.
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7: Programa Maranhão em Debate começa com os destaques. Pedro Neres recebe denúncias de descontos de até R$800 de funcionários da Prefeitura de Codó. A manchete de número 2, atenção motoristas, com assaltos, inventaram agora uma nova modalidade e você pode ser a próxima vítima. A manchete de número 3, é a number 3, estuprador dentro da igreja e a esposa dava todo o apoio. A manchete de número 4 é a number 4. Vídeo mostra que trabalhadores que trabalhavam na Avenida Duque de Caxias estão saindo mais cedo para participar de adesivaço. Com estas e outras, está no ar o seu programa Maranhão em Debate na Lemos TV para todo mundo. 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
7: Comentários de hoje é com ele diretamente de Brasília, Genésio Araújo.
10: Dizem que o diabo é sábio, pois é velho. Até perto do início dos anos 90 do século passado, quando o Muro de Berlim tinha acabado de cair, se via jovens de esquerda em manifestações usando camisas de Che Guevara. Mas o sucesso do Plano Real logo as fez ficarem raras de ver. No dia do lançamento da campanha de Flávio Bolsonaro, em Copacabana, se via bandeiras dos Estados Unidos tremulando, com mais destaque que bandeiras do Brasil. Os jovens daquela época queriam revolução, mas a turma de hoje pensa em intervenção. Pesquisa Quest, divulgada, diz que 64% do eleitor bolsonarista acha que teremos interferência estrangeira na eleição do Brasil. Uma torcida que enche vários maracanãs. Nesse domingo, uma burocrata dos Estados Unidos falou em censura após o X, antigo Twitter, anunciar que vai obedecer norma eleitoral do Brasil de 2019 e não de agora, que impede que se receba recomendação de candidato que a pessoa não acompanhe. O bolsonarista deveria falar das ruindades de Lula, convencer os independentes que Lula não merece mais um mandato e não torcer por intervenção no Brasil. Estranho, pois Jair Bolsonaro se elegeu um dia falando em Deus, pátria e família. Estranho Brasil. Foi Genésio Araújo Júnior de Brasília.
7: Alô você, todo mundo ligado, todo mundo plugado aqui na sua Rádio Lemos FM, que tem o oferecimento de Pizzaria Dona Sônia. 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Meus amigos, olha, vou começar logo aqui com o menino sonhador. O menino sonhador gravou um vídeo na porta, na frente do SAAI. Menino sonhador, que é o Joel, ele está injuriado porque, segundo ele, ele pagou em dias os talões de água do SAAI. Mesmo assim, o SAAI foi lá e desceu a tesoura, desceu o facão lá na água do mini sonhador. Parece que nós não temos aí as imagens. Se não tiver, daqui um pouco a gente chama aí o menino sonhador, tá certo? Então, se não aparece aí, vamos chamar o Pedro Neres, né? Pedro Neres, mostrando que está havendo descontos, dos funcionários da Prefeitura Municipal de Codó. Agora, por que esses descontos? O que que os funcionários fizeram para ter os descontos em seus salários, né? No seu contra-cheque? O que foi que aconteceu? E você vai acompanhar aqui no programa Maranhão em Debate. Olha, eu devo acrescentar que um agente de trânsito, tá aí a foto aí do Pedro Neres, um agente de trânsito, né, ele relatou a nossa reportagem, não quis ser gravado, mas ele relatou que ele está tendo descontos de R$ 900, de R$ 900 no contra-cheque. Agora, se falando dos agentes de trânsito, eu acho que é até necessário mesmo, porque eles tinham esse incentivo no governo passado. No governo passado, eles não trabalharam tanto assim. E agora, o atual governo, né, resolveu cortar. Agora, não era também para cortar esse incentivo que eles tinham. O que que o governo tinha que fazer? O governo tem que dar serviço, né? Tem que dar serviço para eles trabalharem e eles continuar recebendo o desconto. Agora, pegar e o cara já se programa para comprar isso, comprar aquilo, e de repente ele tem um desconto de R$ 900, de R$ 800. Isso é justo? Outra coisa, o prefeito teria que informar cada um, porque o prefeito não é dono do salário de ninguém. Ora, o cara está trabalhando, está ganhando R$ 2.800. Aí o prefeito lá vai retirar R$ 800 sem perguntar se ele pode, o trabalhador se ele pode ou não retirar esse dinheiro do contra-cheque dele. Então isso aí é o que é mesmo. Me diz, o que é mesmo, meu prefeito, que você está fazendo? Hein? O que é mesmo? Porque não dá para entender, não. Mas não dá mesmo. Só que a matéria aqui, só para a gente finalizar. Olha, eu fico indignado porque eu sou um trabalhador também. Se o cara chegar no meu contra-cheque, no meu salário, na minha bolsa, meter a mão e levar R$800, vai ter confusão. Eu não autorizei ele tirar esse dinheiro, ele retirar esse dinheiro do meu bolso. E o prefeito vai lá e pega de um, pega do outro, pega do outro, não diz nada. Tinha que mandar uma cartinha, ó. O mês que vem, nós vamos retirar R$900 do salário seu aí. Você vai ser 800, o outro vai ser 900, o outro vai ser 560, o outro vai ser 830. Então mandava uma cartinha. Agora o cara chega lá, simplesmente retira o dinheiro do salário do trabalhador. O trabalhador está devendo a farmácia, está devendo a luz, a água. Aí ele já tem certinho, olha, eu vou receber Y, vou receber X, vai dar para mim pagar, tá. Ele faz todo ali um balanço, esquadrinha o seu salário. Aí ele chega lá, cadê? Faltou 900, faltou 800. Tá aqui o Pedro Neves reclamando. Então só mais uma pinceladinha para você. Olha, diz, olha, o médico Pedro Neves publicou nas redes sociais, nesta quarta-feira, um vídeo em que afirma estar recebendo denúncias de seguidores e pessoas que acompanham seu trabalho sobre descontos nos salários de servidores municipais de Codó. Mas o Pedro Neves é o quê? Para estar só recebendo essas denúncias. Eu também recebi, né? Eu também recebi. E aí é o seguinte, o prefeito tem que andar direitinho, cortando direitinho, porque o pessoal está dizendo aí, meu prefeito, que você está cavando a sua própria cova. A verdade é essa. E que você vai ser enterrado na eleição. Né? É o que o pessoal diz aí nas ruas. Não sou culpado. Eu não sou baú, né? Eu não sou baú. A minha boca é um tumbalu. Mas eu falo mesmo. Pois é. Tenha cuidado. Faça isso, mas não. Não retire o dinheiro do servidor público municipal, que já ganha um pouco. O senhor prefeito, o empresário Francisco Carlos de Oliveira, você acha bom, ou você acharia bom, você recebe da sua empresa, vamos supor, você recebe R$50 mil da sua empresa, não é nem da empresa, da prefeitura, R$24 mil da prefeitura. Aí o cara lá disse, não, vou retirar aqui R$4 mil do seu salário que o povo lhe paga na prefeitura. Você acharia bom? Você concordaria com isso? O povo chegar e vai lá, tira lá o dinheiro do contra-cheque do prefeito? Rapaz, aquilo que a gente não quer para a gente também não quer para os outros. 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Meus amigos, agora é hora de sorrir. É, vamos sorrir aqui no programa Maranhão em Debate. Você acompanhando aqui. Agora você vai sorrir. E eu também.
11: Sorria.
12: Vamos começar mais um culto de cura e libertação. Porque se usar minha fé, a fé de um, a fé de outro, as fezes de todos, um milagre vai acontecer.
13: Vou apurar.
12: Eu peguei pra ser agora. Calma, irmã, prepara a tenda do milagre e a gente já vai começar. Vem cá. Qual é o seu problema,
13: meu? Meu problema é na voz, eu falo sonho. É paranormal.
12: Ah, então vai lá pra detrás da tenda, que daqui a pouquinho a gente resolve. Ei, você!
14: Misericórdia!
12: E aí, qual é o seu problema?
13: É
11: minha perna que desde pequeno eu sou assim.
12: Ah, vá lá pra detrás da tenda que daqui a pouco a gente resolve. Vamos começar o milagre, amém? Vamos unir nossas fezes. Juntar nossas fezes. Se a gente juntar nossas fezes, o milagre vai acontecer. Aleijado? Joga essa muleta. Esse já tá curado, amém? Mãe, vem cá. Diga uma coisa pra esse povo.
13: O aleijado caiu, o aleijado caiu.
11: Eu não ligo pra ela vender conteúdo na internet.
14: Ó, iniciou uma polêmica essa semana após os internautas descobrirem que Mary Jane, companheira de Manuel Gomes, vende conteúdos na internet. Hoje eu tô aqui pra saber como que ele tá lidando com isso. Eu já entendi aqui que ele não liga, né? Ele quer que a moça trabalhe.
11: Eu quero que ela trabalhe pra ela fazer o dinheiro dela. Isso é que é importante. Cada 15 ganha seu dinheiro.
15: Isso mesmo. Ele é despertando em relação a isso. E respeito o meu trabalho também.
14: E esses conteúdos lá, como é que é? Você sozinho, como é que é?
15: Eu sozinha.
14: Sozinha mesmo? Então isso não significa que ela já se relacionou com outra pessoa. Você é uma mulher 100% pura, e o seu primeiro homem tá aqui na nossa frente, que é o Manuel Gomes, correto?
15: Isso mesmo.
11: E eu acredito que ela não mente, ela fala a verdade.
14: Eu também acredito demais.
16: Eu também acredito.
14: Não tem segredo. Então tá aqui, gente.
16: Acredito. Eu acredito que o Manuel Gomes, o Caneta Azul, nunca pegou um gagaia. Eu também acredito. É uma mulher bonita dessa aí.
17: Sorria!
16: Ai, meu amigo, tem que sorrir no Sorria! 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Mas agora é hora da gente ver o que, sabe? Tem uma cantoria, meu irmão. Minha irmãzinha deu uma cantoria. Você que nunca viu uma cantoria, dois repentistas... Pois vai acontecer no dia 4 de setembro, lá no bairro Esquema 2, na rua Padre Cícero, no Codo Novo, lá no meu amigo Eduardo Esquema 2. Vamos acompanhar. Cadê? Ah, tá aí, já está aí, ó. Tá aí, ó. É, o Matheus e... Como é o nome da menina aí? E a Fabiane Ribeiro. É? Dois repetistas, 4 de setembro. Lá no Bairro Esquema 2 do meu amigo Eduardo. Não esqueça, tá bom? Vamos para um rápido intervalo comercial e a gente volta já já com mais informações aqui no seu programa Maranhão em Debate. Não esqueça de compartilhar, dar o joinha e também se inscrever no nosso canal.
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0: 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Meus amigos, olha, já já nós vamos chamar mais informação para você, mas eu quero chamar aqui o Momento Saúde. Momento Saúde aqui no nosso programa, onde você vai ficar em alerta. Olha, uma das coisas mais importantes da vida é a saúde. Se você não está com saúde, pronto, você está rodado, né? Então é necessário você tomar todas as precauções para que você realmente não adoeça. E você ficando sadio, né? Bombado, aí pronto. Você vai para todo lado, tudo fica fácil. Agora doente aí, complica tudo. Vamos para o Momento Saúde.
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0: insulina na laranja e depois descascava e comia. Família com 4 mulheres em casa vieram para a orientação de como começar a usar pílula anticoncepcional. 2 meses depois, 2 delas estavam grávidas. Com medo de esquecer de tomar um dia e não funcionar, elas diluíram todas as cartelas no filtro de barro que tinha em casa. E aí todas elas só tomavam água daquele filtro. Casal jovem, a menina engravida, ela estava usando a pílula bem certinho. Todos os dias, querida? Todos os dias. Pelo menos os meus dias, né? Não sei se meu namorado, por acaso, não errou alguma coisa. Ela tomava a pílula por metade do ciclo e ele tomava pela outra metade. Criança com infecção de ouvido vem na UPA para reavaliação porque não está melhorando. Como que ele está tomando um antibiótico, mãe? Tomando? Não, eu estou pingando as gotinhas no ouvido. Vozinho com diabetes. Não gostava de engolir comprimido. O que ele fazia? Diluía o comprimido em água e tomava. Mas aí ficava muito amargo, então ele começou a colocar uma colher de açúcar junto com o comprimido de diabetes para descer melhor. Teve outra diabética que parou de usar açúcar, completamente cortou o açúcar, igual foi recomendado. Agora ela só adoça as coisas com leite condensado. Uma asmática que não conseguia controlar a asma. Aí a gente foi ver como ela estava usando a bombinha. A bombinha de asma, para quem não sabe, algumas delas têm um comprimido que você coloca dentro da bombinha e aquilo é o remédio. Você aperta e aquilo vai entrar dentro do pulmão. Pois ela estava tomando o remédio e depois estava fazendo a bombinha sem nada. Então é isso, pessoal. O óbvio precisa ser dito, não só na medicina, como em qualquer outra área. As pessoas entendem as coisas de forma diferente. Para você que é da área da saúde, da próxima vez, não pergunta se está usando direitinho. Pergunta como é que está usando, que às vezes isso vai explicar absolutamente tudo.
1: Alô, todo mundo ligado aqui com a gente, brigadão de montão. Você de São Luís do Maranhão, você de Belém do Pará, você de Santa Luzia do Tigre, você de Santa Inês. Você também do Pindaré. Pindaré, Mirni, tá todo mundo com a gente. Um abração pra você, Jonathan, Tunildo, aí em Santa Inês, ligados aqui no programa. Também o nosso amigo pastor Genivaldo, lá de Cajazeiras, Cleiton Barreto, Ivan Bezerra da Silva, Francisco Alves, meu amigo Sérgio Brasil, está com a gente, Aécio de Jesus. Uma turma legal mesmo que estão aqui no programa Maranhão em Debate. 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Tá bom assim? Eu acho que tá. Mas olha, mas não tá bom não. Não tá bom, não tá legal. É a estrada de Cajazeiras. Ela não tá legal. Vamos acompanhar o que diz o Vigia Topado, que fez uma matéria mostrando a situação da estrada que liga Canto do Coxo a Cajazeira. É por onde o ônibus do França e o ônibus do Kiko passa todos os dias, indo e voltando. Acompanhe aí.
2: Vale Ceboso, o secretário de obra de Codó. Coloca bem a cara do secretário aí, coloca. Mas você é muito incompetente, rapaz. Incompetentíssimo você. Como é que você... faz um trabalho, coloca essa imagem aí. Olha aí. Segundo informação, secretária de obra, você foi lá na estrada do Canto do Poço até Cajazeira, secretário. Só tampou 1 ou 2 buracos, rapaz. Aonde tem areia, olha aí. A estrada de areia aí, ó. Você não colocou a pissarra, rapaz. Segundo informação, secretária de obra, você tá raspando a pissarra da estrada, tá afundando. E tá criando areia. E aí, onde tem areia, você não coloca.

0: você não coloca pisar. Tá aí o resultado aí, secretário. Tá aí. Carro atolado, sendo puxado por onde? Como é que pode, rapaz? Você tenta enganar o povo, rapaz? Faz um serviço direito, rapaz. Tá aí. As imagens. Essa estrada aí é do Canto do Corvo, pessoal. Até a Cajazeira. Aonde eles foram lá. Tamparam os buracos. Um, dois, três. Fizeram a mídia do caralho. É isso que eu vou falar mesmo. Do caralho. E o povo tá se lascando, rapaz. Vamos trabalhar, secretário. Já tá na campanha. E você fazendo merda, rapaz.
1: Alô, você, todo mundo com a gente. Olha, mais informações aqui no seu programa Maranhão em Debate. Vamos para a religião? Pode ser, produção? Podemos? Então vamos de religião. Vamos de religião aqui no nosso programa Maranhão em Debate, dando aquela força para os nossos religiosos, não é? Você que vai para a igreja com tanto carinho, com tanta fé, que vai assistir a missa, que vai assistir o culto, não é? Então, a gente tem que dar um destaque aqui para você que gosta da religião. Que Deus te abençoe, que Deus te ajude, que ampare você. É assim que eu queria dizer. Tá bom? Então vamos lá. Olha, palhaçada no evangelho. Cara chega na igreja, inventa coisas. Agora é com He-Man. Parece que é com He-Man. Vamos lá, acompanha.
2: Pelos poderes de
1: Grace. Ai, de Gleisco. Não é He-Man, não. É? Olha só, acompanha. É dentro da igreja, ó. Olha aí, ó. Olha aí, rapaz, com a espada do He-Man.
3: Então, com todo respeito, isso daqui não é evangelho. Eles estão brincando de ser crente. Eles estão brincando com a palavra de Deus. Por quê? O avivamento existe, o evangelho ele é poderoso, ele salva, ele cura, ele liberta. Existe sim a manifestação sobrenatural do Espírito, mas isso não é evangelho, isso não é a doutrina dos apóstolos. Isso realmente é uma palhaçada. Estão fazendo das igrejas um verdadeiro circo e nós precisamos ficar muito atentos e defender a fé que uma vez foi entregue a nós. Isso é um evangelho anátema.
1: Deve ser anátema que ele queria chamar, né? Meus amigos, mas não é só isso, não. Existem aberrações mesmo dentro dos templos, dentro das comunidades evangélicas que nós chamamos de igreja, coisas que a gente... Rapaz, será se isso é verdade mesmo? Porque é uma verdadeira, de uma palhaçada, de uma bandalheira. E se você está em uma igreja que a liderança, o líder, o pastor, o padre, o reverendo, o bispo, sei lá quem é, que está fazendo a coisa errada, não está de acordo com o livro dos judeus, a Bíblia Sagrada, aí você vai lá e diz, olha, eu estou deixando aqui a igreja, porque eu estou aqui é para adorar o Messias. Aí eu chego aqui, encontro essas palhaçadas aqui, diz para ele e vai embora. Vai para uma outra igreja evangélica, uma outra igreja católica. Olha só essa aqui. Escuta só. Acompanhe aqui, olha. O estuprador dentro da igreja. E a esposa acobertava tudo. E você acompanha agora.
4: Foi revelado o que vai acontecer com o casal de pastores suspeito de cometer abusos contra 6 adolescentes dentro da própria igreja em Roraima. Wenderson Lima de Souza, de 32 anos, e Arielle Camila Moraes de Souza, de 24, estão oficialmente na condição de foragidos. Segundo as investigações da Polícia Civil, o casal usava a fé e o cargo de liderança para manipular as jovens, com idades entre 12 e 17 anos. O esquema funcionava com a mulher se aproximando das garotas para ganhar confiança, enquanto o marido distorcia trechos religiosos para convencer as vítimas de que tudo fazia parte de um propósito espiritual. Para manter o silêncio do grupo, eles ainda ofereciam jantares, dinheiro e transferências via Pix. As autoridades acreditam que eles possam ter fugido para a cidade de Manaus e seguem com buscas ativas. Se forem localizados e condenados pela justiça, devido à gravidade e à quantidade de vítimas envolvidas, os dois podem pegar décadas de prisão e cumprir pena em regime fechado. A defesa dos investigados afirma que eles são inocentes.
1: Aí é a religião, olha, tá certo? Então, olha, os bereanos, eles foram como é que é, destacados por Paulo. Paulo destaca eles. Olha, os bereanos, eles foram mais nobres do que os tessanolicenses, porque eles estudavam, eles liam bastante o que estava sendo escrito naquela época, naquele tempo. E aí eles só pegavam aqui, não. Eles iam estudar mesmo, se reuniam em casas, iam ver se aquilo que Paulo estava escrevendo, os apóstolos, Pedro e etc., se era verdade, se combinava com o Antigo Testamento ou não, com a realidade do judaísmo ou não. Não é? Era assim que eles faziam. Aí não, o crente hoje só quer acreditar no que fala o pastor. O católico, que é só acredita no que o padre fala. Se o padre falar que o azul ficou preto, está resolvido. Aí esse não vai. Aí o problemão das religiões hoje, e também dos fiéis, é que os fiéis são manipulados porque não se interessam em estudar. E não questionam, porque as igrejas também não dão a liberdade de expressão para os seus fiéis. A verdade é essa. 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Podemos chamar agora o nosso bloco de polícia? A polícia, pode ser? Vamos lá, vamos de polícia aqui no programa Maranhão em Debate. Olha, carta para matar. Polícia tem acesso à carta da facção com ordens de assassinato entregue ao Disciplina Índio, né? Sabe o que está acontecendo? A polícia descobriu que ele tinha uma carta enviada pelo Comando Vermelho, né? Pelo Comando Vermelho, para executar vários aqui em Codó. Então, ele estava só sendo usado, o índio estava sendo usado pelo pessoal do tráfico, pelo pessoal do Comando Vermelho. Olha, Maxon Denilson Lopes do Nascimento, de 25 anos, conhecido pelo apelido de Índio, morto na manhã da última quarta-feira em confronto com a polícia militar na Avenida Maranhão, no bairro São Pedro, havia deixado o sistema penitenciário no dia 2 de julho, portando determinações diretas da facção criminosa Comando Vermelho, incluindo a indicação de alvos a serem executados em Codó. Então, o que eu digo para você? É que você tem o seu filho, a sua filha, porque elas entram também, não é só os homens, não. As mulheres também estão entrando no mundo do crime. Que você monitore o seu filho. Vê com quem ele está andando, o que ele está fazendo. Porque ele passa a ser uma presa fácil do próprio sistema, né? Do próprio Comando Vermelho. Porque ele vai matar, ele corre risco de morrer também. É a estrada de mão dupla. Vai matar, mas corre risco de morrer. Então é melhor essa molecada sair dessas facções, sair do crime, ir para a igreja, orar, rezar e ler a Bíblia. Eu acho que é o melhor caminho, porque do jeito que está aí, essa meninada aí não completa 18, não. Às vezes completa 18 anos, mas ainda está mamando ainda. Se envereda pelo mundo do crime, aí acontece essas tragédias. Mas olha, o motorista tem que ter cuidado, porque os larápios, eles montam estratégias para que você caia na arapuca e eles lhe assaltem. Você que está dirigindo, olha só, acompanhe isso aqui para você. É uma modalidade nova de crime, de assalto que os larápios estão fazendo. E fique atento aqui para você aprender e repassar informação para que outros não caiam nessa armadilha dos criminosos.
5: nova modalidade de assalto que está acontecendo na rua. Presta atenção. Você está dentro do seu veículo, com o veículo travado. Uma pessoa vai passar andando e vai esbarrar no seu retrovisor. Você vai ver que essa pessoa vai embora. Você simplesmente vai fazer o quê? Você vai abaixar o vidro para poder consertar o seu retrovisor. Porém, o comparsa vai estar atrás do seu veículo esperando esse momento. Quando você abaixar o vidro, ele vai te render. Então, fique esperto. Alguém passou no trânsito, esbarrou de propósito no seu retrovisor, não abre o vidro para arrumar na hora. Se orienta com os outros retrovisores. Num lugar seguro você para, aí sim você vai ajustar. Manda esse vídeo para alguém, para não cair nesse tipo novo de assalto.
1: Aí você acompanhando aqui as informações no seu programa Maranhão em Debate, que tem o oferecimento de Sacolão Quase Tudo. 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Olha, esqueleto humano é encontrado às margens de Igarapé, no interior do Maranhão. Esqueleto humano foi encontrado às margens do Igarapé Tracuã, na zona rural de Santa Luzia do Paruá, na região da Baixada Maranhão. Não tem nada a ver uma coisa com a outra. Na região do Baixo Gurupi, a 271 quilômetros de São Luís. A ossada foi encontrada por pessoas que passaram ou que passavam pelo local e acionaram as polícias militar e civil. Os restos mortais foram recolhidos e encaminhado para a perícia. A polícia investiga ossadas humanas encontradas em Santa Luzia do Paruá. Então, vamos aguardar, vamos acompanhar aqui no programa Maranhão em Debate, debatendo o Maranhão também no campo da segurança, saber de quem é essas ossadas, né? Quem foi que foi morto, assassinado, e agora é que encontrar só os restos mortais lá em Santa Luzia do Paruá, tá bom? Ali na região do Baixo Gurupi. 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Meus amigos, vamos ver agora. Agora vai dar para a gente mostrar o menino sonhador, Joel, menino sonhador, aloprando sobre o corte de água que fizeram lá na sua residência, no residencial Santa Rita. Segundo ele, ele não está devendo nada, está em dias. Mas chegaram lá, o SAI mandou a equipe do corte e passaram o facão na água dele. E ele, com razão, foi até o SAI e fez um vídeo. E você vai acompanhar a sua indignação aqui no programa Maranhão em Debate. Acompanhe.
6: No SAI de Codó, tá vendo? Eu vou gravar esse vídeo, porque nesse governo eu nunca vi tanta irresponsabilidade do que nesse governo do Chiquinho FC. Tô aqui, ó. Tô trabalhando lá na minha casa, no residencial Santa Rita, trabalhando, com minhas contas pagas. O cara vai para cortar minha água, tá? Cortaram minha água, nem sequer bater no portão para dizer, ó, estamos cortando sua água irregular aqui. Ninguém avisou, tá? Agora eu chego aqui para regularizar, a mulher diz que não entende por que cortaram, porque minha água tá paga e cortaram minha água. Como é que pode? É uma irresponsabilidade do departamento aqui do SAI. Eu não sou oposição a governo nenhum, tá? Não tenho nada a ver com o governo do UFC, com nada. Agora a irresponsabilidade
7: agora
6: do SAI de cortar a água das pessoas. Agora eu chego aqui A mulher disse, ah, eu não entendo por que cortaram sua água, está tudo pago aqui, eu não autorizei corte. Como é que cortaram minha água? Então, a população de Codó, fique sabendo, que aí a gente vê um prefeito toda hora mentindo nas redes sociais, dizendo, essa é a nossa pegada. A pegada é essa aqui, ó, perseguir o povo de Codó, cortar a água das pessoas, irresponsavelmente, porque nem autorização de corte aqui tem, e eu não estou com minhas contas atrasadas. Então, é uma irresponsabilidade desse governo Chiquinho FC. Se não é você, procure pessoas capacitadas, coloque aqui na frente do SAAI, tá bom? Porque estão tratando as pessoas de Codó com desrespeito. Porque tá paga a minha conta d'água. E eu agora chego lá, tá minha água cortada. Eu venho aqui, a mulher diz que não sabe por que cortaram. Não sabe porque aqui tem gente irresponsável por trás desse departamento, por trás desse... Entendeu? Dessa autarquia que é o SAAI. Nunca se viu tanta irresponsabilidade do como está acontecendo nesse governo do Chiquinho. Essa é a pegada dele, pegada da mentira e de perseguir o povo de Codó. Quem está falando é eu, Joel, sonhador, aqui que estou falando. Minhas contas estão pagas e cortaram minha água, uma falta de responsabilidade. Agora eu chego aqui e a mulher diz que não sabe por que cortaram. Cortaram agora há pouco minha água e minhas contas estão pagas. Não foi aviso nem nada, é uma irresponsabilidade nessa desgraça aqui.
1: Está aí o desabafo de Joel, menino sonhador, aqui no programa Maranhão em Debate. Agora eu digo para você o seguinte, e falo para o prefeito também, o prefeito tem que demitir alguém do SAAI que cometeu esse erro aí, que enviou, né, que mandou, comissionou o trabalhador não tem nada a ver, o que cortou a água dele não tem nada a ver, ele está ali para obedecer ordens. Ele recebe a lista, ó, o Joel, o Lemos, o fulano, o ciclano, o Beltrano, estão devendo, é para cortar a água agora, estão devendo, aí sim, ele sai para cortar, ele corta, ele não, ele está fazendo o trabalho dele. Agora, quem foi que mandou ele cortar a água do Joel, se o Joel está em dias? A falha de quem foi? Então alguém tem que ser penalizado. E outra coisa, o Joel, não sei se já foi orientado, mas deve, tem direito, nesse país chamado, como é país democrático de direito, tem direito, ele tem direito, de ir procurar um advogado e processar a autarquia e ganhar um dinheiro. Eu não estou fazendo aqui apologia, não. Mas o Estado democrático de direito, né, você pode fazer isso. Você não pagou, não é? Você não pagou, está tudo em dias, tudo certinho? Pois vai lá, chame um advogado e entre na justiça que você vai ganhar, que é para eles aprenderem a respeitar a polícia. Ah, não, respeitar o consumidor, não é? O consumidor. Ah, é brincadeira, rapaz. Sai só cortando a água dos outros aí de qualquer jeito, rapaz. Agora, esse problema do SAAI não é só agora, não. Na administração passada, quando o Chiquinho do SAAI era o diretor, tinha contas aí que o morador recebia, ele pagava 70, 80 reais, não sei quanto era, e recebia talão de 600 reais, de 300 reais, de 1.000 reais, de 9 mil reais, né? É não, 9 mil reais, não, 9 milhões. 9 milhões é o valor, 9 milhões e 500 mil é o valor lá da obra da Água Fria. Não sei onde é que vão achar tanto dinheiro para botar ali, sinceramente. Eu não sei. Pois é, então o Joel tem que fazer isso. Procurar um advogado e lascar com o SAAI, né? Pegar o dinheiro, que é uma falta de respeito para o consumidor que consome esse líquido tão bom que é a água de Codó. Meus amigos, olha, confusão na Câmara Municipal de Pedreiras. Vereador quase se agarram. Chamaram mesmo, foi pra porrada mesmo. Acompanhe aqui.
7: É, meu primo, nessa sessão dessa quarta-feira, 19, né, de agosto, o negócio pegou, esquentou aí entre o vereador Polates e o diretor de previdência do município, o advogado Charles Bedou, onde por pouco não sai de via dos fatos aí, né? Então veja, seguei um pouquinho de como foi esse bate-boca, onde a sessão teve que tirar a live do ar, porque o negócio esquentou. Veja aí, tiro vocês suas fotos de conclusão desse caso.
8: Tu não pode. Tu não pode. Eu sei quando eu quiser, eu sou cidadão. Quando eu quiser, eu sou advogado. Eu sou o quê, rapaz?
1: Repete. Eu quero teus dentes, teus beijos. Repete. Aí tiraram a turma do quieta-quieta e tocaram o outro lá. Porque ele disse, repete pra te ver. Eu faço é te bater aqui, moleque. Não, isso aí ele não falou não, mas quase que ele fala isso aí. Mas acontece isso, né? Os nervos ficam à flor da pele, um defendendo um, o prefeito, outro defendendo a corrupção, o outro é da oposição, o outro é da situação e gera isso aí. Em Codó, de vez em quando, acontecem essas paradas bem aí, viu? Mas é verdade. Meu amigo, olha, nós vamos chamar agora o vídeo. Vamos chamar um vídeo que nós fizemos, nossa reportagem, fiz o vídeo sobre a construção tartaruga Jabuti Cagadu ali da Avenida Augusto Teixeira. Vem se arrastando aquela obra há muito tempo e do jeito que vai indo, vai demorar mais ainda para que a obra fique pronta, para que ela seja concluída. Você vai acompanhar como é que a obra está numa velocidade. É, acompanhe aí, essa aí mesmo. Vamos lá. Lemos TV para todo mundo ver, Codó de Muro Baixo. Olha, eu cheguei aqui 3 horas, segundo as informações. Os trabalhadores aqui da Avenida Duque de Caxias estão construindo aqui a praça, o estacionamento. Ó, pois é. Aí dizem que eles já abandonaram o seu trabalho para ir adesivar com adesivo de político, né? E é candidato a deputado estadual. É o que o pessoal estão falando aqui. Olha, não tem mais ninguém. Vazaram para o adesivaço. E aí, como é que fica? Vão receber? Foram para o adesivaço? Mas é para adesivar? É, bicicleta, carro, tudo. Do deputado do prefeito. Aí pode. Rapaz, eita, codozão. Do meu coração. Tá aí, todo mundo vendo, tudo parado. Tá todo mundo no adesivaço. Mas se for em verdade, vem aqui para Lemos TV para a gente fazer a correção, tá bom? Estou dizendo aqui que é adesivaço, tudo adesivaço desse jeito. É fácil fazer campanha política desse jeito, não é não? O que você acha? Lemos TV para todo mundo ver, se inscreva no nosso canal, @ Lemos Codó, MA. Então tá aí está, né? Rapaz, ser candidato com o apoio do prefeito, ser candidato com apoio de funcionários da prefeitura é bom demais. É bom demais. E os contratados têm que ir, ou vão. Inclusive, nós temos aqui uma nota. Eu vou ver se eu consigo encontrar essa nota rapidão para você aqui. É uma nota que o Sincerme me enviou, né? Sincerme me enviou falando sobre essa questão dos funcionários, os servidores públicos municipais estarem sendo obrigados a irem participar de campanha política de candidato A, B ou C. Mas não pode, o cara está lá para trabalhar. Então vamos ver aqui, cadê a nota enviada aqui pelo Sincerme? Está aqui a nota, ó. Olha, nota de repúdio, Sincerme, contra a pressão estabelecida a servidores contratados em período eleitoral. Mal iniciou a campanha eleitoral e já começam a chegar denúncias ao sindicato que a convocação de servidores públicos municipais a participarem de atividades políticas partidárias diversas, tais como adesivaço, por exemplo. Não é eu que estou inventando aqui, não, viu? Enviaram para mim aqui. Olha, pressão, ameaças e cobranças para participarem de eventos políticos partidários é crime eleitoral e pode ser considerado como abuso de poder. Então, o trabalhador está lá, é empregado, é para trabalhar. Retiraram os trabalhadores para participar de adesivar, segundo informações que nós obtivemos, tá certo? Os certos saíram muito cedo do trabalho. Rapaz, se for verdade, olha, imposição, ameaças ou perseguição podem também configurar assédio moral, administrativo e abuso de finalidade. O Sintserv Codó repudia veementemente tais práticas. Servidor público exerce função pública e não instrumento de promoção política. A Constituição, em seu artigo 37, garante legalidade, impessoalidade e moralidade administrativa. Sintserv Codó, em 19 de agosto de 2026. Está aí, hein? Então, o Sintserv está sabendo do negócio, está sabendo das artimanhas, e aí o servidor vai ou perde, vai ou se lasca. A verdade é essa, mas é uma pena, viu? É uma pena. É, o que é que tem mais aí, produção? Tem mais aí o quê? Tem mais alguma coisa aí? Vamos lá. Isso, vamos. Matéria aqui que os entregadores de material de construção estão reclamando que eles, para entregar o material de construção para construção e reforma de túmulos, de sepulcros, lá no cemitério do Sabiazal, eles estão tendo problemas para entrar com o carro, porque o carro pode atolar na entrada do cemitério. Acompanhe. Lemos TV mostrando para você aqui a entrada do cemitério do Cajueiro. Nós fomos solicitados para mostrar como é que está a situação. Alguém convidou a gente para fazer esse vídeo e mostrar na TV, também no nosso Instagram. O negócio aqui não está fácil. Pessoal que compra material de construção para reforma de sepulcros, né, sepulturas, eles pedem que o vendedor de material de construção venha e entregue. Agora só que eles estão reclamando que, olha o jeito que está aqui, ó. Aí pode atolar, aí está meio difícil aqui o acesso para o cemitério do Cajueiro. E a gente pede encarecidamente à Secretaria de Obras, à Prefeitura Municipal de Codó, na pessoa do prefeito Francisco Carlos de Oliveira, que dê uma olhadinha para cá. Não custa muita coisa não, mas dá para fazer alguma coisa para deixar as pessoas sem reclamarem, porque se não está legal, o pessoal reclama mesmo. Então, antes da reclamação feita aqui pelos vendedores de material de construção que estão tendo dificuldade de adentrar aqui ao cemitério para fazer a entrega do material de construção que eles vendem para o pessoal que vão reformar aqui os sepulcros. Lemos TV, para todo mundo ver, aqui no cemitério do Cajueiro, em Codó, no Maranhão. Então, você acompanhando tudo, a Lemos TV mostrando para você e você acompanhando aqui no nosso canal. 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Olha, vídeo da TVBJ mostra como moradores do KM17 receberam possibilidade de ter a propriedade da casa onde vive há décadas. Tá aí, pessoal, lá do CRAS, eu acho que é, né? Vamos ver aqui, olha, a expectativa pela chegada da regularização fundiária urbana, o REURB, ao povoado KM17, reflete uma demanda antiga dos moradores do segundo maior distrito rural de Codó. A promessa, que envolve lideranças políticas locais e a gestão municipal, busca levar ao povoado o mesmo processo de titulação de imóveis já iniciado em bairros como Santo Antônio, São Francisco e São Sebastião, dentre outros, na área urbana. Está aí, parabéns aí para o governo cidade, não, para o governo Fé, Trabalho e Futuro, está regularizando essas casas lá no quilômetro 17 através do programa REURB, tá certo? Agora o morador do quilômetro 17 vai ter na mão a documentação do imóvel da casa, tá bom? Parabéns aí para a Prefeitura Municipal de Codó. Mas, meus amigos, a Rua 12 continua na luta, os moradores querendo que o prefeito resolva, porque até agora nada. São mais de 8 anos, 9 anos de lutas e até agora nada. Acompanhe.
9: E não obtivemos resposta positiva. Tem mais. Foi feito abaixo assinado.
1: Começou aí. Vê se a gente começa no começo aí. Isso. Vamos lá, doutor. Já começou lá do meio, né? Isso. Vamos lá. Agora sim.

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1: 14 horas e 2 minutos.

Jesus é apresentado de diversas formas em toda a Bíblia. De forma mais específica, no Evangelho de Marcos, ele é apontado como um servo. Do capítulo de número 1 ao capítulo de número 7, curas, libertações, o mar se acalmando, uma amostra do poder dele. No capítulo 8, surge uma pergunta interessante. Jesus se direciona aos seus discípulos e diz: quem os homens dizem que eu sou? Só que essa não é a questão mais marcante desse diálogo. Agora Jesus vira para os discípulos e diz: e vocês? Quem vocês dizem que eu sou? O que Jesus está dizendo é: tudo bem. Se para eles eu sou somente aquele que cura, tudo bem. Se para eles eu sou somente aquele que acalma a tempestade, tudo bem. Se para eles eu sou somente aquele que multiplica a comida, tudo bem.

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1: Mais uma semente de fé sendo lançada. Assim diz a Bíblia. Deleita-te também no Senhor, e Ele te concederá o que deseja o teu coração. Salmo 37, 4. 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
1: 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Chegando aqui nesta segunda-feira, gente. Hoje, dia 24 de agosto de 2026. E olha essa aqui. Um piloto de avião cometeu uma gafe daquelas durante um voo da United Airlines entre a Cidade do Cabo, na África do Sul, e Washington, nos Estados Unidos. Enquanto a aeronave se preparava para pousar, o piloto acionou o sistema de comunicação, aparentemente pensando que estava falando apenas com os comissários. Ele disse: "Alô, alô", e como não recebeu resposta, acabou soltando um palavrão e chamando os comissários de idiotas. Eita! O problema é que o microfone estava aberto para toda a cabine. Mais de 250 passageiros ouviram tudo. Segundo relatos, a transmissão teria permanecido ligada por aproximadamente 7 minutos. Os comissários tentaram avisar a cabine de comando, mas não conseguiram. Enquanto isso, nas telas de entretenimento dos passageiros, aparecia a mensagem de que havia um anúncio em andamento. A tripulação pediu desculpas pelo problema no sistema de som, mas os pilotos não se manifestaram. Especialistas afirmaram que o episódio é mais sério do que uma simples gafe, né? Já que a comunicação entre pilotos e comissários é fundamental para a segurança, especialmente durante o pouso. No final das contas, né, o piloto queria falar em particular e acabou fazendo um anúncio para mais de 250 pessoas. Eita, nós, que coisa, rapaz, é cada uma, viu? Olha o perigo, hein? Essa falta de comunicação também poderia ter causado aí alguma coisa, né? Algum até um acidente mesmo, rapaz. Eita, nós. Eu sou o Kleber Salles e volto na próxima edição aqui do Acredite Se Quiser. Uma ótima segunda-feira, 24 de agosto.
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1: De volta aqui no nosso Pronto Falei, nesta segundona, hoje 24 de agosto de 2026. E olha, uma mulher foi flagrada jogando fezes na entrada de uma igreja no interior de São Paulo. O ato de vandalismo aconteceu na igreja matriz de Ibiúna, na última sexta, dia 14, né? Nas imagens, a mulher aparece chegando no local com uma bolsa. Em seguida, ela retira uma garrafa com conteúdo marrom e despeja na entrada do local sagrado. Que isso, rapaz? A mulher jogou fezes, né, imagens lá na igreja, e o vídeo ainda mostra uma outra mulher que vê a situação, fica indignada e corre para pedir ajuda. No início, o vídeo foi divulgado para ajudar na identificação da mulher. Segundo a responsável pela pastoral, a mulher foi identificada, mas negou ter cometido o ato. Que coisa, hein? Além disso, a mulher não era conhecida por frequentar a igreja. A Secretaria de Segurança Pública, SSP, né, ainda não se manifestou sobre o ocorrido. Que coisa lamentável, né, rapaz? É um absurdo, viu? Eu sou Kleber Salles, vou ficando por aqui com Pronto Falei, mas estou de volta amanhã na nossa programação com mais notícias curiosas que acontecem no Brasil e no mundo.
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3: 16 horas.
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7: Uma excelente segunda-feira para você, ouvinte. No ar o nosso Forró Mania desta segunda. Eu preparei para você uma programação muito gostosa com o melhor do forró para você se alegrar, para você dançar. Então aumenta o som e vem curtir. Forró Mania está no ar.
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0: 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Que bom é te fazer companhia através dessas músicas bacanas. Em instantes eu volto com muito mais.
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0: Voltei trazendo pra você mais músicas na programação do nosso Forró Mania. Espero que esteja curtindo. Agora tem mais.

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Forromania, trazendo pra você os melhores sons desse ritmo dançante. Daqui a pouco eu volto com mais. Continue sintonizado. 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
7: Voltei trazendo pra você mais músicas na programação do nosso Forró Mania. Espero que esteja curtindo. Agora tem mais.
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1: Chegando ao final, mais um programa Forromania. Comigo, Patrícia Vieira, na apresentação. Amanhã, preparo pra você mais um programa bacana pra curtirmos juntos. Um beijo e até lá!
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5: 16 horas e 56 minutos.
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1: Uma excelente segunda-feira para você, ouvinte. No ar o nosso Forró Mania desta segunda. Eu preparei para você uma programação muito gostosa com o melhor do forró para você se alegrar, para você dançar. Então aumenta o som e vem curtir. Forró Mania está no ar.
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1: 17 horas e 2 minutos.
2: Opa, minhas compadres, minhas comadres, minha filha, aqui é o Chico Louco. É um velho de 89 anos, que nunca morreu, nem tem verde que morre. Tô chegando debaixo do pé do Cogiro pela Rádio Lema FM de Corte do Maranhão, Partido do Brasil. É isso aí, minhas compadres, minhas comadres. É, meu filho, é um velho que nunca morreu, não tem verde que morre. Cachaça, jeremita. É cachaça jeremita, minha filha, feita no pau do capucho, não bate comigo no chão, mas roubado com todo mundo. É cachaça feita na cana torta, é o mesmo com meu dinheiro, rapariga puta do cabaré da chica que se importa. É, meu filho, ave maria, o canalo, viu? É, meu filho, diz que cachaça mata um corno desse, mas mata não, minha filha. Se a gente beber, morre, se não beber, morre também. É, tem que morrer de goela lubrificada. É, meu filho, já tirou as bicharadas, meu filho. Tira o cachorro, tira o pato, tira tudo aí, meu filho. De dentro do jacaré, que estão tudo sufocado. Pra que eu posso trazer o primeiro forró dessa tarde maravilhosa? Aumenta o volume do seu radinho. Meu compadre, minha comadre, meu filho. Aumenta, escarcar o bicho aí, meu. O volume do rádio, meu filho. É o volume do rádio. Pode escutar, que você tá ligado do maior forrozão. Claro. É isso aí, compadre. Aumenta, escarcar.

insano, um cabra velho desmantelado da chibata grande, que eu tô entrando aqui pra falar com todos vocês que estão escutando, cabra mais caceteiro na rádio, mais bonita, mais linda, que mais cracha em todo o Maranhão, Lemos FM, pensa, alô, meu povo de todo o meu Maranhão.

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5: Opa, meus compadres, minhas compadres, meu filho, Chico Lopes tá de volta. Pela Rádio Lemos FM de Codó, Maranhão. Pra toda essa rapaziada boa de mundo, meu Deus, um abraço. Especial do rei aqui, meu filho, Chico Lopes. Por aqui, companheiro, aí mandando a lupa toda essa rapaziada e botando seu sucesso, botando os queridos pra remexer. É isso aí, meu companheiro, aí vamos remexer, vamos remexer, vamos remexer. Bota, meu filho, bota, mano.
6: Pois é, eu tava falando outro dia. Eita, rapaz, não tem coisa melhor não do que você dar cagada depois da chuva, rapaz. Eita, meu povo, alô, alô, alô, meus caseteiros. Eu tô aqui de novo, olha, em breve eu tô aí na Rádio Lemos, na Lemos FM, botando todinho. Aí você vai ligar, aí você vai dizer assim, rapaz, bota um forró pra mim. Aí eu vou lhe perguntar, eu boto toda. Aí você diz, bote, ah, por bote. Aí eu boto todinho. Eita, alô, meus caceteiros, surtendo a Rádio Leme FM. A rádio mais caceteira do Maranhão, rapaz. Eita, abração pro meu compadre Lino. Pensa num cabra desmantelado.

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0: Opa, minhas companhias, como é minha filha, que é o Chico Lopes de volta, de baixo do pé do cajueiro, pra comandar o melhor do farol pra toda essa rapaziada boa. Já quero agradecer meu pai criador por essa passagem desse dia maravilhoso, dessa tarde maravilhosa. Eu já vou tirando pra fora, mas volto amanhã, se Deus permitir. Ô, meu filho, já vou tirando pra fora, meu filho, já vou tirando pra fora. Se Deus permitir, a gente tá de volta. Se não permitir, eu fico muito grato. Tchau, gente boa, tchau, gente boa.
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5: 18 horas e 3 minutos.
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7: Programa Maranhão em Debate começa com os destaques. Pedro Neres recebe denúncias de descontos de até R$800 de funcionários da Prefeitura de Codó. A manchete de número 2, atenção motoristas, com assaltos, inventaram agora uma nova modalidade e você pode ser a próxima vítima. A manchete de número 3, é a number 3, estuprador dentro da igreja e a esposa dava todo o apoio. A manchete de número 4 é a number 4. Vídeo mostra que trabalhadores que trabalhavam na Avenida Duque de Caxias estão saindo mais cedo para participar de adesivaço. Com estas e outras, está no ar o seu programa Maranhão em Debate na Lemos TV para todo mundo ver e também aqui na Rádio Lemos FM.
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7: Comentários de hoje é com ele diretamente de Brasília, Genésio Araújo.
10: Dizem que o diabo é sábio, pois é velho. Até perto do início dos anos 90, do século passado, quando o Muro de Berlim tinha acabado de cair, se via jovens de esquerda em manifestações usando camisas de Che Guevara. Mas o sucesso do Plano Real logo as fez ficarem raras de ver. No dia do lançamento da campanha de Flávio Bolsonaro, em Copacabana, se via bandeiras dos Estados Unidos tremulando, com mais destaque que bandeiras do Brasil. Os jovens daquela época queriam revolução, mas a turma de hoje pensa em intervenção. Pesquisa Quest, divulgada, diz que 64% do eleitor bolsonarista acha que teremos interferência estrangeira na eleição do Brasil. Uma torcida que enche vários maracanãs. Nesse domingo, uma burocrata dos Estados Unidos falou em censura após o X, antigo Twitter, anunciar que vai obedecer norma eleitoral do Brasil de 2019 e não de agora, que impede que se receba recomendação de candidato que a pessoa não acompanhe. O bolsonarista deveria falar das ruindades de Lula, convencer os independentes que Lula não merece mais um mandato e não torcer por intervenção no Brasil. Estranho, pois Jair Bolsonaro se elegeu um dia falando em Deus, pátria e família. Estranho Brasil. Foi Genésio Araújo Júnior de Brasília.
7: 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Meus amigos, olha, vou começar logo aqui com o menino sonhador. O menino sonhador gravou um vídeo na porta, na frente do SAAI. Menino sonhador, que é o Joel, ele está injuriado porque, segundo ele, ele pagou em dias os talões de água do SAAI. Mesmo assim, o SAAI foi lá e desceu a tesoura, desceu o facão lá na água do menino sonhador. Parece que nós não temos aí as imagens. Se não tiver, daqui um pouco a gente chama aí o menino sonhador, tá certo? Então, se não aparece aí, vamos chamar o Pedro Neres, né? Pedro Neres, mostrando que está havendo descontos. Está havendo descontos dos funcionários da Prefeitura Municipal de Codó. Agora, por que esses descontos? O que que os funcionários fizeram para ter os descontos em seus salários, né? No seu contra-cheque? O que foi que aconteceu? E você vai acompanhar aqui no programa Maranhão em Debate. Olha, eu devo acrescentar que um agente de trânsito, tá aí a foto aí do Pedro Neres, um agente de trânsito, né, ele relatou a nossa reportagem, não quis ser gravado, mas ele relatou que ele está tendo descontos de R$ 900. De R$ 900 no contra-cheque. Agora, se falando dos agentes de trânsito, eu acho que é até necessário mesmo, porque eles tinham esse incentivo no governo passado. No governo passado, eles não trabalharam tanto assim. E agora, o atual governo, né, resolveu cortar. Agora, não era também para cortar esse incentivo que eles tinham. O que o governo tinha que fazer? O governo tem que dar serviço, né? Tem que dar serviço para eles trabalharem e eles continuar recebendo o desconto. Agora, pegar e o cara já se programa para comprar isso, comprar aquilo, e de repente ele tem um desconto de R$ 900, de R$ 800. Isso é justo? Outra coisa, o prefeito teria que informar cada um, porque o prefeito não é dono do salário de ninguém. Ora, o cara está trabalhando, está ganhando R$ 2.800. Aí o prefeito lá vai retirar R$ 800 sem perguntar se ele pode, se ele perguntar ao trabalhador se ele pode ou não retirar esse dinheiro do contra-cheque dele. Então isso aí é o que é mesmo. Me diz, o que é mesmo, meu prefeito, que você está fazendo? Hein? O que é mesmo? Porque não dá para entender, não. Mas não dá mesmo. Só que a matéria aqui, só para a gente finalizar. Olha, eu fico indignado porque eu sou um trabalhador também. Se o cara chegar no meu contra-cheque, no meu salário, na minha bolsa, meter a mão e levar R$800, vai ter confusão. Eu não autorizei ele tirar esse dinheiro, ele retirar esse dinheiro do meu bolso. E o prefeito vai lá e pega de um, pega do outro, não diz nada. Tinha que mandar uma cartinha, ó. O mês que vem, nós vamos retirar R$900 do salário seu aí. Você vai ser 800, o outro vai ser 900, o outro vai ser 560, o outro vai ser 830. Então mandava uma cartinha. Agora o cara chega lá, simplesmente retira o dinheiro do salário do trabalhador. O trabalhador está devendo a farmácia, está devendo a luz, a água. Aí ele já tem certinho, olha, eu vou receber Y, vou receber X, vai dar para mim pagar, tá. Ele faz todo ali um balanço, esquadrinha o seu salário. Aí ele chega lá, cadê? Faltou 900, faltou 800. Tá aqui o Pedro Neves reclamando. Então só mais uma pinceladinha para você. Olha, diz, olha, o médico Pedro Neves publicou nas redes sociais, nesta quarta-feira, um vídeo em que afirma estar recebendo denúncias de seguidores e pessoas que acompanham o seu trabalho sobre descontos nos salários de servidores municipais de Codó. Mas o Pedro Neves é o quê? Para estar só recebendo essas denúncias. Eu também recebi, né? Eu também recebi. E aí é o seguinte, o prefeito tem que andar direitinho, cortando direitinho, porque o pessoal está dizendo aí, meu prefeito, que você está cavando a sua própria cova. A verdade é essa. E que você vai ser enterrado na eleição. Né? É o que o pessoal diz aí nas ruas. Não sou culpado. Eu não sou baú, né? Eu não sou baú. A minha boca é um tumbalu. Mas eu falo mesmo. Pois é. Tenha cuidado. Faça isso, mas não. Não retire o dinheiro do servidor público municipal que já ganha um pouco. O senhor prefeito, o empresário Francisco Carlos de Oliveira, você acha bom ou você acharia bom? Você recebe da sua empresa, vamos supor, você recebe R$50 mil da sua empresa. Não é nem da empresa, da prefeitura. R$24 mil da prefeitura. Aí o cara lá diz, não, vou retirar aqui R$4 mil do seu salário que o povo lhe paga na prefeitura. Você acharia bom? Você concordaria com isso? O povo chegar e vai lá, tira lá o dinheiro do contra-cheque do prefeito. Rapaz, aquilo que a gente não quer pra gente, a gente também não quer para os outros. 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Meus amigos, agora é hora de sorrir. É, vamos sorrir aqui no programa Maranhão em Debate. Você acompanhando aqui. Agora você vai sorrir. E eu também.
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12: Vamos começar mais um culto de cura e libertação. Porque se usar minha fé, a fé de um, a fé de outro, as fezes de todos, um milagre vai acontecer. Vou apurar. Não é pra ser agora, não. Irmã, prepara a tenda do milagre e a gente já vai começar. Vem cá. Qual é o seu problema, meu?
13: Meu problema é na voz, eu falo sonho. Eu falo normal.
12: Ah, então vai lá pra detrás da tenda, que daqui a pouquinho a gente resolve. Ei, você!
14: Misericórdia!
12: E aí, qual é o seu problema?
13: É
11: minha perna, que desde pequeno eu sou assim.
12: Ah, vá lá pra detrás da tenda, que daqui a pouco a gente resolve. Vamos começar o milagre, amém? Vamos unir nossas fezes. Juntar nossas fezes. Se a gente juntar nossas fezes, o milagre vai acontecer. Aleijado, joga essa muleta. Esse já tá curado, amém? Mãe, vem cá. Diga uma coisa pra esse povo.
13: O aleijado caiu, o aleijado caiu.
11: Eu não ligo pra ela vender conteúdo na internet.
14: Oh, iniciou uma polêmica essa semana após os internautas descobrirem que Mary Jane, companheira de Manuel Gomes, vende conteúdos na internet. Hoje eu tô aqui pra saber como que ele tá lidando com isso. Eu já entendi aqui que ele não liga, né? Ele quer que a moça trabalhe.
11: Eu quero que ela trabalhe pra ela fazer o dinheiro dela. Isso é que é importante. Cada 15 ganha seu dinheiro.
15: Isso mesmo. Ele é super tranquilo em relação a isso. E respeito o meu trabalho também.
14: E esses conteúdos lá, como é que é? Você sozinho, como é que é?
15: Eu sozinha.
14: Sozinha mesmo? Então isso não significa que ela já se relacionou com outra pessoa. Você é uma mulher 100% pura, aí o seu primeiro homem tá aqui na nossa frente, que é o Manuel Gomes, tá
15: vendo? Isso mesmo.
11: Eu acredito que ela não mente, ela fala a verdade.
14: Eu também acredito demais.
7: Eu também acredito. Então tá aqui, gente.
10: Acredito.
7: Eu acredito que o Manuel Gomes, com caneta azul, nunca pegou um gagaia.
10: Eu também acredito. É uma mulher bonita dessa aí. É isso.
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7: Ai, meu amigo, tem que sorrir no Sorria! 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Mas agora é hora da gente ver o que, sabe? Tem uma cantoria, meu irmão. Minha irmãzinha deu uma cantoria. Você que nunca viu uma cantoria, dois repentistas... Pois vai acontecer no dia 4 de setembro, lá no bairro Esquema 2, na rua Padre Cícero, no Codo Novo, lá no meu amigo Eduardo Esquema 2. Vamos acompanhar. Cadê? Ah, tá aí, já está aí, ó. Tá aí, ó. É, o Matheus e... Como é o nome da menina aí? E a Fabiane Ribeiro, né? Dois repetistas, 4 de setembro. Lá no Bairro Esquema 2, do meu amigo Eduardo. Não esqueça, tá bom? Vamos para um rápido intervalo comercial e a gente volta já já com mais informações aqui no seu programa Maranhão em Debate. Não esqueça de compartilhar, dar o joinha e também se inscrever no nosso canal.
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0: 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Meus amigos, olha, já já nós vamos chamar mais informação para você, mas eu quero chamar aqui o Momento Saúde. Momento Saúde aqui no nosso programa, onde você vai ficar em alerta. Olha, uma das coisas mais importantes da vida é a saúde. Se você não está com saúde, pronto, você está rodado, né? Então é necessário você tomar todas as precauções para que você realmente não adoeça. E você ficando sadio, né? Bombado, aí pronto. Você vai para todo lado, tudo fica fácil. Agora doente aí, complica tudo. Vamos para o Momento Saúde.
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2: Nunca, nunca pode perguntar para o paciente se ele está usando o remédio de forma correta. A gente tem que perguntar como ele está usando e se preparar emocionalmente para a bomba que talvez venha. Dona Maria, 60 e poucos anos, glicemia lá em 400 e tanto. Tá usando a insulina certinho, Dona Maria? Tô, doutora, igualzinho a moça me ensinou. A agente comunitária de saúde tinha ensinado ela usando uma laranja como modelo de aplicação. Pois Dona Maria todo dia religiosamente aplicava a insulina na laranja e depois descascava e comia. Família com quatro mulheres em casa. Vieram para a orientação de como começar a usar pílula anticoncepcional. 2 meses depois, duas delas estavam grávidas. Com medo de esquecer de tomar um dia e não funcionar, elas diluíram todas as cartelas no filtro de barro que tinha em casa. E aí todas elas só tomavam água daquele filtro. Casal jovem, a menina engravida, ela estava usando a pílula bem certinha. Todos os dias, querida? Todos os dias. Pelo menos os meus dias, né? Não sei se meu namorado, por acaso, não errou alguma coisa. Ela tomava pílula por metade do ciclo e ele tomava pela outra metade. Criança com infecção de ouvido vem na UPA para reavaliação porque não tá melhorando. Como que ele tá tomando o antibiótico, mãe? Tomando? Não, eu tô pingando as gotinhas no ouvido. Vozinho com diabetes. Não gostava de engolir comprimido. O que ele fazia? Diluía o comprimido em água e tomava. Mas aí ficava muito amargo, então ele começou a colocar uma colher de açúcar junto com o comprimido de diabetes, para descer melhor. Teve outra diabética que parou de usar açúcar, completamente cortou o açúcar, igual foi recomendado. Agora ela só adoça as coisas com leite condensado. Uma asmática que não conseguia controlar a asma. Aí a gente foi ver como ela estava usando a bombinha. A bombinha de asma, para quem não sabe, algumas delas têm um comprimido que você coloca dentro da bombinha e aquilo é o remédio. Você aperta e aquilo vai entrar dentro do pulmão. Pois ela estava tomando o remédio e depois estava fazendo a bombinha sem nada. Então é isso, pessoal. O óbvio precisa ser dito não só na medicina, como em qualquer outra área. As pessoas entendem as coisas de forma diferente. Para você que é da área da saúde, da próxima vez, não pergunta se está usando direitinho. Pergunta como é que está usando, que às vezes isso vai explicar absolutamente tudo.
0: Alô, todo mundo ligado aqui com a gente. Brigadão de montão. Você de São Luís do Maranhão, você de Belém do Pará, você de Santa Luzia do Tigre, você de Santa Inês. Você também do Pindaré. É, Pindaré, menino. Maranhão, você de Belém do Pará. Você de Santa Luzia do Tigre. Você de Santa Inês. Você também do Pindaré.

0: 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Tá bom assim? Eu acho que tá. Mas olha, mas não tá bom não. Não tá bom, não tá legal. É a estrada de Cajazeiras. Ela não tá legal. Vamos acompanhar o que diz o Vigia Topado, que fez uma matéria mostrando a situação da estrada que liga Canto do Coxo a Cajazeira. É por onde o ônibus do França e o ônibus do Kiko passa todos os dias, indo e voltando. Acompanha aí.
1: Vale Ceboso, o secretário de obra de Codó. Coloca bem a cara do secretário aí, coloca. Mas você é muito incompetente, rapaz. Incompetentíssimo você. Como é que você faz um trabalho? Coloca essa imagem aí. Olha aí. Segundo informação, secretário de obra, você foi lá na estrada do Canto do Coxo até Cajazeira, secretário. Só tampou um, dois buracos, rapaz. Aonde tem areia, olha aí. A estrada de areia aí, ó. Você não colocou a pissarra, rapaz. Segundo as informações, secretário de obra, você tá raspando a pissarra da estrada, tá afundando e tá criando areia. E aí, aonde tem areia, você não coloca a pissarra. Tá aí o resultado aí, secretário. Tá aí. Carro atolado, sendo puxado por ônibus. Como é que pode, rapaz? Você tenta enganar o povo, rapaz. Faz um serviço direito, rapaz. Tá aí. Olha as imagens. Essa estrada aí é do Canto do Coxo, pessoal. Até Cajazeira. Aonde eles foram lá. Tamparam os buracos. Um, dois, três. Fizeram a mídia do caralho. É isso que eu vou falar mesmo. Do caralho. E o povo tá se lascando, rapaz. Vamos trabalhar, secretário. Já tá na campanha. E você fazendo merda, rapaz.
0: Alô, você, todo mundo com a gente. Olha, mais informações aqui no seu programa Maranhão em Debate. Vamos para a religião? Pode ser, produção? Podemos? Então vamos de religião. Vamos de religião aqui no nosso programa Maranhão em Debate, dando aquela força para os nossos religiosos, não é? Você que vai para a igreja com tanto carinho, com tanta fé, que vai assistir a missa, que vai assistir o culto, não é? Então, a gente tem que dar um destaque aqui para você que gosta da religião. Que Deus te abençoe, que Deus te ajude, que ampare você, assim que eu queria dizer. Tá bom? Então vamos lá. Olha, palhaçada no evangelho. Cara chega na igreja, inventa coisas. Agora é com o He-Man. Parece que é com o He-Man. Vamos lá, acompanha. Pelos poderes de Grace. Ai de Gleisco! Não é He-Man, não. É? Olha só, acompanha. É dentro da igreja, ó. Olha, ó. Olha aí, rapaz. Com a espada do He-Man.
2: Isso com todo respeito, isso daqui não é evangelho, eles estão brincando de ser crente, eles estão brincando com a palavra de Deus. Por quê? O avivamento existe, o evangelho ele é poderoso, ele salva, ele cura, ele liberta, existe sim a manifestação sobrenatural do Espírito, mas isso não é evangelho, isso não é a doutrina dos apóstolos, isso realmente é uma palhaçada. Estão fazendo das igrejas um verdadeiro circo e nós precisamos ficar muito atentos e defender a fé que uma vez foi entregue a nós. Isso é um evangelho anátema.
0: Deve ser anátema que ele queria chamar, né? Meus amigos, mas não é só isso, não. Existem aberrações mesmo dentro dos templos, dentro das comunidades evangélicas que nós chamamos de igreja, coisas que a gente... Rapaz, será se isso é verdade mesmo? Porque é uma verdadeira de uma palhaçada, de uma bandalheira. E se você está em uma igreja que a liderança, o líder, o pastor, o padre, o reverendo, o bispo, sei lá quem.

0: mulher que está fazendo a coisa errada, não está de acordo com o livro dos judeus, a Bíblia Sagrada, aí você vai lá e diz, olha, eu estou deixando aqui a igreja, porque eu estou aqui é para adorar o Messias. Aí eu chego aqui, encontro essas palhaçadas aqui, diz para ele e vai embora. Vai para uma outra igreja evangélica, uma outra igreja católica. Olha só essa aqui, escuta só, acompanha aqui, olha. O estuprador dentro da igreja e a esposa acobertava tudo e você acompanha agora.
1: Foi revelado o que vai acontecer com o casal de pastores suspeito de cometer abusos contra 6 adolescentes dentro da própria igreja em Roraima. Wenderson Lima de Souza, de 32 anos, e Arielle Camila Moraes de Souza, de 24, estão oficialmente na condição de foragidos. Segundo as investigações da Polícia Civil, o casal usava a fé e o cargo de liderança para manipular as jovens, com idades entre 12 e 17 anos. O esquema funcionava com a mulher se aproximando das garotas para ganhar confiança, enquanto o marido distorcia trechos religiosos para convencer as vítimas de que tudo fazia parte de um propósito espiritual. Para manter o silêncio do grupo, eles ainda ofereciam jantares, dinheiro e transferências via Pix. As autoridades acreditam que eles possam ter fugido para a cidade de Manaus e seguem com buscas ativas. Se forem localizados e condenados pela justiça, devido à gravidade e à quantidade de vítimas envolvidas, os dois podem pegar décadas de prisão e cumprir pena em regime fechado. A defesa dos investigados afirma que eles são inocentes.
0: Aí é a religião, olha, tá certo? Então, olha, os bereanos, eles foram, destacados por Paulo. Paulo destaca eles. Olha, os bereanos, eles foram mais nobres do que os tessanolicenses, porque eles estudavam, eles liam bastante o que estava sendo escrito naquela época, naquele tempo. E aí eles só pegavam aqui, não. Eles iam estudar mesmo, se reuniam em casas, iam ver se aquilo que Paulo estava escrevendo, os apóstolos, Pedro e etc., se era verdade, se combinava com o Antigo Testamento ou não, com a realidade do judaísmo ou não. Não é? Era assim que eles faziam. Aí não, o crente hoje só quer acreditar no que fala o pastor, o católico, que é só acredita no que o padre fala. Se o padre falar que o azul ficou preto, está resolvido, aí assim não vai, assim não vai. Aí o problemão das religiões hoje, e também dos fiéis, é que os fiéis são manipulados porque não se interessam em estudar e não questionam, porque as igrejas também não dão a liberdade de expressão para os seus fiéis. A verdade é essa. 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Podemos chamar agora o nosso bloco de polícia? A polícia, pode ser? Vamos lá, vamos de polícia aqui no programa Maranhão em Debate. Olha, carta para matar. Polícia tem acesso à carta da facção com ordens de assassinato entregue ao Disciplina Índio, né? Sabe o que estava acontecendo? A polícia descobriu que ele tinha uma carta enviada pelo Comando Vermelho, né? Pelo Comando Vermelho, para executar vários aqui em Codó. Então, ele estava só sendo usado, o índio estava sendo usado pelo pessoal do tráfico, pelo pessoal do Comando Vermelho. Olha, Maxon Denilson Lopes, do Nascimento, de 25 anos, conhecido pelo apelido de Índio, morto na manhã da última quarta-feira em confronto com a polícia militar na Avenida Maranhão, no bairro São Pedro, havia deixado o sistema penitenciário no dia 2 de julho, portando determinações diretas da facção criminosa Comando Vermelho, incluindo a indicação de alvos a serem executados em Codó. Então, o que, que eu digo para você? É que você tem o seu filho, a sua filha, porque elas entram também, não é só os homens, não. As mulheres também estão entrando no mundo do crime. Que você monitore o seu filho. Vê com quem ele está andando, o que, que ele está fazendo. Porque ele passa a ser uma presa fácil do próprio sistema, né? Do próprio Comando Vermelho. Porque ele vai matar, ele corre risco de morrer também. É a estrada de mão dupla. Vai matar, mas corre risco de morrer. Então é melhor essa molecada sair dessas facções, sair do crime, ir para a igreja, orar, rezar e ler a Bíblia. Eu acho que é o melhor caminho, porque do jeito que está aí, essa meninada aí não completa 18, não. Às vezes completa 18 anos, mas ainda está mamando ainda, se envereda pelo mundo do crime, aí acontece essas tragédias. Mas olha, o motorista tem que ter cuidado, porque os larápios, eles montam estratégias para que você caia na arapuca e eles lhe assaltem. Você que está dirigindo, olha só, acompanhe isso aqui para você. É uma modalidade nova de crime, de assalto que os larápios estão fazendo. E fique atento aqui para você aprender e repassar a informação para que outros não caiam nessa armadilha dos criminosos.
2: Nova modalidade de assalto que está acontecendo na rua. Presta atenção. Você está dentro do seu veículo, com o veículo travado. Uma pessoa vai passar andando e vai esbarrar no seu retrovisor. Você vai ver que essa pessoa vai embora. Você simplesmente vai fazer o quê? Você vai abaixar o vidro para poder consertar o seu retrovisor. Porém, o comparsa vai estar atrás do seu veículo esperando esse momento. Quando você abaixar o vidro, ele vai te render. Então, fique esperto. Alguém passou no trânsito, esbarrou de propósito no seu retrovisor, não abra o vidro para arrumar na hora. Se orienta com os outros retrovisores. Num lugar seguro você para. Aí sim você vai ajustar. Manda esse vídeo para alguém, para não cair nesse tipo novo de assalto.
0: Aí você acompanhando aqui as informações no seu programa Maranhão em Debate, que tem o oferecimento de Sacolão Quase Tudo. 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Olha, esqueleto humano é encontrado às margens de Igarapé, no interior do Maranhão. Esqueleto humano foi encontrado às margens do Igarapé Tracuã, na zona rural de Santa Luzia do Paruá, na região da Baixada Maranhão. Não tem nada a ver uma coisa com a outra. Na região do Baixo Gurupi, a 271 quilômetros de São Luís. A ossada foi encontrada por pessoas que passavam pelo local e acionaram as polícias militar e civil. Os restos mortais foram recolhidos e encaminhados para a perícia. A polícia investiga ossadas humanas encontradas em Santa Luzia do Paruá. Então, vamos aguardar, vamos acompanhar aqui no programa Maranhão em Debate, debatendo o Maranhão também no campo da segurança, saber de quem é essas ossadas, né? Quem foi que foi morto, assassinado, e agora que encontrar só os restos mortais lá em Santa Luzia do Paruá, tá bom? Ali na região do Baixo Gurupi. 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Meus amigos, vamos ver agora. Agora vai dar para a gente mostrar o menino sonhador, Joel, menino sonhador, aloprando sobre o corte de água que fizeram lá na sua residência, no residencial Santa Rita. Segundo ele, ele não está devendo nada, está em dias. Mas chegaram lá, o SAI mandou a equipe do corte e passaram o facão na água dele. E ele, com razão, foi até o SAI e fez um vídeo. E você vai acompanhar a sua indignação aqui no programa Maranhão em Debate. Acompanhe.
3: No SAI de Codó, tá vendo? Eu vou gravar esse vídeo porque nesse governo eu nunca vi tanta irresponsabilidade do que nesse governo do Chiquinho FC. Tô aqui, ó, tô trabalhando lá na minha casa, no residencial Santa Rita, trabalhando, com minhas contas pagas. O cara vai pra cortar minha água, tá? Cortaram minha água, nem sequer bater no portão pra dizer, ó, estamos cortando sua água irregular aqui. Ninguém avisou, tá? Agora eu chego aqui pra regularizar, a mulher diz que não entende por que cortaram. Porque minha água tá paga e cortaram minha água. Como é que pode? É uma irresponsabilidade do departamento aqui do SAI. Eu não sou oposição a governo nenhum. Tá? Não tenho nada a ver com o governo do UFC, com nada. Agora, a irresponsabilidade do SAI de cortar a água das pessoas. Agora eu chego aqui, a mulher diz, ah, eu não entendo por que cortaram sua água. Está tudo pago aqui, eu não autorizei corte. Como é que cortaram minha água? Então, a população de Codó, fique sabendo, que aí a gente vê o prefeito toda hora mentindo nas redes sociais, dizendo, essa é a nossa pegada. A pegada é essa aqui, ó. Perseguir o povo de Codó, cortar a água das pessoas, irresponsavelmente, porque nem autorização de corte aqui tem, e eu não estou com minhas contas atrasadas. Então, é uma irresponsabilidade desse governo Chiquinho FC. Se não é você, procure pessoas capacitadas, coloque aqui na frente do SAI, tá bom? Porque estão tratando as pessoas de Codó com desrespeito, porque tá paga a minha conta d'água. E eu agora chego lá, tá minha água cortada. Eu venho aqui, a mulher diz que não sabe por que cortaram. Não sabe porque é que tem gente irresponsável por trás desse departamento, por trás desse, entendeu? Dessa autarquia que é o SAI. Nunca se viu tanta irresponsabilidade do como tá acontecendo nesse governo do Chiquinho. Essa é a pegada dele, pegada da mentira e de perseguir o povo de Codó. Quem tá falando é eu, Joel, sonhador aqui que tô falando. Minhas contas estão pagas e cortaram minha água, uma falta de responsabilidade. Agora eu chego aqui e a mulher diz que não sabe por que cortaram. Cortaram agora há pouco minha água e minhas contas estão pagas. Não foi aviso nem nada, é uma irresponsabilidade nessa desgraça aqui.
0: Tá aí o desabafo de Joel, menino sonhador, aqui no programa Maranhão em Debate. Agora eu digo para você o seguinte, e falo para o prefeito também, o prefeito tem que demitir alguém do SAI que cometeu esse erro aí, que enviou, né, que mandou, comissionou o trabalhador não tem nada a ver, o que cortou a água dele não tem nada a ver, ele está ali para obedecer ordens. Ele recebe a lista, ó, o Joel, o Lemos, o fulano, o ciclano, o Beltrano, estão devendo, é para cortar a água agora, estão devendo, aí sim, ele sai para cortar, ele corta, ele não, ele está fazendo o trabalho dele. Agora, quem foi que mandou ele cortar a água do Joel, se o Joel está em dias? A falha de quem foi? Então, alguém tem que ser penalizado. E outra coisa, o Joel, não sei se já foi orientado, mas deve, tem direito, nesse país chamado, como é país democrático de direito, tem direito, ele tem direito, de ir procurar um advogado e processar a autarquia e ganhar um dinheiro. Eu não estou fazendo aqui apologia, não. Mas o Estado democrático de direito, né, você pode fazer isso. Você não pagou, né? Você não pagou, não está tudo em dias, tudo certinho? Pois vai lá, chame um advogado e entre na justiça que você vai ganhar, que é para eles aprenderem a respeitar a polícia. Ah, não, respeitar o consumidor, né? O consumidor. Ah, mas é brincadeira, rapaz. Sai só cortando a água dos outros aí de qualquer jeito, rapaz. Agora, esse problema do SAI não é só agora, não. Na administração passada, quando o Chiquinho do SAI era o diretor, tinha contas aí que o morador recebia, ele pagava 70 ou 80 reais, não sei quanto era, e recebia talão de 600 reais, de 300 reais, de 1.000 reais, de 9 mil reais, né? 9 mil reais, 9 milhões. 9 milhões é o valor, 9 milhões e 500 mil é o valor lá da obra da Água Fria. Não sei onde é que vão achar tanto dinheiro para botar ali, sinceramente. Eu não sei. Pois é, então o Joel tem que fazer isso. Procurar um advogado e lascar com o SAI, né? Pegar o dinheiro, porque é uma falta de respeito para o consumidor que consome esse líquido tão bom que é a água de Codó. Meus amigos, olha, confusão na Câmara Municipal de Pedreiras. Vereador quase se agarram. Chamaram mesmo, foi pra porrada mesmo. Acompanhe aqui.
4: É, meu primo, nessa sessão dessa quarta-feira, 19, né, de agosto, o negócio pegou, esquentou aí entre o vereador Polax e o diretor de previdência do município, advogado Charles Bedô, onde por pouco não sai de via dos fatos aí, né? Então veja você aí um pouquinho de como foi esse bate-boca, onde a sessão teve que tirar a live do ar, porque o negócio esquentou. Veja aí, tiro vocês suas fotos, conclusão desse caso.
0: Repete, eu quero teus dentes, teus beijos, repete. Aí tiraram a turma do quieta-quieta e tocaram o outro lá. Porque ele disse, repete pra te ver. Eu faço é te bater aqui, moleque. Não, isso aí ele não falou não, mas quase que ele fala isso aí. Mas acontece isso, né? Os nervos ficam à flor da pele, um defendendo o prefeito, outro defendendo a corrupção, o outro é da oposição, o outro é da situação e gera isso aí. Em Codó, de vez em quando, acontece essas paradas bem aí, viu? Mas é verdade. Meu amigo, olha, nós vamos chamar agora o vídeo. Vamos chamar um vídeo que nós fizemos, nossa reportagem, fiz o vídeo sobre a construção tartaruga Jabuti Cagadu, ali da Avenida Augusto Teixeira. Vem se arrastando aquela obra há muito tempo e do jeito que vai indo, vai demorar mais ainda para que a obra fique pronta, para que ela seja concluída. Você vai acompanhar como é que a obra está numa velocidade. É, acompanhe aí, essa aí mesmo. Vamos lá.
5: Lemos TV para todo mundo ver, Codó de Muro Baixo. Olha, eu cheguei aqui 3 horas, segundo as informações. Os trabalhadores aqui da Avenida Duque de Caxias estão construindo aqui a praça, o estacionamento. Pois é. Aí dizem que eles já abandonaram o seu trabalho para ir adesivar. Adesivar com adesivo de político, né? E é candidato a deputado estadual. É o que o pessoal estão falando aqui. Olha, não tem mais ninguém. Vazaram para o adesivaço. E aí, como é que fica? Vão receber? Foram para o adesivaço? Mas é para adesivar? É, bicicleta, carro, tudo. Do deputado, do prefeito. Aí pode. Rapaz, eita, codozão. Do meu coração. Tá aí, todo mundo vendo, tudo parado. Tá todo mundo no adesivaço. Mas se for em verdade, vem aqui para Lemos TV pra gente fazer a correção, tá bom? Estão dizendo aqui que é adesivaço. Então tudo adesivaço. É, desse jeito. É fácil fazer campanha política desse jeito, não é não? O que você acha? Lemos TV para todo mundo ver. 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
0: Então tá aí. Aí está. Né? Rapaz, ser candidato com o apoio do prefeito, ser candidato com apoio de funcionários da prefeitura é bom demais. É bom demais. E os contratados têm que ir. Ou vão. Inclusive, nós temos aqui uma nota. Eu vou ver se eu consigo encontrar essa nota rapidão para você aqui. É uma nota que o Sincerme me enviou, né? O Sincerme me enviou falando sobre essa questão dos funcionários, os servidores públicos municipais, estarem sendo obrigados a irem participar de campanha política de candidato A, B ou C. Mas não pode, o cara está lá para trabalhar. Então vamos ver aqui, cadê a nota enviada aqui pelo Sincerme? Está aqui a nota, ó. Olha, nota de repúdio, Sincerme, contra a pressão estabelecida a servidores contratados em período eleitoral. Mal iniciou a campanha eleitoral e já começam a chegar denúncias ao sindicato que a convocação de servidores públicos municipais a participarem de atividades políticas partidárias diversas, tais como adesivar, por exemplo. Não é eu que estou inventando aqui, não. Enviaram para mim aqui. Olha, pressão, ameaças e cobranças para participarem de eventos políticos partidários. É crime eleitoral e pode ser considerado como abuso de poder. Então, o trabalhador está lá, é empregado, é para trabalhar. Retiraram os trabalhadores para participar de adesivar, segundo informações que nós obtivemos, tá certo? Os certos saíram muito cedo do trabalho, rapaz, se for verdade. Olha, imposição, ameaças ou perseguição podem também configurar assédio moral, administrativo e abuso de finalidade. O Sincerme Codó repudia veementemente tais práticas. Servidor público exerce função pública e não instrumento de promoção política. A Constituição, em seu artigo 37, garante legalidade, impessoalidade e moralidade administrativa. Sincerme Codó, em 19 de agosto de 2026. Tá aí. Então, o Sincerme está sabendo do negócio, está sabendo das artimanhas, e aí o servidor vai ou perde, vai ou se lasca. A verdade é essa, mas é uma pena, viu? É uma pena. É, o que é que tem mais aí, produção? Tem mais aí o quê? Tem mais alguma coisa aí? Vamos lá. Isso, vamos. Matéria aqui que os entregadores de material de construção estão reclamando que eles, para entregar o material de construção para a construção e reforma de túmulos, de sepulcros, lá no cemitério do Sabiazal, eles estão tendo problemas para entrar com o carro, porque o carro pode atolar na entrada do cemitério. Acompanhe. Lemos TV mostrando para você aqui a entrada do cemitério do Cajueiro. Nós fomos solicitados para mostrar como é que está a situação. Alguém convidou a gente para fazer esse vídeo e mostrar na TV, também no nosso Instagram. O negócio aqui não está fácil. Pessoal que compra material de construção para reforma de sepulcros, né? Sepulturas. Eles pedem que o vendedor de material de construção venha e entregue. Agora só que eles estão reclamando. Olha o jeito que está aqui, ó. Aí pode atolar. Aí está meio difícil aqui o acesso para o cemitério do Cajueiro. E a gente pede encarecidamente à Secretaria de Obras, à Prefeitura Municipal de Codó, na pessoa do prefeito Francisco Carlos de Oliveira, que deu uma olhadinha para cá. Não custa muita coisa, não, mas dá para fazer alguma coisa para deixar as pessoas sem reclamarem, porque se não está legal, o pessoal reclama mesmo. Então, antes da reclamação feita aqui pelos vendedores de material de construção que estão tendo dificuldade de
5: adentrar aqui ao cemitério para fazer a entrega do material de construção que eles vendem para o pessoal que vão reformar aqui os sepulcros. Lemos TV, para todo mundo ver, aqui no cemitério do Cajueiro, em Codó, no Maranhão.
0: Então, você acompanhando tudo, a Lemos TV mostrando para você e você acompanhando aqui no nosso canal. 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Tá bom, obrigado. Olha, vídeo da TV BJ mostra como moradores do KM17 receberam possibilidade de ter a propriedade da casa onde vive há décadas. Tá aí, pessoal lá do CRAS. Eu acho que é, né? Vamos ver aqui. Olha, a expectativa pela chegada da regularização fundiária urbana, o REURB, ao povoado KM17, reflete uma demanda antiga dos moradores do segundo maior distrito rural de Codó. A promessa, que envolve lideranças políticas locais e a gestão municipal, busca levar ao povoado o mesmo processo de titulação de imóveis já iniciado em bairros como Santo Antônio, São Francisco e São Sebastião, dentre outros, na área urbana. Está aí, parabéns aí para o governo, para o governo Fé, Trabalho e Futuro, está regularizando essas casas lá no quilômetro 17 através do programa REURB, tá certo? Agora o morador do quilômetro 17 vai ter na mão a documentação do imóvel da casa, tá bom? Parabéns aí para a Prefeitura Municipal de Codó. Mas, meus amigos, a Rua 12 continua na luta, os moradores querendo que o prefeito resolva, porque até agora nada. São mais de 9 anos de lutas e até agora nada. Acompanhe. E não obtivemos resposta positiva. Tem mais. Foi feito abaixo assinado. Começou aí. Vê se a gente começa no começo aí. Isso. Vamos lá, doutor. Já começou.
6: 18:59. 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
7: Olá, boa noite.
8: Boa noite para você que nos acompanha em todo o país.
7: Segunda-feira, 24 de agosto de 2026.
8: Vamos aos destaques do dia.
7: Saúde.
8: Meu SUS Digital vai oferecer teleatendimentos a mulheres em situação de violência e mães atípicas. Graziele Bezerra.
9: Cada usuária poderá realizar até 10 sessões. Ao final das sessões, a mulher poderá ser encaminhada para a continuidade do cuidado em um centro de atenção psicossocial.
7: Motoristas já podem consultar em um único lugar as passagens por pedágios eletrônicos e verificar se há tarifas pendentes.
8: Plataforma reúne dados sobre registro, situação da tarifa e canal de pagamento. Luciana Colares de Holanda.
10: O pedágio eletrônico, chamado de Free Flow, permite a passagem de veículos pelos pontos de cobrança sem a necessidade de parada em cancelas ou cabines fiscais.
7: Mobilização por pessoas desaparecidas.
8: Familiares podem doar DNA para auxiliar nas buscas. Pablo Mundim.
11: O DNA do familiar é incluído em bancos de perfis genéticos e pode ser comparado com materiais de pessoas encontradas vivas ou mortas cuja identidade ainda não foi confirmada.
7: Hoje, na apresentação da Voz do Brasil, Luciana Vasconcelos e Luciano Seixas.
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7: Pequenas empresas devem ficar de olho. O número de serviços disponíveis em órgãos do Poder Público Federal deve aumentar. E assim, podem surgir novas oportunidades de negócios.
8: E como funciona? Por meio de plataforma, o órgão público divulga uma necessidade de serviço ou de aquisição de alimentos. E os fornecedores cadastrados podem enviar suas propostas com o preço pelo qual realizariam o trabalho.
7: Quem tem mais informações ao vivo é Gabriela Noronha. Boa noite, Gabriela.
12: Boa noite, Luciano. Boa noite a todos os ouvintes da Voz do Brasil. Boa noite, Luciana. Olha, é isso mesmo. Bancos públicos, Correios e outras entidades federais, como o Fundo Nacional de Desenvolvimento da Educação, o FNDE, vão utilizar a plataforma Contrata Mais Brasil para contratar microempreendedores individuais em serviços de manutenção e

0: pequenos reparos e também outros serviços. Com a assinatura do termo de adesão nesta segunda-feira, as instituições públicas se somam aos demais órgãos federais, como escolas, prefeituras, governos estaduais e também que já utilizam, né, a ferramenta para contratar os serviços. A lista inclui profissionais de diferentes áreas, como explica o ministro do Empreendedorismo, da Microempresa e da Empresa de Pequeno Porte, Paulo Henrique Pereira.
1: É a possibilidade de uma escola contratar o pedreiro, o pintor do bairro, que às vezes tem a filha ou o filho estudando na escola, para fazer o serviço público, ao invés de mandar esse dinheiro para uma grande empresa. É um hospital que vai comprar comida de um produtor local, ou uma agência do Banco do Brasil que vai buscar lá a cozinheira para fazer um evento, que é uma empreendedora local, deixando o dinheiro nos territórios, nas localidades.
0: E olha, para participar, o MEI e microempresas devem acessar a plataforma com a conta gov.br, informar o CNPJ, realizar o cadastro no sistema de cadastramento unificado de fornecedores e, quando necessário, selecionar os serviços que oferecem. A partir daí, eles poderão enviar propostas para oportunidades disponíveis em seu município ou região. E a contratação é realizada toda de forma digital e pode ser concluída em até 5 dias após a publicação da demanda pelo órgão público. A secretária-geral do Ministério da Defesa, Sinária Wagner Fredo, conta como o sistema auxilia a contratação de serviço nas Forças Armadas.
2: Há uma conexão com os fornecedores locais para serviços de pequena monta. Então, a partir desse valor, que são aquisições até 13 mil, são feitas essas contratações. E hoje, dessas 390 unidades cadastradas, 148 já fizeram pelo menos uma aquisição.
0: E olha, a plataforma e o formulário de cadastro para fornecedores e órgãos públicos estão disponíveis no endereço oficial contratamaisbrasil.sistema.gov.br. Luciano.
3: Muito obrigada, Gabriela Noronha, pelas informações ao vivo aqui na Voz do Brasil.
4: O governo federal publicou no Diário Oficial resolução que define os segmentos que têm direito a crédito pelo Plano Brasil Soberano.
3: Tem direito a solicitar empréstimos ao BNDES, Banco Nacional de Desenvolvimento Econômico e Social, exportadores afetados pelas tarifas extras impostas pelos Estados Unidos e companhias e fornecedores que estão sofrendo com os conflitos no Oriente Médio.
4: Também podem acessar os recursos, projetos industriais e tecnológicos nas etapas de lavra associadas a beneficiamento, refino ou transformação de minerais.
3: E ainda produtores de fertilizantes e setores industriais de relevância para a balança comercial brasileira.
4: Quem usa o pedágio eletrônico nas rodovias, aquele que você passa sem parar na cancela e efetua o pagamento depois, agora pode acompanhar seus registros por aplicativo.
3: Em um só local será possível conferir as passagens em pedágios, os valores e até dar uma entrada em contestação.
5: O pedágio eletrônico, chamado de Free Flow, permite a passagem de veículos pelos pontos de cobrança sem a necessidade de parada em cancelas ou cabines fiscais. E a partir de agora, o motorista que usa esse sistema vai poder consultar todos os registros de passagem por meio do aplicativo CNH do Brasil, que tem mais de 81 milhões de usuários. Será possível consultar registros nas rodovias que utilizam o sistema, sejam elas federais ou estaduais. O ministro dos Transportes, Jorge Santoro, deu detalhes sobre a plataforma.
6: Qualquer pessoa pode consultar as suas passagens nos postos de Free Flow no país inteiro. Com o aplicativo ela vai ter a noção exata se passou ou não passou, quando ela passou, em qual rodovia ela passou. Agora ele tem um órgão oficial que é a Senatran que diz, ele passou ali realmente. Ah, mas eu não passei. Então ele vai lá no aplicativo, ele pode fazer a contestação, eu não passei, não concordo com aquela cobrança. Até nisso o aplicativo é mais moderno.
5: Hoje, 14 concessionárias já estão integradas à plataforma. O aplicativo envia notificações sobre a cobrança e o motorista tem até 30 dias para pagar pela passagem no pedágio. Mas atenção, o pagamento não é feito pela plataforma. o CNH do Brasil direciona o usuário ao canal disponibilizado pela concessionária. Reportagem Luciana Colares de Holanda.
4: Parentes de desaparecidos contam com a tecnologia para ajudar na localização dessas pessoas.
3: Em todo o país, postos de coleta de DNA do Ministério da Justiça e Segurança Pública estão preparados para receber os familiares que ainda não tenham doado material genético.
4: A doação é simples e aumenta as chances pela busca da pessoa que desapareceu.
7: São 342 postos de coleta disponíveis em todo o país. A coleta é uma forma de ampliar as chances de identificação de pessoas desaparecidas. O secretário nacional de Segurança Pública, Chico Lucas, explica que o DNA do familiar é incluído em bancos de perfis genéticos e pode ser comparado com materiais de pessoas encontradas vivas ou mortas, cuja identidade ainda não foi confirmada.
8: Existe, então, um universo de pessoas que ainda possam ser identificadas. Por quê? Porque muitas vezes os parentes não vão atrás, os parentes não sabem. A amostra só pode ser usada para fins de localização de desaparecidos, porque a pessoa pode ter receio de ser, por exemplo, comparado com um criminal. Então, essa identificação não serve a fins criminais, só civis.
7: Desde 2021, foram 815 identificações de pessoas desaparecidas através dos bancos de DNA. A recomendação é que participem da campanha, preferencialmente familiares biológicos diretos, pai ou mãe, filhos ou irmãos da pessoa desaparecida. Menores de idade também podem participar, acompanhados e autorizados por um responsável. A coleta é simples, feita com um cotonete ou uma pequena esponja na parte interna da bochecha. Não é necessário estar em jejum. Simone de Jesus, da Coordenação de Políticas sobre Pessoas Desaparecidas do Ministério da Justiça, defende que o procedimento ajuda na identificação.
9: Quem tem um familiar desaparecido, que doe seu material, que isso é uma possibilidade muito importante de poder resolver e ter uma resposta numa situação que a gente sabe que é tão desesperadora para todos os familiares.
7: Quem já forneceu DNA em campanhas anteriores não precisa repetir o procedimento. O perfil continua armazenado e pode ser comparado em novos registros. O familiar deve procurar os postos indicados pelo Ministério da Justiça, munidos de documento de identificação, o memorando de encaminhamento da delegacia e, se possível, documentos da pessoa desaparecida. Reportagem Pablo Mundim.
3: Os endereços dos postos de coleta podem ser consultados em gov.br/mj.
4: Escuta, acolhimento e orientação a mulheres em situação de vulnerabilidade.
3: A partir de hoje serão disponibilizados 100 mil teleatendimentos a elas pelo SUS.
4: Conheça os detalhes na reportagem de Graziele Bezerra.
10: O serviço é voltado a mulheres em situação de violência, mães atípicas e mulheres que cuidam de familiares com deficiência ou doenças raras. A expectativa é realizar até 100 mil teleatendimentos por mês a partir desta segunda-feira. As consultas poderão ser agendadas via Meu SUS Digital, como explica a secretária de Atendimento Especial da Saúde do Ministério da Saúde, Ana Luísa Caldas.
11: Essa oferta de maneira remota, de maneira na palma da mão, para a gente facilitar e, de fato, conseguir superar algumas barreiras de acesso. A gente sabe que a gente ainda não consegue ter a capilaridade que a gente gostaria de ter de serviços especializados em todos os territórios nacionais. Então, por que não utilizar também da saúde digital, atendimento remoto, a favor e em prol dessas pessoas no território?
10: Para agendar um atendimento, basta acessar o aplicativo Meu SUS Digital com a conta gov.br, selecionar a opção Acolhe Mais e realizar o cadastro. Em até 24 horas, a paciente receberá o contato da equipe do SUS para escolher a data e o horário da consulta. Cada usuária poderá realizar até 10 sessões, com possibilidade de realizar um novo ciclo quando necessário. Especialistas em saúde mental foram capacitadas para identificar situações de risco em que a paciente esteja, como explica o ministro da Saúde, Alexandre Padilha.
12: Começa com a psicóloga, combinando com aquela mulher, qual que é a palavra que você pode usar como código para interromper a consulta, se você sentir uma situação de risco, se o agressor passar por aqui, entrar por aqui, né? O papel vai ser acolher e buscar construir um conjunto do cuidado junto ali com o município, junto com a rede local, com as potências que a rede local tem, né?
10: Ao final das sessões, a mulher poderá ser encaminhada para a continuidade do cuidado em um centro de atenção psicossocial ou em um outro serviço da rede. O teleatendimento está disponível de segunda a sexta-feira, das 8 da manhã às 8 da noite, e aos sábados, das 8 da manhã às 2 da tarde. Reportagem Graziele Bezerra.
3: E uma ferramenta digital ajuda quem deseja se livrar do vício em bebidas alcoólicas.
4: Disponível no Meu SUS Digital, o Modera Brasil disponibiliza testes, dicas e informações e pode recomendar o usuário a procurar ajuda médica.
3: O tratamento para o alcoolismo está disponível no Sistema Único de Saúde.
13: Davi Alves de Souza, morador de Brasília, é filho de um pai alcoólatra e perdeu a mãe aos 7 anos de idade. Ele conta que encontrou na bebida uma forma de preencher o vazio deixado pela mãe. Aos 42 anos, decidiu buscar ajuda para abandonar a dependência.
14: Pedi trabalho, pedi esposa, falei assim, eu não quero mais, eu acho que eu vou conseguir, eu tenho certeza que eu vou conseguir.
13: Dados do Ministério da Saúde apontam que cerca de 20% dos brasileiros com mais de 18 anos ingerem pelo menos 6 doses de álcool em uma única ocasião. O consumo excessivo é um dos principais fatores de risco para diversas doenças. Também provoca prejuízos emocionais e sociais, como lembra a gerente do Centro de Atenção Psicossocial, Álcool e Outras Drogas de Samambaia, Gabriele Tereza de Jesus.
15: Normalmente a família chega um momento que não quer mais, nem os filhos, nem a esposa. Então eles vêm na questão do trabalho, deixam de ir ao trabalho ou perdem o emprego, ficam em situação de rua.
13: A ferramenta Modera Brasil, disponível no Meu SUS Digital, oferece meios de prevenção ao uso exagerado de bebidas alcoólicas. O aplicativo permite ao cidadão avaliar o padrão de consumo e recomenda, quando necessário, procurar os serviços da rede pública de saúde. O Modera Brasil foi desenvolvido pela Universidade de São Paulo em parceria com o Ministério da Saúde. Como explica a secretária de Atenção Primária à Saúde, Ana Luísa Ferreira Caldas.
16: O aplicativo ele vem como uma ferramenta de autocuidado apoiado para fazer a avaliação do nosso consumo alcoólico enquanto cidadãos, mas também traz diversas ferramentas dentro do próprio aplicativo para educação e saúde, traz o consumo, né, de quanto que custa esse consumo alcoólico que as pessoas acabam utilizando na sociedade de maneira geral, exatamente para a gente poder fazer promoção da saúde, levar o autocuidado apoiado e conhecimento técnico baseado em evidência para a população se sentir também segura com as informações na palma da mão.
13: E para quem precisa de ajuda para enfrentar problemas relacionados ao consumo de álcool, a Unidade Básica de Saúde é a primeira porta de entrada para o cuidado no SUS. As equipes orientam como reduzir ou interromper o consumo e oferecem ainda tratamento de saúde para doenças associadas ao uso de bebidas e, quando necessário, encaminham para um atendimento especializado nos Centros de Atenção Psicossocial, Álcool e Outras Drogas, CAPES. Reportagem Cleide Lopes.
4: A vacinação de crianças e adolescentes menores de 15 anos segue em todo o país até 1º de setembro dentro da campanha nacional de multivacinação.
3: Pais e também responsáveis devem procurar uma unidade de saúde e levar a caderneta de vacinação em papel ou pelo Meu SUS Digital para conferir se há doses em atraso e manter a proteção contra mais de 20 doenças.
4: No último sábado, o Dia D reforçou a mobilização com atendimento em unidades de saúde, pontos móveis e espaços públicos.
17: Em Brasília, o servidor público Daniel Moreira aproveitou o dia de folga para atualizar a caderneta de vacinação dos filhos.
18: Eu trouxe as crianças para verificar se a cobertura vacinal estava adequada, se não. E aproveitei e também verifiquei se as minhas vacinas estavam em dia.
17: Famílias inteiras reservaram o sábado para ficar em dia com a saúde. Unidades básicas de todo o país abriram as portas para a campanha de multivacinação. O ministro da Saúde, Alexandre Padilha, falou falou da importância da vacina.
19: Vocês, pais e mães atuais, só não têm paralisia infantil, só não tiveram meningite, só não tiveram sarampo, porque um dia o seu pai e a sua mãe saiu de casa e te levou para vacinar. Hoje a vacina está o ano inteiro lá. Se tiver dificuldade de levar na unidade de saúde, faz uma autorização para tomar a vacina na escola, que as equipes de saúde da família de todo o país vão até as escolas vacinar as crianças. Então tem toda a oportunidade para vacinar, manter sua criança protegida.
17: Por causa do surgimento de um surto de sarampo em vários países das Américas, a vacinação contra a doença está sendo reforçada, como destacou o ministro Alexandre Padilha.
19: Quem é de São Paulo, São Bernardo e Guarulhos, são três cidades que hoje têm pouco mais de 20 casos identificados desde o começo de julho, precisa tomar a vacina do sarampo, mesmo se achar que está com a caderneta atualizada.
17: O dia D de vacinação também atraiu idosos e gestantes aos postos de vacinação. Foi o caso da aposentada Dalva Dourado.
20: Sem as vacinas, não é como que a gente vai se livrar das epidemias, das doenças. Tem que vacinar.
17: Já a bancária Ana Paula Medeiros trouxe o filho e acabou também sendo vacinada.
21: Eu tomei três, todas que estavam em atraso, e aí agora já está tudo em dia.
17: A pequena Maria Clara de Andrade, de 10 anos, resumiu bem o sentimento de estar imunizada.
22: Se você pegar uma doença, pode ser pior do que vacinar, bem pior.
17: A campanha segue até o dia 1º de setembro, com a oferta de 20 vacinas do calendário nacional. A estratégia protege contra doenças graves como meningite, tuberculose, hepatite e cânceres associados ao HPV. Reportagem Luana Karen.
3: Já está disponível para consulta o quarto e último lote da restituição do Imposto de Renda 2026.
4: O valor pode ser creditado na conta do contribuinte até o dia 31 de agosto.
3: A consulta ao lote pode ser feita no portal ou no aplicativo da Receita Federal.
23: A consulta ao quarto lote de restituição do Imposto de Renda à Pessoa Física de 2026 começa nesta segunda-feira, dia 24 de agosto. O lote também inclui restituições residuais de anos anteriores. São 521.935 restituições, que somam quase R$1.240.000. O crédito será realizado em 31 de agosto e é feito somente em conta do titular da declaração. Entre os beneficiados estão contribuintes com prioridade legal, como idosos, pessoas com deficiência ou doença grave e contribuintes cuja a principal fonte de renda seja o magistério. A consulta pode ser feita no portal da Receita Federal, gov.br/Receita Federal, em Meu Imposto de Renda, e depois em Consultar Minha Restituição. Também é possível verificar a situação pelo aplicativo da Receita Federal. Se houver pendências na declaração, o contribuinte pode corrigir as informações por meio de uma declaração retificadora. Dilson Santa Fé, para a Voz do Brasil.
4: Foi apresentada esse mês a versão atualizada de uma publicação com um mapeamento de riscos para a prevenção de desastres naturais no país.
3: O texto traz avanços científicos e técnicos das últimas décadas, desde a obra original publicada em 2007.
4: O objetivo é apoiar os municípios na elaboração de planos, projetos e obras de redução de riscos diante dos impactos trazidos pelas mudanças climáticas.
3: Entre elas, o fenômeno do El Niño, que traz impactos como chuvas acima da média na região sul e seca e calor acentuados na porção norte.
4: Foi o que apontou Rodolfo Moura, diretor do Departamento de Mitigação e Prevenção de Risco do Ministério das Cidades.
24: Só é possível atuar nos desastres, a gente conhece o risco. No momento que a gente está vivenciando agora, de crise climática, de possível intensificação dos processos com El Niño que se avizinha. Então a gente entende que é um documento que pode já surtir efeito como um documento que pode trazer ações de prevenção de norte a sul do Brasil.
3: A publicação está disponível no site gov.br/cidades.
4: A música brasileira e suas partituras agora na internet.
3: Um espaço onde notas, acordes e melodias que fazem parte da nossa história estão a um clique de distância.
4: O novo portal de partituras amplia o acesso a esse patrimônio musical, colaborando também para o ensino musical brasileiro.
0: Chico Buarque, Tom Jobim, Hermeto Pascoal, nomes da música brasileira que agora têm partituras de suas composições reunidas na plataforma online Partituras Brasileiras. A diretora do Centro de Música da Fundação Nacional de Artes, FUNARTE, Eulícia Esteves, explica o que é possível encontrar no site.
1: Partituras do nosso cancioneiro popular, partituras de música de concerto, de compositores brasileiros, ou seja, é uma plataforma de partituras de compositores nacionais, para várias formações, para orquestras, para bandas e para instrumento solo também.
0: O acervo contempla materiais voltados ao ensino musical. Além das partituras, é possível também conhecer obras da música brasileira em formato digital. Na plataforma, o usuário pode pesquisar em itens como catálogo geral, ensino musical e Bienal da Música Brasileira Contemporânea. Eulícia Esteves, da FUNARTE, destaca quem pode usar o material.
1: Músicos, professores, pesquisadores, amantes da música brasileira de uma forma geral.
0: A plataforma vai permitir o aumento gradual do acervo, como explica o músico, pesquisador e professor Renato Borges.
2: Porque já existe uma quantidade razoável de repertório que é disponibilizado, né, e em projetos digitais a tendência é que essa quantidade vai aumentar com o passar do tempo.
0: A pesquisa da partitura pode ser feita pelo nome do compositor, título da obra e formação instrumental, como banda marcial, por exemplo. Também é possível pesquisar por diferentes instrumentos e tipos de voz, como soprano e tenor. O endereço da plataforma é partiturasbrasileiras.funarte.gov.br. Reportagem, Márcia Fernandes.
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3: A lista de espera do programa Universidade para Todos, o ProUni, para o segundo semestre do ano, recebe manifestações de interesse nos dias 26 e 27 de agosto, quarta e quinta-feira.
4: Podem participar os candidatos que não foram pré-selecionados nas chamadas anteriores e aqueles que não conseguiram vaga por falta de formação de turma.
3: O processo é gratuito e deve ser feito pelo Portal Único de Acesso ao Ensino Superior.
4: E essas foram as notícias do governo federal.
3: Uma realização da Secretaria de Comunicação Social da Presidência da República.
4: Com produção da empresa Brasil de Comunicação.
3: Fique agora com as notícias do Poder Judiciário e do Congresso Nacional. Uma boa noite.
4: Boa noite para você. Até amanhã.
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26: Supremo inicia audiência pública para debater a constitucionalidade de dispositivos da lei antifacção.
27: TST discute o controle do uso de banheiro no trabalho.
26: STJ decide que judiciário só pode determinar tratamento pelo SUS no exterior em situações excepcionais.
27: Boa noite, eu sou Arthur Filho.
26: E eu sou Walter Lima.
27: O Supremo iniciou hoje uma audiência pública para debater a constitucionalidade de dispositivos da lei antifacção.
26: Ao todo, 48 expositores foram admitidos para apresentar argumentos técnicos sobre dispositivos da nova legislação, que são questionados em 4 ações diretas de inconstitucionalidade em tramitação na Corte.
27: Oficialmente denominada Marco Legal do Combate ao Crime Organizado, a lei que entrou em vigor em março alterou o Código Penal, o Código de Processo Penal e outras leis penais.
26: O texto define como facção criminosa o agrupamento de pelo menos 3 pessoas que empreguem violência, grave ameaça ou coação para exercer controle territorial ou social, intimidar a população e autoridades ou atacar serviços estruturais essenciais. A audiência será retomada amanhã pela manhã e se estende na parte da tarde.
27: Judiciário só pode obrigar o SUS a custear tratamento médico no exterior em casos excepcionais, como comprovação de que não há tratamento eficaz disponível no Brasil.
26: Para o STJ, o direito à saúde não garante acesso à melhor tecnologia médica disponível no mundo. Fátima Uchoa.
3: Com esse entendimento, a segunda turma do STJ manteve a negativa do TRF4 para que a União custeasse o transplante intestinal e o tratamento de uma menina de 11 anos em hospital dos Estados Unidos. O ministro relator Marco Aurélio Belize explicou que havia dados técnicos sobre hospitais brasileiros habilitados para o referido transplante. O ministro também ressaltou que a proteção integral assegurada a crianças e adolescentes não afasta a necessidade de observar os critérios técnicos, a organização do SUS e a igualdade na distribuição de recursos, devendo a proteção integral ser harmonizada com a sustentabilidade do sistema e com as escolhas legítimas de política pública.
27: O TST faz audiência pública nesta terça-feira para debater o controle e a limitação do uso de banheiro por empregados durante o trabalho.
26: O assunto diz respeito principalmente a setores específicos como teleatendimento e frigoríficos. Simone Moura.
7: Para muitos trabalhadores, o tempo de trabalho é tão cronometrado.

0: frigoríficos. A audiência será realizada às 14h desta terça-feira na sede do TST, com transmissão ao vivo pelo canal do Tribunal no YouTube.
1: Participação dos eleitores é destacada pelo presidente do TSE durante eleição simulada no Maranhão.
2: O teste reuniu mais de 1000 eleitores e reproduziu as condições de uma eleição real. Vitor Struck.
3: A participação dos eleitores é fundamental para garantir a força e a legitimidade da democracia. A avaliação é do presidente do TSE, ministro Cássio Nunes Marques, que acompanhou uma eleição simulada em Paulino Neves, no Maranhão. A iniciativa, promovida pelo TRE do Maranhão, é acompanhada pelo TSE. Funcionou como um ensaio para as eleições gerais de 2026. A simulação reproduziu as etapas de uma eleição real, desde o primeiro voto até a emissão do boletim de urna no fim do dia. Técnicos e observadores do TSE acompanharam a operação. Segundo o presidente do tribunal, o uso da tecnologia na justiça eleitoral tem como objetivo garantir que a vontade do eleitor seja registrada de forma exata, transparente e segura.
4: A tecnologia, para essa justiça especializada, nunca representou um fim em si mesmo, mas sim o meio pelo qual garantimos que a vontade do eleitor seja registrada de forma exata, transparente e inviolável.
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1: A você, uma boa noite.
2: E até amanhã.
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7: Eu sou Paula Groba.
8: E eu sou Ricardo Nakaoka.
7: E estes são os destaques de hoje do Jornal do Senado, que começa agora.
8: Fim da escala 6x1 é defendida em sessão de homenagem ao Tribunal Superior do Trabalho.
7: PEC com mudanças na segurança pública chega ao Senado.
8: Campanha mobiliza familiares de desaparecidos para coleta de DNA.
7: Boa noite.
8: Boa noite.
7: O mundo do trabalho mudou, os desafios também. A inteligência artificial, a automação e as plataformas digitais estão transformando profissões, jornadas e relações entre trabalhadores e empregadores. Em meio a tantas mudanças, velhos problemas permanecem, mas ganham novas formas.
8: Uma sessão especial do Senado celebrou nesta segunda-feira os 80 anos do Tribunal Superior do Trabalho. Durante o evento, parlamentares e representantes da Justiça Trabalhista defenderam o fim da escala 6x1 e o combate à precarização no mercado laboral. A repórter Marcela Diniz traz os detalhes.
9: Em 1946, o então Conselho Nacional do Trabalho passou a integrar oficialmente o Poder Judiciário e a se chamar Tribunal Superior do Trabalho. De lá até hoje, muita coisa mudou nas relações entre patrões e empregados. Terceirização, trabalho intermitente e outros tipos de contrato que não abrangem direitos que eram consagrados em outros tempos, como férias remuneradas e auxílio-doença. A tecnologia também impactou o mundo laboral. Diante dessa realidade, a Justiça do Trabalho precisa compreender os novos cenários e assegurar proteção ao elo mais fraco, o trabalhador. O presidente do TST, ministro Luiz Felipe Vieira de Mello Filho, comentou esse desafio.
10: A inteligência artificial, a automação, a economia digital e o trabalho intermediado por plataformas já fazem parte da realidade de milhões de pessoas. A própria noção de tempo e local de trabalho passa por profundas mudanças. A velha exploração do trabalho assume novas faces e desafia, cotidianamente, o mistério de distribuir justiça social.
9: O senador Paulo Paim, do PT do Rio Grande do Sul, defendeu que o Congresso aprove leis que garantam proteção trabalhista e o direito de viver para além do trabalho.
11: É urgente que o Brasil ponha o fim da escala 6x1 e promova a redução da jornada de trabalho para 40 horas semanais sem redução salarial. Isso é modernizar as relações de trabalho.
9: Ministros do TST já defenderam publicamente a aprovação da proposta de emenda à Constituição que acaba com a escala 6x1 e reduz a jornada máxima para 40 horas semanais. A PEC está na Comissão de Constituição e Justiça do Senado.
7: O Senado analisa o projeto de lei que torna obrigatória a realização do teste do bafômetro ou exames toxicológicos para todos os condutores envolvidos em acidentes de trânsito.
8: A proposta também estabelece que o crime de homicídio culposo ao volante sob efeito de álcool ou drogas seja inafiançado.

0: A reportagem é de Bruno Lourenço.
1: O projeto torna obrigatória a testagem de alcoolemia ou de outras substâncias psicoativas em motoristas envolvidos em sinistros. O autor, senador Fabiano Contarato, do PT do Espírito Santo, que já foi delegado, afirma que a medida busca evitar dúvidas na perícia e agilizar a identificação de casos de embriaguez logo após a ocorrência.
2: O que o projeto faz é que, em estado flagrancial, ele vai ser preso em flagrante. Aí o juiz, na audiência de custódia, é que vai avaliar se ele vai manter a prisão em flagrante ou se ele vai converter a prisão em flagrante preventivo.
1: Além da testagem compulsória, a proposta veda a concessão de fiança nos casos em que o motorista alcoolizado ou drogado causar a morte de outra pessoa. A medida já foi aprovada na Comissão de Segurança Pública.
3: E a segurança pública pode ganhar novas regras diretamente na Constituição. A chamada PEC da Segurança Pública começa a avançar no Senado após ser enviada à Comissão de Constituição e Justiça. Entre outros pontos, a proposta prevê maior integração das ações de segurança entre União, estados e municípios.
0: Com a escolha de um relator, o texto poderá entrar na fase de discussão. Os detalhes com o repórter Herman Kulitz.
4: A chamada PEC da Segurança Pública busca modificar a Constituição com o objetivo de combater com mais rigor o crime organizado, de ampliar a atuação da Polícia Federal, de criar polícias municipais, de aumentar os recursos para a segurança pública e para o sistema penitenciário, além de trazer outras medidas que ajudem no enfrentamento da criminalidade. Como destacou o relator da proposta, senador Rogério Carvalho, do PT de Sergipe.
5: Para que a gente possa aprovar definitivamente uma emenda constitucional que defina claramente o financiamento do sistema prisional brasileiro, que a gente possa integrar os órgãos de segurança pública, municipais, estaduais e federal, que a gente possa integrar as inteligências e, com isso, ter mais financiamento e mais gestão da segurança pública, responsabilizando todos os entes federados e, assim, garantir ao povo brasileiro o direito à segurança, à liberdade de ir e vir.
4: Após análise na comissão, o texto poderá seguir para o plenário do Senado, onde precisará de pelo menos 49 votos favoráveis em 2 turnos para ser aprovada.
3: E familiares de pessoas desaparecidas podem procurar até a próxima sexta-feira pontos de coleta em todo o país para fornecer o material genético.
0: O DNA poderá ser comparado com bancos de dados e auxiliar na identificação e localização de desaparecidos. Repórter Rodrigo Rezende.
6: Até a próxima sexta-feira, 28 de agosto, familiares de pessoas desaparecidas podem entrar em contato com as secretarias de segurança dos 26 estados do país e do Distrito Federal para que profissionais façam a coleta de DNA e outros materiais que permitam o auxílio na busca pelos desaparecidos. A presidente da Comissão de Direitos Humanos do Senado, senadora Damaris Alves, do Republicanos do Distrito Federal, afirma que a situação é urgente.
7: A Comissão de Direitos Humanos tem dado uma atenção especial porque hoje no Brasil nós estamos com mais de 100 mil pessoas desaparecidas. E mais de 55 mil são crianças. Onde estão nossas crianças?
6: A coleta de DNA é indolor e deve ser preferencialmente feita por familiares de primeiro grau da pessoa desaparecida, caso de pai, mãe, filhos ou irmãos. Para mais informações, acesse gov.br/mj.
3: O projeto que transforma em lei o mapa do caminho para zerar o desmatamento e fazer a transição energética no Brasil está em análise nas comissões do Senado.
0: A ideia de mapa do caminho foi apresentada pelo Brasil na COP30 no ano passado em Belém. Repórter César Mendes.
8: O projeto do senador Beto Faro, do PT do Pará, inclui na Política Nacional sobre Mudança do Clima os mapas para uma transição justa à economia de baixo carbono e para o desmatamento zero. Segundo o autor, a medida transforma essas diretrizes em política de Estado e pode servir de referência a outros países em desenvolvimento. O climatologista Carlos Nobre também defende ações de restauração florestal em grande escala.
9: 4 biomas brasileiros estão na beira do ponto do retorno: Amazônia, Cerrado, Pantanal e Caatinga. É essencial que o Brasil vá nessa linha desses mapas.
8: O mapa do caminho vai permitir um planejamento de longo prazo para o Brasil reduzir suas emissões e combater o desmatamento, alinhado com os compromissos internacionais assumidos no Acordo de Paris.
10: Eleições 2026.
3: O dinheiro é um dos combustíveis das eleições. É ele que ajuda a financiar campanhas, pagar equipes, produzir materiais e levar candidatos até os eleitores. Neste ano, quase 5 bilhões de reais estarão disponíveis para a disputa eleitoral.
0: Mas afinal, de onde vem todo esse dinheiro e como ele é dividido entre partidos e candidatos? A repórter Patrícia Oliveira explica.
11: O fundo eleitoral é formado por dinheiro público e é destinado apenas para as campanhas em ano de eleições. Em 2026, dos quase 5 bilhões de reais para os 30 partidos registrados no TSE, o PL é que vai ficar com a maior fatia, cerca de 882 milhões de reais. A divisão leva em conta o tamanho das bancadas na Câmara e os votos recebidos pelos partidos na eleição anterior para deputado federal. Também considera a representação no Senado e 2% são divididos igualmente entre todas as legendas. Os partidos definem como distribuir a sua parcela entre os candidatos, como explica o cientista político Rafael Favetti.
12: Os partidos, a rigor, podem usar livremente, tal qual a sua diretoria executiva queira usar na campanha. Porém, os partidos prestam contas à Justiça Eleitoral terminadas as eleições.
11: O eleitor pode acompanhar essa prestação de contas dos partidos pelo site do TSE.
0: 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Com a edição de Paula Groba e trabalhos técnicos de João Lira, o Jornal do Senado fica por aqui. Acompanhe agora as notícias da Câmara dos Deputados. Boa noite.
3: Boa noite e até amanhã.
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13: Projeto estimula energia limpa em assentamentos da reforma agrária.
14: Deputados atualizam regulamentação dos profissionais da radiologia.
13: Propostas ampliam controle sanitário sobre suplementos alimentares.
14: Boa noite. Projetos que ampliam o controle sanitário sobre suplementos alimentares estão prontos para serem incluídos na pauta de votações do plenário da Câmara. Saiba mais sobre o assunto na reportagem de José Carlos Oliveira.
15: O deputado Felipe Carreiras, do PSB de Pernambuco, acredita em rápida aprovação de propostas que ampliam o controle sanitário e as punições para fraudes e publicidade enganosa em torno dos suplementos alimentares. Os três projetos de lei foram recomendados pelo grupo de trabalho que ele coordenou na Câmara dos Deputados, já tiveram o regime de urgência aprovado e, portanto, estão prontos para votação no plenário. Além de criminalização e aumento de multa diante de irregularidades, as propostas têm foco em segurança alimentar.
16: Nós temos a grande chance de ter uma legislação moderna, de referência internacional, na medida que nós procuramos enxergar todos os mercados mundiais que comercializam suplemento. A gente pensa uma proibição e uma multa para a rede social que estiver possibilitando esse tipo de propagação indiscriminada, assim como as big techs que ofertam no Mercado Livre, no Amazon, na Shopee, esse tipo de produto. Pior do que a suplementação inadequada é a substância falsificada. E está entrando no Brasil, sendo sugerida por esses digital influencers que não têm nem formação médica.
15: Entre 2000 e 2025, 63% dos processos analisados pela Agência Nacional de Vigilância Sanitária foram relacionados a suplementos, envolvendo uso de anabolizantes, manipulação do teor de proteínas e rótulos irregulares. Nas audiências públicas promovidas pelo Grupo de Trabalho entre outubro do ano passado e março deste ano, técnicos da Anvisa relataram casos de suplemento ômega 3 feito apenas de óleo vegetal com aroma de peixe, whey protein e creatina à base de farinha com saborizante e substâncias tóxicas do agronegócio em laboratório de suplemento alimentar. Felipe Carreiras deverá ser o relator das propostas de controle sanitário dos suplementos alimentares no plenário da Câmara. O deputado lembrou que as audiências no grupo de trabalho ouviram todos os setores envolvidos, desde as empresas até médicos e nutrólogos. Da Rádio Câmara de Brasília, José Carlos Oliveira.
10: Saúde.
13: Baleia Rossi, do MDB de São Paulo, apresentou projeto que estabelece diretrizes para ampliar a atenção à saúde da mulher durante o climatério e a menopausa no SUS. Ele explica que a ideia é qualificar o atendimento, ampliar o diagnóstico e facilitar o acesso a tratamentos.
14: O texto também institui a Semana Nacional de Conscientização sobre o Climatério e a Menopausa, a ser realizada na primeira quinzena de março. O objetivo, segundo Baleia Rossi, é ampliar a informação sobre o tema, reduzir estigmas e fortalecer as ações de educação em saúde.
10: Previdência.
13: Júnior Lourenço, do Maranhão, é favorável ao projeto que regulamenta a aposentadoria especial de agentes comunitários de saúde e de combate às endemias. Para ele, a medida é importante para garantir direitos previdenciários àqueles que atendem diretamente à população.
14: Júnior Lourenço explica que a proposta prevê aposentadoria com integralidade e paridade aos 50 anos para mulheres e aos 52 para homens, após 20 anos de atividade. O texto também estabelece regras para quem tem tempo de serviço em outras funções.
10: Trabalho.
13: Projeto de Rodrigo Valadares, do PL de Sergipe, cria uma modalidade de aprendizagem voltada a jovens egressos do serviço militar obrigatório. O texto permite que empresas de segurança privada substituam a cota de aprendizes pela concessão de bolsas preparatórias a esses jovens.
14: Rodrigo Valadares explica que o projeto reduz para 19 anos a idade mínima para a atuação como vigilante de quem comprovar a prestação do serviço militar e dispensa. Para ele, a medida amplia a inserção de ex-militares no mercado de trabalho e reduz a vulnerabilidade desses jovens.
10: Votação.
13: O projeto que amplia o reconhecimento de profissionais da radiologia foi alterado na Câmara e retorna ao Senado para análise das modificações. Saiba mais com a repórter Sofia Peçanha.
17: A Comissão de Constituição e Justiça aprovou o projeto que atualiza a regulamentação das profissões de técnico e tecnólogo em radiologia e de bacharel em ciências radiológicas. A proposta, já aprovada pelo Senado, altera a lei que regula o exercício das profissões da área desde 1985. Entre as mudanças está o reconhecimento formal das categorias de bacharel, tecnólogo e técnico em radiologia, além da ampliação das áreas de atuação profissional. O texto busca adequar a legislação às novas tecnologias utilizadas em exames e tratamentos de saúde, além de atividades industriais e de segurança que utilizam radiação. O projeto já havia sido aprovado pela Comissão de Saúde. Na reunião, o relator, o deputado Ricardo Silva, do PSD de São Paulo, destacou a importância desses profissionais para o funcionamento dos serviços de saúde.
18: Eles buscam beneficiar os profissionais técnicos em radiologia, os quais têm atuação relevante nos serviços de saúde, principalmente na produção de exames radiológicos indispensáveis ao diagnóstico de patologias.
17: Além de atualizar as regras para o exercício da profissão, o texto determina quem pode obter registro nos Conselhos Regionais de Técnicos em Radiologia, estabelece regras para supervisão das técnicas radiológicas e reforça exigências relacionadas à proteção radiológica e à segurança dos trabalhadores e usuários dos serviços. Na prática, a proposta busca dar mais segurança jurídica aos profissionais ao definir quem pode atuar em cada atividade e quais são as responsabilidades de cada função. Durante a votação na Comissão de Constituição e Justiça, a deputada Érica Cocai, do PT do Distrito Federal, defendeu a proposta, afirmando que uma das principais mudanças é o reconhecimento dos tecnólogos em radiologia na legislação.
19: E por fim dizer que nós temos uma legislação que é uma legislação antiga, que não previa o tecnólogo, e tecnólogo agora vai poder fazer concurso público. Tecnólogo vai poder adentrar na saúde como tecnólogo. Portanto, é um reconhecimento.
17: Como a proposta que atualiza a regulamentação dos profissionais das técnicas radiológicas sofreu alterações durante sua análise na Câmara, ela retorna agora ao Senado para análise dessas modificações. Da Rádio Câmara de Brasília, Sofia Peçanha.
10: Desenvolvimento Regional.
14: Suco do PL do Rio Grande do Sul defende a criação de um regime excepcional para agilizar obras e compras em estados e municípios atingidos por calamidades climáticas. A medida flexibiliza regras de licitação e reduz prazos para acelerar a reconstrução da infraestrutura pública.
13: O projeto também permite contratações simplificadas para obras de prevenção, como drenagem, contenção de encostas e sistemas de alerta. Zuco explica que a intenção é reduzir a burocracia sem abrir mão da transparência e da fiscalização dos recursos públicos.
10: Meio Ambiente.
14: Mário Negromonte Júnior, do PSB, pede que a Comissão de Finanças e Tributação realize uma audiência pública para discutir os impactos econômicos, fiscais e patrimoniais da atuação do ICMBio e das unidades de conservação federais em Una, no sul da Bahia.
20: Segundo Mário Negromonte Júnior, as restrições ambientais afetam atividades agropecuárias, investimentos, acesso ao crédito e a arrecadação do município. Ele defende um debate para conciliar a preservação ambiental com segurança jurídica dos proprietários e o desenvolvimento da região.
10: Transportes.
14: A Câmara aprovou e encaminhou para análise do Senado o projeto que prorroga até 2032 a dispensa do adicional ao frete para a renovação da marinha mercante em transportes com origem ou destino nas regiões Norte e Nordeste. André Abidon, do PP do Amapá, observa que a cobrança pode representar de 8 a 40% do valor do frete.
20: De acordo com André Abidon, a prorrogação ajuda a reduzir os custos de transporte e dá mais segurança para empresas planejarem investimentos nas duas regiões. O benefício vale para a navegação entre portos brasileiros e para o transporte por rios e lagos.
10: Economia.
14: Afonso Florence, do PT da Bahia, assina projeto que cria a Lei de Proteção da Soberania Econômica Nacional contra sanções estrangeiras. A proposta proíbe que sanções unilaterais impostas por outros países produzam efeitos no Brasil.
20: De acordo com Afonso Florence, a medida protege a autonomia do país e impede o encerramento injustificado de contas bancárias e contratos por exigências externas. O deputado sustenta que o objetivo é proteger a economia e a legislação de interferências estrangeiras.
14: A proposta de emenda à Constituição que amplia a imunidade tributária de organizações religiosas foi aprovada na Câmara. Gabriel Mota, do União de Roraima, explica que o texto também impede a cobrança de impostos na aquisição de bens e serviços necessários ao funcionamento das instituições.
20: Gabriel Mota avalia que a mudança dá mais segurança jurídica à aplicação do benefício tributário. A proposta se estende a creches, asilos, orfanatos, monastérios, seminários e comunidades terapêuticas sem fins lucrativos geridas por essas organizações.
10: Agricultura.
14: Uma comissão aprovou o projeto que institui incentivos à geração de energia limpa em assentamentos da reforma agrária. A repórter Maria Neves tem mais detalhes.
21: A Comissão de Minas e Energia da Câmara aprovou o projeto do deputado Mercinho Lucena, do PSD da Paraíba, que cria incentivos para a geração de energia elétrica de fontes renováveis em áreas da União destinadas à reforma agrária. Pelo texto, poderão se beneficiar da lei pessoas físicas ou jurídicas organizadas em cooperativas e associações que representem assentados. Para viabilizar a geração de energia limpa nos assentamentos, a proposta assegura acesso prioritário a linhas de financiamento em bancos públicos e prioridade no licenciamento de obras de rede elétrica. O projeto também permite que o excedente de energia de microgeração e de minigeração distribuída seja adquirido por distribuidoras ou órgãos públicos. De acordo com o relator, deputado Júlio Lopes, do PP do Rio de Janeiro, o projeto cria a possibilidade para que cerca de 1 milhão de famílias acessem novas fontes de renda por meio da comercialização de excedentes energéticos. Na opinião do parlamentar, ao permitir que essas famílias instalem e operem usinas de energia limpa, o projeto cria um ambiente de negócios favorável ao cooperativismo e ao associativismo rural.
22: É um projeto que tem um mérito muito especial de dar àquelas pessoas que estão em áreas destinadas à reforma agrária, portanto, pessoas que não têm propriedade, que não têm terra, que não têm outras possibilidades de desenvolverem projetos de energia e, a partir desses projetos, terem uma capitalização, terem uma renda. E eu entendi que isso será de grande valia para a capitalização dessas áreas mais pobres do Brasil, ajudando essas populações menos assistida.
21: O projeto que cria incentivos para a geração de energia renovável em assentamentos da reforma agrária ainda será analisado pelas comissões de Agricultura, de Finanças e Tributação e de Constituição e Justiça. Da Rádio Câmara de Brasília, Maria Neves.
20: Marcelo Moraes, do PL do Rio Grande do Sul, é favorável ao projeto que atualiza as regras do crédito fundiário para a compra de imóveis rurais. Segundo o deputado, a proposta torna a política de acesso à terra mais justa ao considerar as diferenças de preços entre as regiões do país.
14: Marcelo Moraes afirma que os limites atuais estão defasados e dificultam o acesso de agricultores familiares ao programa. Para ele, a medida fortalece o crédito fundiário, amplia a inclusão produtiva e contribui para o desenvolvimento regional e a segurança alimentar.
10: Esporte.
20: Arthur Oliveira Maia, do União da Bahia, é autor da proposta que proíbe a publicidade, a propaganda e o patrocínio de apostas de cota fixa, as chamadas bets, em todo o país. O projeto ainda veda a contratação de influenciadores, atletas e celebridades para divulgar as apostas.
14: O texto proíbe também o patrocínio de eventos e a utilização de marcas de bets em estádios, arenas e outras instalações. Arthur Oliveira Maia acrescenta que 20% da área de exposição das plataformas de apostas deve ser destinada a alertas sobre os riscos do jogo.
10: Ciência e tecnologia.
20: Fernanda Coelho Filho, do União de Pernambuco, solicita a criação da Frente Parlamentar em Defesa do Programa Espacial Brasileiro. O deputado entende que o colegiado pode colaborar com a formulação de políticas públicas voltadas para o setor espacial e de inovação tecnológica.
14: Fernando Coelho Filho afirma que a iniciativa visa fortalecer a soberania nacional com o desenvolvimento de programas em telecomunicações e monitoramento climático e territorial. Ele argumenta que a frente vai atuar para garantir recursos orçamentários para o setor.
20: Antônio Doido, do MDB do Pará, celebra a aprovação na Câmara de projeto que impede o bloqueio de recursos do Fundo de Universalização dos Serviços de Telecomunicações. Ele ressalta a importância do FUST no financiamento de ações para ampliar o acesso à internet no país.
14: Antônio Doido avalia que a medida pode assegurar mais recursos para levar internet de qualidade a escolas públicas, áreas rurais e comunidades que ainda não têm atendimento adequado. O texto também prevê mais investimentos para a infraestrutura das próprias operadoras.
20: Juscelino Filho, do Maranhão, é favorável ao projeto que estabelece novas regras para o compartilhamento de postes de energia elétrica por empresas de telecomunicações. A proposta busca ampliar a organização das redes e garantir acesso isonômico à infraestrutura.
14: O texto atribui à ANEEL e à Anatel a definição das regras técnicas e econômicas do compartilhamento e prevê prazo de 5 anos para regularizar ocupações irregulares. A proposta, que tem o apoio de Juscelino Filho, também incentiva a modernização da infraestrutura.
10: Segurança Pública.
20: Mário Frias, do PL de São Paulo, defende ampliar o prazo da prisão temporária em investigações de organizações criminosas e associações criminosas de alta complexidade. A medida vale para casos que dependam de provas como quebras de sigilo e análise de dados digitais.
14: Pela proposta, a prisão temporária poderá durar até 40 dias, com possibilidade de prorrogação por igual período, mediante decisão judicial fundamentada. Segundo Mário Frias, o texto também estabelece prazo de 30 dias para o Ministério Público se manifestar após a conclusão do inquérito.
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10: Justiça.
20: Felipe Francischini, do Podemos, do Paraná, quer reforçar a proteção patrimonial da mulher na dissolução do casamento ou da união estável. Ele defende que medidas de bloqueio e proteção de bens não poderão atingir imóveis ou outros bens dados como garantia em financiamentos.
14: Felipe Francischini afirma que a medida evita que bens que ainda pertencem juridicamente ao banco ou a outro credor sejam incluídos na proteção patrimonial. Segundo o deputado, a intenção é assegurar que as medidas incidam apenas sobre bens efetivamente disponíveis.
10: Últimas notícias.
20: O jornal Câmara dos Deputados irá a Salvador nesta sexta-feira para mais uma gravação itinerante da Voz do Brasil nos estúdios de emissoras da Rede Câmara de Rádio.
14: Lado a lado, um âncora da Rádio Câmara de Brasília e um âncora da emissora local vão apresentar as principais notícias do dia. O programa gravado em Salvador irá ao ar na próxima segunda, dia 31.
20: Termina agora o jornal Câmara dos Deputados, produzido pela Rádio Câmara, com trabalhos técnicos de Everson Urani e apresentação de Márcio Aquiles Sardi e Val Monteiro. Boa noite.
14: Uma ótima noite. Você fica agora com o Minuto do TCU.
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10: 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Você ouviu a Voz do Brasil. Boa noite.

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0: 21 horas em ponto.
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3: Olá, seja bem-vindo, seja bem-vinda. Sinta a magia do amor. Sinta a emoção no ar. A partir de agora está começando o nosso Moment Love, com as mais românticas, as músicas especiais para você. Eu sou o Kleber Salles, hoje é 24 de agosto de 2026 e a gente começa aqui o nosso Moment Love trazendo grandes sucessos. Hoje você confere também a nossa tradução logo mais e vamos, durante essas próximas duas horas, viajar nos sentimentos, viajar nas histórias em que cada música traz e que com certeza você vai recordar também momentos marcantes da sua vida. Stephen Bishop com It Might Be You aqui no nosso Moment Love, para a gente começar muito bem o programa de hoje.